0: É o Foguete!
1: Aô, Fernando de Sorocaba!
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0: lindas.
1: Obrigada, irmãos.
2: Que honra, muito obrigada mais uma vez.
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0: lindas.
1: Obrigada, irmãos.
2: Que honra, muito obrigada mais uma vez.
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0: Simone Mendes.
1: Esqueça tudo, pagode de qualidade.
0: Que coisa linda, hein?
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1: Guilherme Benuto, menos é mais.
2: Matheus Fernandes.
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0: Obrigado, meu irmão.
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0: meus queridos Jorge e Matheus,
1: meus queridos Guilherme e Santiago.
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0: Simone Mendes.
1: Esqueça tudo, pagode de qualidade.
0: Que coisa linda, hein?
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2: Vai, boiadeiro! Vai na castela, o que que
3: é? Parece que eu já quero sentar aqui num bar em Goiânia mesmo e já começar a beber ouvindo essa.
2: Tô pronto.

0: Marcelo Guilherme!
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0: rock nós dois, hein, Simone Mendes?
1: Hugo Henrique, coisa linda.
0: Palmas pra Simone aí, São Paulo. Muitas palmas.
1: Tchau, São Paulo, obrigado.
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0: Fortaleza, hein, safadão?
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0: Quem gostou faz barulho aí, churrasco com fome.
1: Fernando de Sorocaba, muito obrigado.
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0: valeu, valeu, valeu! Jeito moleque.
1: Tá perdida.
2: Pichote.
0: Valeu, valeu, valeu! Jeito moleque.
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0: Parabéns, Goiânia!
1: Sensacional.
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0: obrigado, Karina, por aceitar meu pedido. Vou participar com você.
1: Obrigada, meu bem. Valeu, Zeca.
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1: Obrigada, meu bem. 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
1: Será, safadão?

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0: Obrigado, obrigado.
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0: Club América 1, Matheus Vargas.
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2: Felipe Araújo, de um jeito um tanto quanto diferente. Mais ou menos assim, ó.

0: Muito obrigado.
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2: Segura, Enzo.
3: Meu amigo Zé Felipe.
2: É nóis, hein?
3: Tamo junto.
2: Explodiu.

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1: Em você.
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1: Изколюеси.
0: Tem que respeitar!
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0: Quem aqui não tem ciúme? Bora falar a verdade.
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0: Jeito moleque.
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0: Marília Tavares.
1: Muito obrigada, Thaíne Thiago.
0: Coisa mais linda. Obrigada de coração, viu?
1: Obrigada a eu.
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3: E aí, Léo? Vamos fazer nossa parte? Mundo melhor?
4: Bora, Zé. 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

0: Obrigado, gente.
1: Valeu, tio Celso.
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4: Simone Mendes!
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2: E aí, meu irmão?
3: Vai ficar olhando, vai levar essa joia pra sua casa.

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1: Mais amor e menos drama. Né? Não é melhor? Eu acho.

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0: Dani Thiago!
1: Salve, Rodolfo!
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2: Atende aí, bebê. Fala comigo.

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0: Tomara.
1: Yeah. 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

0: bem pior.
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2: É moda boa, vamos beber e chorar aí. Bora. Vamos lá.

0: apaixonados aí, Goiânia!
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1: Certeza.
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2: O Guilherme.

0: obrigado. Esse encontro não poderia deixar de existir.
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0: Esse encontro não poderia deixar de existir.
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2: Essa é boa, hein?

0: Obrigado, meus amigos.
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0: feliz. Moleque faz o quê? Bonito demais.
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0: Obrigado.
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1: Essa é forte, hein?

0: Obrigado! Valeu, gente!
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2: 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Puxa daí que eu...
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0: faz barulho, Curitiba!
1: Salva de paz!
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1: 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Não sei se eu tô solteira mais.
2: Mari Maraíza!
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4: Como é que é? Repete pra eu ouvir de novo, eu não entendi. Ah, tá.

0: pros grupos, gente! Quem gostou, bota a mão pra cima e faz barulho!
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0: Obrigado, gente. Obrigado.
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0: próxima.
1: Motorista não, viu? Ai, bebê. Tá aí o Thiago?
0: Você
1: tá doido.
0: Obrigadão.
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1: Essa é a vibezinha do Thiago Brava.

0: Yasmin Santos.
1: Obrigada, amiga. Deus te abençoe, tá?
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1: Então, quer zoar com a minha cara? Só tem um probleminha. Eu sou

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0: com essa moda, rapaz.
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0: Isso aí, Rodolfo, galera!
1: Felipe Araújo, Deus abençoe, meu irmão!
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0: força da Nova, faz barulho aí.
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0: Vai, bebê!
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0: Obrigado,
1: você vai precisar, viu? Muito obrigado, cara. Que honra.
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1: Ô garçom, hoje...
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1: Aldaí Playboy. Tamo junto, safadão. Eu não me sacio, não, hein?
2: O moleque do City chegou, hein, fio?
1: E é Kevin Ouro.

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1: Esquece da sua vida.
0: Guarabarretou.

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1: Pensa numa moda que vai machucar, hein?
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1: Diego Vitor Hugo!
2: Rapaz!
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0: Quem gostou faz barulho! Muito obrigado, gente. Muito obrigado!
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2: Quando alguém te despreza muito, o coração vai calejando. Não é verdade, Cristiano?
3: Vai, a gente vai aprendendo.
2: Como esquecer alguém?

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0: doido. Foi, moleque. Que lindo. Muito obrigada.
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0: tá feliz, dá um grito! Rio Negro e Solimão!
1: Rapaz! Que alegria, velho!
2: Você?
3: Ai, ai, meu Deus do céu!
0: Quem tá feliz, dá um grito! Rio Negro e Solimão!
1: Rapaz! Que alegria, velho!
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0: Bruno Diego!
1: Muito barulho, menos é mais!

0: Copiar uma!
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2: 6:27.
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Bom dia, meu amigo. Bom dia, minha amiga. Bom dia pra quem não faz guerra. Bom dia pra quem acordou feliz. Bom dia pra quem está de bem com a vida. Bom dia, minha gente. Bom dia, Arroio do Silva. Bom dia, Mãe Natureza. E o bom dia mais que especial ao nosso Pai Salvador, ao Deus Pai Todo-Poderoso que nos abençoa, que nos protege, que nos dá mais um lindo, maravilhoso e abençoado dia de vida. Bom dia, minha gente! Vamos lá, gurizada, vamos acordar, vamos que vamos! Vamos chegando para um novo dia, vamos chegando para esta manhã de quarta-feira, 9 de setembro de 2000. Bom dia, minha gente! Vamos lá, gurizada, vamos acordar, vamos que vamos! Vamos chegando para um novo dia, vamos chegando para esta manhã de quarta-feira, 9 de setembro de 2026. São 6 horas e 35 minutos e nós já estamos por aqui transbordando a alegria de viver, transbordando o amor de Deus em nosso coração e desejando bom dia pra você aí, minha amiga dona de casa, meu amigo dono da casa, que Deus abençoe teu lar, a tua família, a tua vida, nesta linda, maravilhosa e abençoada quarta-feira e todos os dias da tua existência. Bom dia pra toda a nossa gente trabalhadora, hein? De todos os segmentos, de todas as profissões, aquele bom dia especial pra todos os amigos trabalhadores, as amigas trabalhadoras, os comerciantes, as comerciantes do Arroio do Silva e da região. Deus abençoe esse dia de trabalho de cada um de vocês aí saindo com alegria e agradecendo a Deus por esta oportunidade. Também quero mandar um bom dia aí para os meus amigos e minhas amigas do SAMU do Arroio do Silva e da região, os samuzeiros de plantão. Um bom descanso para vocês que fizeram seu plantão, um bom trabalho para quem vai trabalhar ao longo desta quarta-feira. Bom dia também para os pescadores e pescadoras do Arroio do Silva e da região. Deus abençoe este marzão maravilhoso e um ótimo dia de pesca pra vocês, tá bom? Aquele bom dia especial nesta quarta-feira, a gente também vai mandando pra quem tá ligadinho aqui com a gente na Verdes Mares FM. Aquele bom dia especial para quem tem o dom de Deus de construir sonhos e que trabalha na área da construção civil. Bom dia aos construtores, serventes, pintores, carpinteiros, eletricistas, encanadores. Bom dia e bom trabalho, minha gente. Bom dia para os nossos heróis de farda, então, aos nossos amigos e amigas da Polícia Militar, da Polícia Civil e do Corpo de Bombeiros. Bom descanso para vocês que trabalharam durante a noite. Bom trabalho para quem vai trabalhar ao longo desta quarta-feira. Bom dia para todos da segurança pública e da segurança privada. Aquele bom dia especial também para os professores e professoras da rede municipal, estadual e particular de ensino. Bom dia para todos dos centros de educação infantil, sempre ensinando. Bom dia para todos da segurança pública e da segurança privada. Aquele bom dia especial também para os professores e professoras da rede municipal, estadual e particular de ensino. Bom dia para todos dos centros de educação infantil, sempre ensinando e cuidando bem das nossas criancinhas. E bom dia para quem tem papel sempre importante na área da educação. São as minhas amigas merendeiras, pessoal dos serviços gerais nas escolas, aos motoristas e monitores dos ônibus escolares. Deixa eu aproveitar aqui nesta quarta-feira também mandar bom dia. Bom dia para quem trabalha na área da saúde, dos postos de saúde, hospitais e clínicas. Um bom descanso para vocês que fizeram seu plantão e um bom trabalho para quem vai trabalhar nesta quarta-feira. Bom dia para todos das farmácias e drogarias, a todos nos laboratórios e também aos socorristas e motoristas das ambulâncias. Bom dia para os coletores de lixo, pessoal do caminhão do lixo, os coletores, os recicladores, as recicladoras. Pessoal do caminhão do lixo, bom dia e bom trabalho para vocês nesta quarta-feira. Eu também mando um bom dia para os meus amigos aí da Secretaria de Obras, a nossa gurizada que pega no pesado aí, começa cedo a sua jornada de trabalho. Alô, minha gente da Secretaria de Obras, bom dia e bom trabalho pra vocês aí. E aquele bom dia especial, mais uma vez, pra toda a nossa gente trabalhadora, de todas as profissões, de todos os segmentos. Recebam o nosso bom dia e o desejo de um excelente dia de trabalho pra fazer o bem, para não passar ninguém pra trás, fazer o teu trabalho agradecendo a Deus, tá certo? E aquele bom dia também especial pros meus amiguinhos e minhas amiguinhas da terceira idade, com a gente tomando seu cafezinho, tomando seu chimarrão, ainda no quentinho da cama, mas já com o radinho ligado aqui na Verdes Mares FM para a nossa oração da manhã. E nós vamos orar, né, minha gente? Nós vamos fazer a nossa oração da manhã, nós vamos fazer a nossa oração da fé, nós vamos abrir as portas da nossa casa e vamos permitir que Deus faça morada. Isso, vamos permitir que Deus entre dentro do nosso coração. Hoje nós estamos começando um dia aí com muito nevoeiro, com muita neblina. O sol não aparece, mas Deus aparece dentro do nosso coração. Deus aparece dentro da nossa casa. A luz do Senhor Jesus Cristo, ela brilha junto com o Espírito Santo em nossa vida. Nevoeiro, com muita neblina, o sol não aparece, mas Deus aparece dentro do nosso coração. Deus aparece dentro da nossa casa. A luz do Senhor Jesus Cristo, ela brilha junto com o Espírito Santo em nossa vida. Nós só precisamos deixar o Senhor entrar, porque assim diz

0: palavra de Deus. Eis que estou à porta e bato. Se você abrir, eu entrarei, farei morada e cearei com você. Ouça bem, Deus está à porta da nossa casa batendo. Ele quer entrar, Ele quer fazer morada, Ele quer habitar. Nós só precisamos abrir as portas da nossa casa e deixar o Senhor entrar. Vamos deixar a luz do céu entrar. Vamos abrir as portas da nossa casa. Você consegue fazer esse exercício? Você consegue imaginar aquela luz branca do Senhor Jesus Cristo, do Espírito Santo do Senhor, entrando dentro da tua casa? Abre bem as portas do teu coração primeiro. Abre as portas do teu íntimo. Abre as portas da tua casa física. E deixa a luz do céu entrar. Sinta a presença do Espírito Santo. Não imagine apenas agora. Você precisa sentir esta presença maravilhosa. Aleluia! Que alegria! Alegria poder sentir essa presença todos os dias do Senhor entrando em nossa casa, mas que o Senhor entre em nossa casa e que o Senhor manifeste o seu amor dentro de nós e que os nossos atos e nossas ações sejam manifestadas para glorificar o nome de Deus. Não podemos apenas estar com Deus dentro da nossa casa e não mostrar que Deus habita em nós. Nós precisamos demonstrar, nós precisamos fazer o bem, nós precisamos mostrar que Deus habita em nós e os nossos atos e pensamentos, e os nossos atos e ações são voltadas para glorificar o nome de Deus. Querido Deus e amado Pai, nós estamos deixando a luz do céu entrar, sim. Nós abrimos as portas do nosso coração e te pedimos que o Senhor traga esta luz, que venha através do Espírito Santo do Senhor, acompanhada de paz, de mansidão, de alegria de viver e com o ânimo da vida. Sim, nós abrimos as portas do nosso coração e te pedimos que o Senhor traga esta luz, que venha através do Espírito Santo do Senhor, acompanhada de paz, de mansidão, de alegria de viver e com o ânimo da vida, para renovar, para trazer de volta o ânimo da vida para os meus amigos e minhas amigas ouvintes que estão cansados, sobrecarregados, desanimados, se sentindo desvalorizados, se sentindo e perguntando até quando vão continuar passando por esse sofrimento. O Senhor vai trazer a paz que excede todo entendimento. O Senhor vai trazer o ânimo da vida, mas nós não queremos te receber apenas dentro da nossa casa física, não, Pai. Nós te recebemos dentro da nossa vida por completo. Abrimos as portas da nossa vida por completo, da nossa casa material, do nosso trabalho, da nossa empresa, da nossa família, dos nossos filhos. Te colocamos como prioridade. Todos os dias te colocamos em primeiro lugar. Nós sentimos a presença do Espírito Santo nesta oração, que é forte, que é gloriosa, que é para glorificar o nome do Senhor. Nós deixamos a luz do céu entrar e queremos que o Senhor seja o escudo protetor da nossa vida, da nossa família, da nossa casa, da nossa empresa, do nosso trabalho, porque nós abrimos as portas do nosso coração e te recebemos para glorificar o nome do Senhor. Agora, meus amigos e minhas amigas, depois de deixar a luz do céu entrar, nós vamos fazer a oração que o Senhor Jesus Cristo nos ensinou. Vamos fazendo o sinal da cruz, pois vem chegando a oração do Pai Nosso.
1: Pai nosso que estais no céu, santificado seja o vosso nome. Venha a nós o vosso reino. Seja feita a vossa vontade, assim na terra como no céu. O pão nosso de cada dia nos dai hoje. Perdoai as nossas ofensas, assim como nós perdoamos a quem nos tem ofendido. E não nos deixeis cair. De cada dia nos dai hoje. Perdoai as nossas ofensas, assim como nós perdoamos a quem nos tem ofendido. E não nos deixeis cair em tentação, mas livrai-nos do mal. Amém.
0: Amém, Pai. Amém, meu Deus. Não nos deixeis cair em tentação e livra-nos do mal, pois Teu é o reino, o poder e a glória para sempre. Pois louvado seja o nome do Senhor nosso Deus em nossas vidas, meus amigos e minhas amigas. Para sempre seja louvado, querido Deus e amado Pai. Não nos permita cair nas armadilhas do inimigo. E aquiete o nosso coração, papai. E é por isso que agora nós vamos juntos agradecer ao Senhor nosso Deus, hein? Você agradece daí, eu agradeço daqui? Vamos juntos então? Porque um coração grato é um coração que alegra ao Senhor, independente daquilo que você esteja passando, independente das circunstâncias. Diga: obrigado, meu Deus! Obrigado, meu Pai! Muito obrigado, Senhor, pelo lindo, maravilhoso e abençoado dia de vida. Obrigado, Pai amado, pela oportunidade que nos dá de

Poder levantar da cama depois de uma noite abençoada, tranquila, quentinha e maravilhosa de sono, de descanso e de repouso. O Senhor nos permite viver este dia com a Tua presença, Papai, podendo contemplar as Tuas lindas e abençoadas coisas para o nosso dia a dia. Ó, meu Deus, obrigado por nos permitir contemplar o canto e o voar dos pássaros, o quebrar das ondas, o nascer do sol. Obrigado pelo ar puro que respiramos deste paraíso. Parece até uma chuva nesta manhã, mas que seja uma bênção do Senhor a cair sobre nós e tocar a nossa casa, o nosso rosto, a nossa família, a nossa vida por completo. Obrigado, Senhor, por esta linda oportunidade de viver mais um dia. Obrigado também, Pai, pelo novo e maravilhoso dia de trabalho, meu amigo e minha amiga. Vamos com alegria, vamos na certeza de fazer o bem, vamos na certeza de estar fazendo o nosso trabalho como se estivesse fazendo para o Senhor, sem reclamar. Também, Pai, pelo novo e maravilhoso dia de trabalho, meu amigo e minha amiga, vamos com alegria, vamos na certeza de fazer o bem, vamos na certeza de estar fazendo nosso trabalho como se estivesse fazendo para o Senhor, sem reclamar, sem passar ninguém para trás, sem fazer maldade a ninguém. Quando você pensar em reclamar, pense que Deus está te observando, está te avaliando, está querendo que você faça o serviço como se estivesse fazendo para Ele. Então, ao invés de reclamar, você chega lá: oh, meu Deus, eu quero fazer para o Senhor, eu quero glorificar o Teu nome, porque eu sei que o Senhor nos deu a oportunidade já de tirar o sustento para nós e para nossa família, o que já é muito mais do que merecíamos e merecemos. Mesmo se não seja o trabalho que você gostaria de estar fazendo, mesmo que não seja o salário que você gostaria de estar ganhando, continue agradecendo a Deus, continue fazendo o teu trabalho com alegria, como se estivesse fazendo para o Senhor, porque Ele também vai te dar a oportunidade de sonhos. Os mesmos sonhos que Ele mesmo vai colocar no seu coração, Ele realizará para você, fazendo bem, sem passar ninguém para trás, sem inventar absolutamente nada, sem querer pular as etapas do Senhor. Faça o bem, que Deus vai te dar a oportunidade de ter o conforto da tua casa, do teu trabalho, da comodidade do teu carro, da tua moto, das tuas vestes, mesmo sabendo que tudo isso é supérfluo, Senhor. Nós agradecemos não pelo valor das coisas, mas pela tua bondade e misericórdia de nos permitir sonhar e conquistar. Obrigado por abençoar e prosperar a vida do meu amigo trabalhador, da minha amiga trabalhadora. Obrigado por abençoar e prosperar o comércio do Arroio do Silvio da região. Obrigado por abençoar e prosperar a nossa rádio em mais um dia de atividades. Nos dê sabedoria para entender e saber quem devemos ajudar em forma de gratidão, sem cobrar absolutamente nada, apenas para o teu nome ser glorificado. Por isso, use o nosso dom, o nosso trabalho e as condições financeiras que o Senhor já nos deu a mais para viver, para o Senhor falar e ajudar as pessoas. Obrigado também, Senhor, pelo novo e maravilhoso dia de alimentação. Nós não esquecemos o alimento sagrado e abençoado colocado para o Senhor falar e ajudar as pessoas. Obrigado também, Senhor, pelo novo e maravilhoso dia de alimentação. Nós não esquecemos o alimento sagrado e abençoado colocado em nossa mesa. Papai, mesmo sabendo que nem só de pão vive o homem, mas de toda palavra que sai da boca de Deus, nós agradecemos a Ti pelo pão nosso de cada dia que nos deu ontem, que nos dá hoje, que nos dará amanhã. Isso não é teimosia. Mesmo sabendo que nem só de pão vive o homem, não é teimosia, não. É reconhecimento, é gratidão. Agradecer a Deus pelo alimento do corpo físico, toda alimentação e fartura que o Senhor coloca em nossa mesa, mas nós não podemos esquecer. Aí sim é rebeldia, quando esquecemos de alimentar o nosso espírito, a nossa alma, pois nem só de pão vive o homem, mas da palavra que sai da boca de Deus. E onde está a palavra de Deus? Está na Bíblia. Assim como fizemos todos os dias aqui de manhã, que possamos criar um hábito também ao meio-dia, à noite, em nossa casa, com a nossa família, e nos alimentar, porque assim como o nosso corpo físico dá sinais de que precisa ser alimentado, o nosso espírito também dá sinais e muitas vezes está gritando de fome. Obrigado, meu Deus, pelo alimento do nosso corpo físico e o alimento do nosso espírito. Nos ensine a compartilhar, nos dê sabedoria para entender e saber com quem devemos compartilhar esses dois alimentos, Senhor. Obrigado também, meu Deus, por nos dar um novo e maravilhoso dia da Tua bênção. Primeiro agradecemos pelo outro alimento que nos traz vida, o outro alimento que nos traz saúde, o outro alimento que nos traz a Tua bênção e a Tua bondade. Que alegria, Pai, poder sentir a Tua presença na nossa oração, antes mesmo de Te pedir a Tua bênção, pois sabemos que a água maravilhosa mata e sacia a sede do nosso corpo físico, mas a Tua bênção mata e sacia a sede do nosso espírito. Como o Senhor Jesus disse: eu sou a fonte de água viva, aquele que beber desta fonte nunca mais terá sede. Espírito, como o Senhor Jesus disse: eu sou a fonte de

de água viva. Aquele que beber desta fonte nunca mais terá sede. E é isso que nós queremos, através da tua bênção, que o teu amor, a presença do Espírito Santo e o Senhor Jesus Cristo, a Santíssima Trindade, estejam presentes na nossa vida. Abençoe o nosso copo com água, então, meu Deus. Abençoe a nossa garrafinha d'água. E inunde os nossos corações e a nossa vida com o teu amor. Amém. Que assim seja. E que possamos transmitir este amor, transformar este amor em atos e bondades durante o nosso dia. Obrigado por abençoar o nosso copo com água e nos trazer sabedoria para entender os sinais de oração que o Senhor nos manda e fazer aquilo que te agrada, ser obedientes à tua palavra. Obrigado por fortalecer a nossa fé, Pai, através da bênção do copo com água, para que sejamos capazes de entender que aquilo que o Senhor nos traz resposta é sempre melhor do que queremos, é o que precisamos. E obrigado por nos trazer a paciência para aguardar tudo no determinado tempo do Senhor com o coração em paz. Obrigado por ser o Rei dos Reis, o Pai dos Pais, o Juiz dos Juízes, o Doutor dos Doutores e o Médico dos Médicos. Meu Deus, Tu és o único que pode nos julgar, o único que pode nos defender, o único que pode e realiza milagres em nossa vida. Por isso, Senhor, obrigado pelo bem mais precioso e valioso, que não há dinheiro no mundo que possa comprar. Obrigado, Senhor, por abençoar, cuidar e curar a nossa saúde, Pai, a saúde dos nossos amigos, dos nossos familiares. Eu Te agradeço por abençoar, cuidar e curar a saúde dos meus amigos e minhas amigas ouvintes e cada um de seus familiares. Obrigado por abençoar, cuidar e curar a saúde das pessoas que fazem ou que não fazem mais parte do nosso convívio, que não gostam da gente, mas que precisam da Tua bênção na área da saúde para eles e seus familiares. É o nosso pedido de oração. Obrigado por abençoar a minha saúde e a saúde daqueles que Te pediram a bênção do copo com água. O Senhor, que é o amigo dos amigos e está presente para eles e seus familiares. É o nosso pedido de oração. Obrigado por abençoar a minha saúde e a saúde daqueles que Te pediram a bênção do copo com água. O Senhor, que é o amigo dos amigos e está presente em nossa vida em todos os momentos.

que seria de todos nós sem a fé no Senhor nosso Deus, hein? Hein, minha gente? E por mais que a gente sofra, meus irmãos e minhas irmãs, podemos dizer obrigado sim ao Senhor, mesmo que a gente chore, meus amigos e minhas amigas, diga obrigado, meu Deus, mesmo que você esteja passando por momentos de dificuldades, momentos de tristeza, momentos de angústia, mesmo que você esteja se perguntando até quando, Senhor, até quando passarei por este sofrimento? O salmista Davi, no Salmo 13, no versículo 1 e 2, também perguntou a Deus, até quando, Senhor? Para sempre te esquecerás de mim? Até quando esconderás de mim o teu rosto? Até quando terei inquietações no íntimo e tristeza no coração dia após dia? Quando a doença se arrasta por semana, meses, às vezes anos, é natural perguntar, até quando isso vai durar? A fé não elimina o cansaço de um corpo que dói todos os dias, nem apaga a vontade de saber quando tudo isso vai passar. Davi fez exatamente esta pergunta 4 vezes seguidas. Até quando? Até quando? Até quando? Uma pergunta dolorosa, uma pergunta difícil. Ele não esconde a sensação de abandono, do rosto escondido, da tristeza que não sai do coração dia após dia. Essa é uma oração real, sem verniz de espiritualidade forçada. A Bíblia dá espaço para o lamento, não sai do coração dia após dia. Essa é uma oração real, sem verniz de espiritualidade forçada. A Bíblia dá espaço para o lamento. Sim, você não precisa fingir que está tudo bem para orar. Pode dizer a Deus exatamente o cansaço, a dúvida, a sensação de que Ele está distante, porque isso também é uma forma legítima de oração. O mesmo salmo que começa com essas perguntas termina poucos versículos depois com uma virada. Davi escolhe confiar no amor leal de Deus mesmo sem receber a resposta para o até quando. Isso não invalida o lamento, mas mostra que o lamento e a confiança podem existir na mesma oração, no mesmo dia difícil também. Se você está se perguntando, até quando, Senhor? Até quando te esquecerás de mim? Até quando passarei por este momento difícil? Até quando estarei com este sofrimento? Até quando o espinho da

0: carne vai me atormentar. Até quando terei inquietações e tristeza no meu coração? Não se preocupe, Deus quer que você fale do seu cansaço, fale que você não aguenta mais e Ele vai te ajudar. Escreva ou fale em voz alta o seu próprio até quando, hoje mesmo, sem filtrar as palavras. Permita-se sentir o cansaço e tristeza sem culpa por não estar com mais fé. É isso, termine o dia entregando a Deus uma coisa concreta que você não consegue carregar sozinho. Querido Deus e amado Pai, por Tua bondade e misericórdia, pedimos que o Senhor retire e afaste toda a maldade, todas as coisas ruins, todos os pensamentos negativos, todas as brigas, as invejas, as intrigas, a maldade que há neste mundo e no coração das pessoas, todas as enfermidades, as doenças, os cânceres, as depressões, as armadilhas do inimigo. Pai amado, repreenda o inimigo e afaste ele toda esta maldade, dos pensamentos negativos, todas as brigas, as invejas, as intrigas, a maldade que há neste mundo e no coração das pessoas, todas as enfermidades, as doenças, os cânceres, as depressões, as armadilhas do inimigo. Pai amado, repreenda o inimigo e afaste ele toda esta maldade da nossa casa, do nosso trabalho, da nossa cidade, da nossa família, do lar e da vida dos meus amigos e minhas amigas ouvintes e seus familiares, do comércio, do arroio, do Silvio e da região, de perto da nossa rádio. Afaste toda a ação do inimigo da nossa vida e coloque em algum lugar aonde nenhum ser vivo possa ser tocado. Que possamos viver em harmonia, em alegria, no mais lindo e abençoado dia de vida. Muito obrigado, meu Deus. Nós iremos fazer a oração do Salmo 6, a oração em tempo de angústia.
1: Salmo 6. Oração em tempo de angústia. Senhor meu Deus, não me repreendas com ira, nem me castigues no teu furor. Tem compaixão de mim, porque estou fraco. Em tua imensa bondade, cura-me, Senhor, porque estremecem meus ossos. Meu corpo está abatido e minha alma demasiado aflita. Quando virás me socorrer, Senhor? Volta-te para mim, liberta minha alma. Eu sei que tu me amas, então salva-me da morte. Porque entre os mortos não há quem se lembre de ti. Na sepultura ninguém pode te louvar. Estou cansado de chorar. Sinto-me esgotado de tanto gemer. Na sepultura ninguém pode te louvar. Estou cansado de chorar. Sinto-me esgotado de tanto gemer. Todas as noites minha cama se enche de lágrimas por causa do pranto que os inimigos me provocam. Afastem-se de mim todos que buscam me fazer o mal. O Senhor ouviu a voz do meu lamento. Ele me escutou quando lhe pedi ajuda. Ele atende às minhas orações. Deixa meus inimigos confusos e envergonhados.
0: Pai amado, agora te pedimos a proteção dos teus anjos da guarda.

0: Nos protege, que enfrenta o perigo para a nossa proteção. A Polícia Militar, a Polícia Civil e o Corpo de Bombeiros, protegendo assim, pai, os nossos filhos, os nossos pais, as nossas mães, os vovôs, as vovós, os bisos e as bisas, protegendo também, Senhor nosso Deus, aqueles que nos protege, que enfrenta o perigo para a nossa proteção. A Polícia Militar, a Polícia Civil e o Corpo de Bombeiros, proteja eles e seus familiares também, paizinho. Proteja, meu Deus, as criancinhas e os estudantes, o futuro do nosso planeta, os motoristas e viajantes que enfrentam os perigos das estradas. Proteja com os teus anjos da guarda todos os trabalhadores, as trabalhadoras, o comércio do Arroio do Silvio da região. Proteja a nossa rádio, pai, proteja todas as famílias, todos os lares com os teus anjos da guarda, proteja os meus amigos e minhas amigas ouvintes e seus familiares, proteja também as pessoas que não fazem mais parte do nosso convívio ou que não gostam da gente, mas precisam da tua proteção para eles e suas famílias nesta linda e abençoada quarta-feira, 9 de setembro de 2026. Agora são 6 horas e 58 minutos e o nosso programa da Verdes Mares FM está entrando no ar. Alô, alô, minha gente! Muito bom dia! Quarta-feira, nós estamos começando o nosso programa e você ligado aqui na Verdes Mares FM. Nós vamos começando o nosso programa Cidade Alerta. Daqui a pouquinho vamos trazendo aí para vocês todos os destaques do nosso programa. Vamos trazer também a propaganda eleitoral gratuita. 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Aqui são 6 horas e 59 minutos, 13 graus a temperatura neste momento. Umidade relativa do ar é de 100%, muito. 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Aqui são 6 horas e 59 minutos, 13 graus a temperatura neste momento. Umidade relativa do ar é de 100%, muito úmido mesmo, parece que está até chovendo de tanta umidade. O vento sopra numa média de 6 km por hora, rajadas que variam entre 11 e 12 km por hora. Por enquanto, um vento que sopra mais do sentido oeste aqui no Balneário Arroio do Silva. Acúmulo de chuva das últimas 24 horas, pessoal, nós não tivemos precipitação, hein? Não tivemos precipitação das últimas 24 horas. As temperaturas máximas aqui para nós chegaram à casa dos 21 graus, ficou entre 24 na região aí, então, de Nova Veneza, Criciúma, Forquilinha, Meleiro, Turvo, 24 a 25 graus. Aqui para nós ficamos com 21 nos parâmetros da EPAGRE-SIRAM, o órgão que monitora o tempo no estado de Santa Catarina. Hoje nós vamos ter um dia mais nublado, um dia mais encoberto, as temperaturas não vão subir tanto, mínimas, como a gente falou, 12 e 13, foi o que a gente registrou, máximas entre 18 e 19, tá? Tem probabilidade de chuva com a entrada do vento sul, logo logo, tá? Entre sul e sudeste. Amanhã também tem previsão de chuva e sexta aí é maior, tá? Previsão é maior na sexta-feira. São os dados da meteorologia que você vai conferindo com a gente. Daqui a pouquinho a gente tá de volta então, trazendo todas as informações, trazendo toda a movimentação para vocês aqui então. E os destaques da nossa programação, propaganda eleitoral gratuita chegando.
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Amém, meu Deus, sempre nos guarde, nos governe, nos ilumine, nos abençoe e nos proteja com os teus anjos da guarda, protegendo assim, Pai, os nossos filhos, os nossos pais, as nossas mães, os vovôs, as vovós, os bisos e as bisas, protegendo também, Senhor nosso Deus, aqueles que

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3: Vamos nessa então, minha gente. Estamos de volta às 7h25. Manhã úmida, manhã de muito nevoeiro, manhã que parece até chovendo, né? Mas nós começamos aqui a nossa programação com todos vocês. Muito obrigado pelo carinho da companhia e vamos juntos agora então, até pertinho das 10 horas da manhã, com muita informação para você, com todos os destaques. Daqui a pouco tem plantão policial, tem os destaques dos jornais, tem previsão do tempo. 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

0: Certa é a temperatura, 7 horas 26 minutos e meio, 7:26. Nós estamos neste momento com a temperatura, deixa eu atualizar aqui para vocês o que, que nós estamos de temperatura neste momento. A temperatura é de 14 graus agora, 14 graus a temperatura. Hoje nós vamos ter temperaturas médias aí entre 18 e 20 graus. Vamos ter a entrada do vento sudeste e sul, com rajadas que possam chegar aí entre 25 e até 30 quilômetros de temperatura. Hoje nós vamos ter temperaturas médias aí entre 18 e 20 graus. Vamos ter a entrada do vento sudeste e sul, com rajadas que possam chegar aí entre 25 e até 30 quilômetros por hora. Tem previsão de chuva, inclusive, mas pro final da tarde e noite aqui em Balneário Arroio do Silva. Chance é pequena e deve permanecer assim pelo menos para os próximos 3 dias, segundo os dados da meteorologia. 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Destaques dos jornais. Vamos por aqui com o Diário Catarinense, vamos começando a 0 hora de Porto Alegre, começando o Jornal do Estado de Santa Catarina. O dia já vai amanhecendo nublado também lá na capital do estado, sol entre nuvens, temperatura neste momento é de 15 graus e os destaques em nome das lojas Santa Helena.
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0: 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Olha, Andrei Rodrigues afastado, Fachin, dá 72 horas para Mendonça se manifestar sobre a decisão após o pedido da AGU. A Advocacia Geral da União contestou a decisão de André Mendonça nesta terça-feira, na última terça-feira, então, né, ontem, portanto, e pediu suspensão imediata do afastamento. O ministro deverá dar resposta em 72 horas. É o caos lá em Brasília, é o caos que está acontecendo lá, então, na cidade da capital federal, lá em Brasília, principalmente no STF. Tá um caos lá, meus amigos. A situação tá complicada. Super El Niño pode provocar calor extremo em diversas regiões do Brasil nos próximos meses. Você pode conferir quais são aí, então, as regiões que poderão no STF. Tá um caos lá, meus amigos. A situação tá complicada. Super El Niño pode provocar calor extremo em diversas regiões do Brasil nos próximos meses. Você pode conferir quais são aí, então, as regiões que poderão ter essa parte de calor extremo. Olha, na pesquisa Quest, Flávio supera Lula pela primeira vez.

Intenção de votos em estado termômetro das eleições presidenciais, hein? Destaque aqui para você, então. As informações que a gente traz aqui, daqui a pouquinho vamos falar sobre isso. Flávio Bolsonaro superando Lula, tá? No estado termômetro. Então, uma pesquisa mostra numericamente Flávio Bolsonaro à frente de Lula, né? Pela primeira vez em Minas Gerais. Dizem que é o estado termômetro. Desde 1989, todo candidato que venceu a corrida para presidente da República também ganhou em Minas Gerais. Flávio tem 40% das intenções de voto, Lula aparece com 37%. Seguindo por aqui, caso Carize. É destaque aqui no Diário Catarinense. Acusado de matar advogada asfixiada com corda e ocultar o corpo vai a júri popular. Carize Fernandes, 33 anos, foi morta em setembro de 2024, há 2 anos atrás. Acusado responde por homicídio qualificado e ocultação de cadáver. Isso aconteceu em Caçador, né? O homem acusado pelo crime será julgado pelo Tribunal de Júri na próxima quinta-feira, dia 10, na cidade de Caçador. A sessão está marcada para começar às 7h30 da manhã. Vai pagar por aquilo que fez, né? Não tem como ser diferente. Olha, voo de paramotor quase acaba em tragédia na Serra de Santa Catarina. O piloto marcado para começar às 7h30 da manhã. Vai pagar por aquilo que fez, né? Não tem como ser diferente. Olha, voo de paramotor quase acaba em tragédia na Serra de Santa Catarina. O piloto nasceu de novo, dizem aqui, hein? Olha que coisa séria. O perigo aí do paramotor, mas só que o pessoal que faz e que utiliza isso, eles sabem que pode acontecer, né? Um voo de paramotor quase acabou em tragédia. Um impressionante acidente assustou trabalhadores que estavam na Serra do Corvo Branco, né, no dia da Independência, na segunda-feira, dia 7. Um homem que sobrevoava a rodovia com paramotor escapou por pouco de colidir direto com os paredões de pedra, que são característicos ali, então, da Serra. O momento do susto foi registrado em um vídeo que circula nas redes sociais. O homem sobrevoando a rodovia quando acaba caindo, então, na vegetação das laterais da estrada. Um vídeo mostrando aqui, então, perigo, né? 7h33, vamos seguindo aqui com os destaques do Diário Catarinense em nome das lojas Santa Helena Colchões e Estofados. Olha, a prefeitura alega risco de projeto ficar velho e revoga licitação para a obra da Praça da Inovação em Blumenau. Mais uma situação. Curso mais exigente de polícia catarinense é concluído por menos da metade dos candidatos. Na coluna do Anderson Silva, está aqui em destaque, a formação iniciada em 18 de agosto reuniu policiais penais de diferentes regiões do estado. É o TOP, é o curso de técnicas operacionais policiais. 59 policiais penais iniciaram o curso e apenas 27 concluíram. É o TOP, é o curso de técnicas operacionais policiais. 59 policiais penais iniciaram o curso e apenas 27 concluíram a formação. Possivelmente o curso bem difícil mesmo, né? Olha, aposentados do INSS voltam a ter margem de 45% no empréstimo consignado. Aproveite para conferir as mudanças, entender as regras um pouquinho mais. Queda de medida provisória altera o teto de comprometimento da renda. Então tem aí a oportunidade. Então aposentados do INSS voltam a ter margem de 45% no empréstimo consignado. 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Carro furtado por criança em Florianópolis custa cerca de 159 mil e estava com a chave dentro do veículo. Carro furtado por crianças. Aquele fato que eu falei ontem, né? Crianças de 10, 11 e 12 anos furtaram um carro que estava com a chave dentro do veículo e depois bateram

0: E aí você acredita, 11, 12 e 13 anos. Multinacional americana fecha a única fábrica no Brasil e demite 400 funcionários e também encerra a marca. A Kohler. Fechamento da Kohler faz parte de uma mudança estratégica da marca de forma mundial. É a multinacional americana do setor de produtos para banheiros e cozinhas, Kohler, fechou a única fábrica que tinha no Brasil, na cidade de Andradas do Sul, em Minas Gerais. 400 pessoas acabaram perdendo seus empregos. Produtos para banheiros e cozinhas, Kohler, fechou a única fábrica que tinha no Brasil, na cidade de Andradas do Sul, em Minas Gerais. 400 pessoas acabaram perdendo seus empregos. Seguindo por aqui com mais informações, Justiça Eleitoral barra propaganda de candidatos e adesivos em carros de aplicativo. O pessoal estava usando os Ubers aí para colocar propaganda dos candidatos. Não dá, não pode. Foi barrado aí então nos carros de aplicativo. Santa Catarina tem 7 renúncias a 77% das candidaturas aprovadas. Há uma semana do prazo para julgamento de pedidos. Então, os destaques aqui que a gente tem, as informações e a movimentação que você acompanha com a gente do Diário Catarinense para as lojas Santa Helena, Colchões e Estofados. Vamos conferir agora a Zero Hora de Porto Alegre, o Jornal do Rio Grande do Sul, em nome de lojas Quero Quero.
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0: 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Lojas Quero Quero, os destaques da Zero Hora de Porto Alegre. Vamos conferir por aqui então. Rapidamente, a capital gaúcha amanhece nublada, 12 graus a temperatura. Eleições 2026, número de municípios com mais eleitores do que habitantes aumenta no Rio Grande do Sul. Veja quais são e entenda o fenômeno. Vejam bem, hein? Segundo os dados do TSE e do IBGE, indicam que 74 cidades estão nessa situação, maioria de pequeno porte. Em 2022, a situação era de 69 cidades. Vejam bem, hein? É maior o número de eleitores do que o número de habitantes. Isso aí é complicado, né? No artigo Opinião da Zero Hora, Juliana Brizola, por que quero governar o Rio Grande do Sul? Aí em destaque aqui também para você, lá no Rio Grande do Sul, conheça Paulo Pimenta, candidato ao Senado pelo PT do Rio Grande do Sul. Uma figura conhecida já, não precisa muito conhecer muito, né? Esses figurões aí da política, não precisa. Rio Grande do Sul, conheça Paulo Pimenta, candidato ao Senado pelo PT do Rio Grande do Sul. Uma figura conhecida já, não precisa muito conhecer muito, né? Esses figurões aí da política, não precisa conhecer, e eu não falo.

0: nem só porque é da esquerda, não. É da direita, da esquerda, de centro. Os figurões da política a gente não precisa conhecer porque já sabe exatamente como eles são, né? Remuneração, saiba quanto ganha um governador. Tá aqui em destaque também na Zero Hora. Falando qual é que é o valor do salário de um governador, né? Valor varia de acordo com cada estado ou distrito federal e é definido pelas assembleias legislativas. Mas o valor máximo pode atingir R$46 mil. Tá bom, né? É um bom salário, eu acho. O que vocês acreditam nisso? É um bom salário? R$46 mil? Tá bom, né? Tá bom demais. Vamos seguindo por aqui com mais informações. Pelo menos 30 bairros podem ficar sem água nesta quarta-feira em Porto Alegre. Conforme o DEMAI, a conclusão de uma obra do sistema de abastecimento Menino Deus será executada pela CE Equatorial. Obras no sistema Menino Deus, pelo menos 30 bairros podem ficar sem água. Lá na capital gaúcha. Olha, a terceira maior rede do Rio Grande do Sul finaliza seu atacarejo de bairro de R$27 milhões no bairro Cidade Baixa. Lá também em Porto Alegre tem um atacarejo de bairro. Loja abrirá onde fica o Nacional fechado pelo Carrefour. É o Macromix Cidade Baixa. Chegando também lá no Rio Grande do Sul. 7 horas e 41 minutos, é a Zero Hora de Porto Alegre, em nome de Lojas Quero Quero, que você vai conferindo com a gente. 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Seguindo por aqui com mais informações. Olha, o Juventude venceu o Criciúma no Heriberto Wilson e se isola na liderança da Série B mais uma vez, hein? Olha, o Juventude venceu pelo placar de 2-0 o Tigre em Criciúma. Depois a gente vai falar sobre isso. Mudanças. Quarta-feira começa com sol, mas termina com risco de tempestades no Rio Grande do Sul. Pode conferir as áreas afetadas, então. Ainda em destaque aqui para você, uma pesquisa Meio Ideia mostra como está a disputa presidencial. Você pode conferir os números que estão aí, então, também na Zero Hora de Porto Alegre. 7h43, ex-dirigente ganha força nos bastidores e pode voltar ao Inter para a sequência do Brasileirão. Finalizando a Zero Hora de Porto Alegre aqui com vocês, os destaques. Olha, novo complexo inteligente do GHC prevê unificar 3 hospitais da zona norte de Porto Alegre. Aumento de 13% na tarifa do catamarã é aprovado também lá no Porto Alegre, em Porto Alegre. Prevê unificar 3 hospitais da zona norte de Porto Alegre. Aumento de 13% na tarifa do catamarã é aprovado também lá no Porto Alegre, em Porto Alegre e Guaíba. E a gente finaliza com a educação. Seu filho está com dificuldade para aprender a ler e escrever? Saiba quais sinais merecem atenção. 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Vamos fazer um intervalinho por aqui. Na sequência, nós voltamos com a continuidade do nosso programa e trazendo todos os destaques também aqui, meus amigos e minhas amigas, da previsão do tempo e do plantão policial. Aguarde aí, intervalo rápido e nós voltamos já.
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Vamos falar da hora certa da temperatura com a previsão do tempo. Os destaques aqui, então, minha gente da Central de Meteorologia, em nome do Laboratório Marista. Vamos tentar contato com os amigos da EPAGRE para trazer as informações desta manhã, então, de quarta-feira. 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

0: Vamos falar de previsão do tempo, os destaques da Central de Meteorologia. Quem vai gentilmente nos atendendo é o nosso amigo Marcelo Martins, meteorologista da Epagri-Sirã, falando da previsão do tempo ao vivo aqui com a gente. Meu amigo Marcelo, bom dia, tudo bem contigo por aí?
1: Opa, tudo bem, sim, Evandro, bom dia a você, bom dia aos ouvintes da Verdes Mares, tudo bom,
0: amigo? Tudo ótimo também, meu amigo, graças a Deus. Hoje, quarta-feira, nós estamos começando ela aí com bastante nevoeiro, tem bastante umidade, parece até chuva, meu amigo Marcelo. O sol vai aparecer ou não vai ficar assim?
1: Olha, vai aparecer sim, mas discretamente, depois abre, né? Aí depois volta, fica um pouco mais fechado aí no período da tarde para a noite, onde volta o indicativo de chuva, né? A gente tem a instabilidade começando por hoje, apesar de do Planalto Sul e Litoral Sul serem as duas regiões com menos condições de chuva para hoje, mas ela existe, né, no período da tarde para a noite. Mas quinta e sexta, que são dias encobertos e chuvosos e bastante estável, com riscos de temporais localizados, aí já é bem diferente de hoje, né? A condição hoje é mais para o centro-norte do estado e a partir de amanhã se estendendo para sexta, para todas as regiões, né? Então a gente vai ter ali, no decorrer aí do período, bastante instabilidade, céu encoberto, pancada de chuva, rajada de vento, vem pela essa rajada de vento do Nordeste, depois vem sul mais para o sábado.
0: Sim.
1: Mas quinta e sexta são dias chuvosos, instáveis e com risco de ventania, raio e até mesmo granizo. Somente no sábado que melhora um pouco, vai melhorando no decorrer do dia. E o domingo ali fica ali um passe altáveis e com risco de ventania, raio e até mesmo granizo. Somente no sábado que melhora um pouco, vai melhorando no decorrer do dia. E o domingo ali fica ali um parcialmente nublado com chuviscos isolados.
0: Certo. Então podemos dizer que a partir já de amanhã, então começa um pouco mais de instabilidade e dá uma melhoradinha, mas não é nada muito assim de céu aberto mesmo para o final de semana, né, Marcelo?
1: Isso, isso mesmo. Olha, a gente já teve com uma previsão de mais aberto no sábado e domingo, né?
0: Uhum.
1: No sábado talvez seja mais aberto, no domingo nem tanto. Mas a preocupação mesmo seria para quinta e sexta, já
0: certo.
1: Começar por hoje, no final da tarde e noite, né?
0: Para
1: a chance não ser tão significativa assim como é nas outras regiões, mas se estende aí tanto na quinta quanto na sexta, então fica ligado no nosso aviso meteorológico que está disponível nas nossas redes sociais, que é @Epagri-Sirã, e também no site da Epagri também.
0: Certo. Para a gente finalizar, alguma alteração do mar para os próximos dias aí, Marcelo?
1: Sim, olha, a gente deve formar um ciclone tropical ali no decorrer da sexta-feira para o sábado, então teve bastante vento e, consequentemente, mar agitado até mesmo risco de ressaca.
0: Tá certo então, meu amigo. Muito obrigado pelo carinho de nos atender. Uma ótima quarta-feira e excelente dia de trabalho também, tá, amigão?
1: Tá certo, obrigado. Bom dia a você, bom dia aos ouvintes.
0: Muito obrigado, meu amigo Marcelo Martins, meteorologista da Epagri-Sirã, o órgão que monitora o tempo no estado de Santa Catarina, falando com a gente aqui, então, da previsão do tempo em nome do Laboratório Marista. 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

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Uma casa foi destruída por um incêndio no bairro Lagoa dos Freitas, na cidade de Balneário Rincão. A ocorrência mobilizou duas viaturas do Corpo de Bombeiros e aconteceu na noite da última segunda-feira, dia 7, por volta das 10 horas da noite. Segundo os militares, quando a guarnição chegou no local, a residência já havia sido consumida pelas chamas que danificaram móveis, eletrodomésticos e o telhado do imóvel. Com isso, as equipes desligaram os disjuntores e abriram as janelas da casa para combater o fogo. Os bombeiros utilizaram aproximadamente 5 mil litros de água durante os trabalhos. Nenhuma pessoa ficou ferida e o local foi deixado em segurança aos cuidados do proprietário. Um homem de 29 anos foi preso pela Polícia Militar após descumprir medida protetiva de urgência em favor da sua companheira na cidade de Sara. O caso aconteceu na última segunda-feira. Um homem de 29 anos foi preso pela Polícia Militar após descumprir medida protetiva de urgência em favor da sua companheira na cidade de Sara. O caso aconteceu na última segunda-feira no bairro Cristo Rei. De acordo com a PM, a vítima, a mulher de 29 anos, relatou que possui medida protetiva contra o ex-companheiro e que teria retornado ao terreno durante a madrugada, sendo localizado pela guarnição, dormindo em uma residência localizada no mesmo pátio da vítima. Diante dos fatos, o homem foi preso e encaminhado à Delegacia de Polícia Civil. Um furto de fiação deixou moradores sem energia elétrica no bairro Santa Luzia, na cidade de Criciúma. O fato ocorreu na rua Avelino Simão, na noite da última segunda-feira, por volta das 8 horas da noite. Segundo a Polícia Militar, cabos foram retirados de um poste e que afetou diretamente as residências da região. De acordo ainda com a PM, havia fios pendurados e possivelmente energizados no poste. Por isso, foi necessário isolar a área. A concessionária responsável pela energia elétrica foi acionada para realizar os reparos necessários. Nenhum suspeito foi encontrado e ficou lavrado o boletim de ocorrência. Um estabelecimento comercial localizado em Criciúma foi arrombado e foi alvo de furto durante a tarde da última segunda-feira. O crime foi registrado pela Polícia Militar no bairro Próspera por volta das 2 horas da tarde. Segundo a PM, no local, a proprietária, uma mulher de 54 anos, relatou que, ao chegar ao estabelecimento, constatou que a porta de acesso havia sido arrombada e danificada. Na loja foi constatado o furto de uma televisão. Ainda conforme a PM, não havia imagens da as câmeras de monitoramento que registrassem o crime e não foram identificadas testemunhas. Um boletim de ocorrência ficou lavrado e a Polícia Civil passa a investigar o caso. Não havia imagens das câmeras de monitoramento que registrassem o crime e não foram identificadas testemunhas. Um boletim de ocorrência ficou lavrado e a Polícia Civil passa a investigar o caso. Um motorista de 43 anos foi flagrado com ferramentas de origem suspeita em um Volkswagen Gol no bairro Pinheirinho, em Criciúma. O fato aconteceu na noite da última segunda-feira, por volta das 8 da noite. Segundo a Polícia Militar, a guarnição realizava o patrulhamento quando avistou o veículo estacionado no pátio de uma empresa. Com a aproximação dos policiais, um dos ocupantes desembarcou do automóvel e fugiu a pé do local. Já o outro homem, condutor do Gol, acabou sendo abordado. Conforme a PM, no carro havia dois alicates e uma faca, e ele não soube explicar a origem dos objetos. O veículo foi removido ao pátio da delegacia devido a irregularidades administrativas. Já o suspeito assinou um termo circunstanciado e foi liberado no local. 8:06, são os destaques e informações do plantão de polícia que você vai conferindo com a gente. É o plantão policial desta quarta-feira que você acompanha com a gente. 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A Polícia Civil prendeu nesta terça-feira, ontem, dia 8, um homem de 25 anos.

por matar Luana Mendes Darella, de 29 anos, no bairro Fábio Silva, em Criciúma, no último dia 16 de agosto. Morador do bairro Laranjinha, ele foi preso no bairro Boa Vista. Ele era conhecido da vítima e esteve por duas vezes com Luana em sua casa, mas ele não assumiu a autoria do crime. O homem tem passagens criminais e no momento da prisão estava com pertences da vítima. Afirmou aí o delegado Túlio, esteve por duas vezes com Luana em sua casa, mas ele não assumiu a autoria do crime. O homem tem passagens criminais e no momento da prisão estava com pertences da vítima. Afirmou aí o delegado Túlio Magalhães. Ao portal NG Plus, o delegado ressaltou que a Polícia Civil conseguiu imagens das câmeras de segurança que mostram o homem saindo da residência da vítima. Desde a primeira semana, tínhamos indícios para prendê-lo, entretanto, ele sumiu. Após uma investigação, conseguimos prendê-lo ontem e nós temos as imagens dele saindo da casa da vítima, chegando até a casa, sua casa no bairro Laranjinha. A vítima foi encontrada deitada no sofá com sinais aparentes de estrangulamento. Fios de carregadores de aparelho celular estavam, então, em contato com o pescoço dela e também havia manchas de sangue sobre o tapete. A filha da vítima, de 7 anos, relatou características do autor do crime e todas as características citadas pela menina são reais, tanto a altura quanto as tatuagens, e isso nos ajudou também. O homem foi encaminhado ao sistema prisional de Criciúma. Um jovem de 22 anos, ou aliás, uma jovem de 22 anos foi vítima de estupro cometido por dois homens na tarde da última segunda-feira no bairro Pinheirinha, em Criciúma. A ocorrência foi registrada pela Polícia Militar como estupro coletivo. De acordo com a PM, a vítima relatou à guarnição que caminhava pela rua quando foi abordada.

não quis falar com ele, ela acreditava que a recusa tenha motivado o crime. Segundo a PM, a jovem contou que os homens reclinaram o banco dianteiro para aumentar o espaço da parte traseira do veículo e os dois teriam assegurado enquanto outros dois cometeram o estupro. Após o crime, a jovem conseguiu chegar às proximidades de uma lanchonete no bairro Pinheirinho e pedir ajuda. Inicialmente, ela foi atendida pelo Corpo de Bombeiros e posteriormente encaminhada ao Hospital São José. A Polícia Civil e a Polícia Científica também foram acionadas para realizar as investigações e também os procedimentos periciais. 8 horas e 10 minutos, vamos agora aos destaques e informações do plantão de polícia, que você vai conferindo agora da região da MESC e também de Araranguá, em nome do supermercado MSC. A Polícia Militar recupera veículo furtado e prende acusada de receptação em Santa Rosa do Sul. Identificado motorista que morreu em acidente na SC-108 no município de Meleiro. Autor de furtos de fio elétrico é preso no Caveirazinho, em Araranguá. Mãe e filho são arremessados sobre carro após colisão na rótula em Araranguá. São os destaques e as informações que você vai conferindo com a gente. A movimentação do plantão de polícia. 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A Polícia Militar recuperou na madrugada desta terça-feira, dia 8 de setembro, por volta da 1 hora da madrugada, um veículo com registro de furto e prendeu uma mulher de 36 anos suspeita de receptação no município de Santa Rosa do Sul. A guarnição foi acionada após receber informações de que o veículo Volkswagen Nivus com registro de furto estaria sendo indicado pelo sistema de rastreamento e como localizado em uma oficina mecânica. No local, os policiais viram o veículo no pátio do estabelecimento e realizaram o contato com uma mulher, a responsável pelo local, juntamente com o marido. Questionada sobre a procedência do automóvel, ela não soube informar a origem ou justificar a presença no estabelecimento. Durante a verificação, foi confirmado que o automóvel possuía um registro de furto. No estabelecimento foram encontradas diversas peças.

e partes de outros veículos, ainda com alguns possíveis adulteração e ainda a suspensão da numeração, né, da identificação, cuja procedência não pôde ser esclarecida até o momento. Diante dos fatos, a mulher recebeu voz de prisão e foi encaminhada à Delegacia de Polícia Civil. Foi identificado como Edenor de Oliveira, de 36 anos, morador do município de Meleiro, o motorista que morreu em um grave acidente no final da manhã de ontem, terça-feira, na SC-108, em Meleiro. A colisão envolveu um Ford Ka e um caminhão e aconteceu em frente à empresa Esquadrimel. Segundo as informações apuradas, Edenor conduzia o Ford Ka no sentido Meleiro Turvo quando perdeu o controle da direção. O veículo invadiu a pista contrária e o acostamento e ao retornar para a rodovia. Rodopiou na pista. Na sequência, o Ford Ka foi atingido violentamente por um caminhão que trafegava no sentido contrário. A colisão ocorreu com a lateral esquerda do automóvel juntamente do lado do motorista e com a força do impacto, Edenor morreu ainda no local. Ele estava sozinho no carro. O motorista do caminhão não apresentava ferimentos aparentes, mas ficou em estado de choque e precisou receber atendimento das equipes de saúde. A ocorrência mobilizou as equipes do Corpo de Bombeiros, do SAMU, da Polícia Militar e da Polícia Rodoviária Estadual. A Polícia Científica também foi acionada para realizar a perícia, enquanto o corpo ficou aos cuidados do IML de Araranguá. A Polícia Militar prendeu na noite de segunda-feira, por volta das 11 horas da noite, um homem de 52 anos por furto no loteamento Solar das Rosas, no bairro Caveirazinho, em Araranguá. Durante rondas, os policiais viram um homem de aproximadamente 52 anos e que estava nas proximidades de uma obra. Ao perceber a presença da guarnição, ele tentou se esconder no meio da vegetação de um terreno baldio e posteriormente fugiu a pé. Após ser alcançado, o homem ainda resistiu à abordagem e precisou ser contido pelos policiais. Durante a ocorrência, a guarnição constatou que um fio pertencente à instalação elétrica da obra havia sido cortado e estava separado, pronto para ser levado. O proprietário da obra, um homem de 45 anos, compareceu no local e reconheceu o fio como sendo sua propriedade. O material foi recuperado e posteriormente restituído ao proprietário. O homem recebeu voz de prisão e foi conduzido à Delegacia de Polícia Civil. Uma mulher de 56... O material foi recuperado e posteriormente restituído ao proprietário. O homem recebeu voz de prisão e foi conduzido à Delegacia de Polícia Civil. Uma mulher de 55 anos ficou gravemente ferida e o filho sofreu escoriações em um acidente envolvendo uma motocicleta e um GM Prisma na tarde de ontem no bairro Arapongas, em Araranguá. A colisão ocorreu por volta das 5 horas da tarde na rótula entre as avenidas Lorena, Luz e Avenida Paraíso. Segundo informações apuradas pelo portal Agora, o filho conduzia a motocicleta pela Avenida Lorena e, ao chegar no cruzamento com a Avenida Paraíso, não teria parado, entrando na rótula e atingindo a lateral do Prisma, que era conduzido por uma mulher. Com a força do impacto, mãe e filho foram arremessados por cima do automóvel e caíram na via. O acidente por pouco não fez a terceira vítima, já que um pedestre caminhava próximo do local no momento da colisão. O condutor da motocicleta sofreu escoriações, já a mãe dele, de 55 anos, recebeu atendimento do SAMU e foi encaminhada ao Hospital Regional de Araranguá com suspeita de fratura em uma das pernas e traumatismo crânioencefálico. Não há informações ainda sobre o estado da vítima. Após o atendimento da ocorrência, a motocicleta foi recolhida ao pátio por não possuir placa de identificação e o condutor não ter a CNH. Moradores das proximidades voltaram a reclamar da frequência que tem acidentes na rótula. Segundo eles, praticamente toda semana tem um acidente naquele local. Oito horas e 18 minutos. Eram estas as informações e os destaques do plantão de polícia que vocês conferiram com a gente nesta manhã de quarta-feira. 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

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Isso aqui vocês conferiram com a gente nesta manhã de quarta-feira. 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Amanhã, quinta-feira, retornaremos com mais informações e destaques do plantão policial.

0: Muito bem, pessoal, estamos de volta. Daqui a pouquinho a gente vai fazendo um apanhado geral por vocês. Vamos receber aqui os pessoal aí do Apolônio Ireno Cardoso para a gente fazer um apanhado geral em seguidinha sobre o bingo que vai acontecer neste sábado, e a gente faz um apanhado rapidamente aqui com todos vocês, né? Mandando um bom dia aqui para os amigos, o nosso amigo Tal da Carroça ligado com a gente. Obrigado, meu amigo Tal, bom dia e uma ótima manhã. A Dona Edith e o seu Osvaldo também já mandaram o seu bom dia para nós. A Keia e o Vando, o seu Antônio e a Dona Elizabeth. Bom dia também aqui para o meu amigo seu José. Bom dia, uma abençoada quarta-feira a todos nós. O Alex Yamasa, bom dia, meus amigos, uma ótima quarta-feira para todos nós. 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Muito bom dia, Pique e ouvintes. 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Quem também está aqui mandando o seu bom dia é a Sandra Beatriz, tá mandando um bom dia aqui para nós. Muito obrigado, Sandra. Bom dia para você aí então, a todos do Arroio do Silva. Ela fala aqui com a gente. Bom dia para você aí então, a todos do Arroio do Silva. Ela fala aqui com a gente. Mandia também aqui pro nosso amigo Gian Subtil, a família Subtil, sempre na Verdes Mares FM. Tá mandando bom dia, Pique, e saudações juventudistas. Juventude que ganhou ontem, né? A Clair Amarantes tá mandando bom dia, uma abençoada quarta-feira a todos nós. Quem também manda bom dia, Ivonete Ortiz, ligadinho juntos com você na melhor. Obrigado, um abraço, valeu, Ivonete, um beijo no coração aí, Deus abençoe. A Maria Odete, bom dia, Pique, uma ótima quarta-feira a todos. Todos ligados aqui na nossa programação, todos acompanhando a Verdes Mares FM. Nós vamos fazer um intervalo e em seguida nós estaremos de volta aqui com todos vocês, trazendo as informações, trazendo a movimentação aqui para vocês. 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A minha amiga, a Cleide Felisberto, tá mandando bom dia, um ótimo dia para cada um de nós. Obrigado, Cleide, nós vamos fazer um intervalo e daqui a pouquinho nós estaremos de volta com a continuidade do nosso programa, com 85, com a Carol Silva. A minha amiga, a Cleide Felisberto, tá mandando bom dia, um ótimo dia para cada um de nós. Obrigado, Cleide, nós vamos fazer um intervalo e daqui a pouquinho nós estaremos de volta com a continuidade do nosso programa. Aguarde aí, o intervalo é rápido, são 8h22 e nós voltamos já já.
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5: Muito bem, pessoal, estamos de volta, 8 horas e 35 minutos, 8h35. Muito bom dia para vocês que estão nos acompanhando. Quem estava no rádio, no aplicativo do portal verdesmares.com.br, nós já estávamos anunciando, iríamos receber aqui os amigos da Escola Apolônio Ireno Cardoso, a diretora Jana e o seu Minelli, da APP da escola. E nós vamos fazer um apanhado geral para trazer informações para vocês sobre o bingo da escola, que vai acontecer neste sábado. Então dá tempo de você se programar, de você saber como que vai funcionar, as cartelas, a premiação e qual o intuito do bingo que vai acontecer aqui em Balneário Arroio do Silva, tá certo? E a gente vai fazer um apanhado geral com todos vocês aqui. 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

0: 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Daqui a pouco tem mais dos nossos colaboradores, trazendo aqui as informações, então, recebendo os amigos para o nosso bate-papo. Jana, muito obrigado pelo carinho. Muito bom dia, diretora. Tudo bem contigo?
1: Tudo bem. Bom dia. Bom dia ao pessoal, né, aos ouvintes. Bom dia, Pique. Então, nós estamos aqui hoje, sim, né, para convidar a comunidade escolar para o nosso bingo, né?
0: Uh-huh.
1: Beneficente que vai ser no dia 12 do agora, né? Sábado,
0: sábado
1: na,
0: agora,
1: né, no Salão da Igreja Católica, né?
0: Sim.
1: Às 19 horas. É, temos vários brindes, né? Temos uma premiação boa. Primeiro,
0: claro,
1: posso estar falando, né?
0: Não,
1: primeiro,
0: daqui a pouquinho a gente fala. Daqui a pouquinho
1: então, daí
0: fala.
1: A gente está... Porque assim, ó, nós, a gente chegou num acordo até com o seu Minério, conversando com ele, para ajudar os formandos, né?
0: Sim.
1: De 2026, que nós temos 5 terceiros anos, né?
0: Uh-huh, sim.
1: E ajudar na formatura deles. Então, a gente decidiu,
0: importante,
1: né,
0: importante,
1: fazer esse bingo para estar ajudando eles.
0: Daqui a pouquinho a gente fala tudo aí para você. Seu Minelli, muito obrigado pelo carinho. Bem pertinho do microfone, seu Minelli. Bom dia, tudo bem com o senhor?
2: Bom dia, Pique. Bom dia a todos os ouvintes da Rádio Verde Mares. É isso.
1: Tá ajudando eles.
0: Daqui a pouquinho a gente fala tudo aí para você. Seu Minelli, muito obrigado pelo carinho. Bem pertinho do microfone, seu Minelli. Bom dia, tudo bem com o senhor?
2: Bom dia, Pique. Bom dia a todos os ouvintes da Rádio Verde Mares. É isso aí, Pique. É o que a direção já falou agora. Eu vou dar uma repetida de alguma coisa meio rapidinho, sim, que o nosso espaço é curto. E eu queria deixar assim um abraço para todo o terceirão. E que batalhe bastante, que esse bingo é especialmente para vocês.
0: Exatamente.
2: Então, a gente vai adquirir fundos para que a formatura de vocês seja uma formatura bonita, uma formatura bem feita. E a gente espera a colaboração de todos vocês e todos os pais e alunos da Escola Polônia Dani Cardoso. E o nosso povo do Arroio do Silva.
0: Ô, é, seu Minelli, o senhor está envolvido faz tempo aí com a gente também na APP, né? Na Escola Polônia. Quanto tempo já? O senhor saiu um tempo, voltou de novo. O senhor está sempre meio envolvido ali, né?
2: É, porque o pessoal, quando chega na hora da eleição, o pessoal aclama pelo nome do Minelli de novo.
0: Sim.
2: Continua, continua. Então, o Minelli acha por bem de alguma obra que fica pendente, a gente fica mais 2 anos para terminar aquela obra e entregar, inaugurar e entregar. Assim como foi o ginásio, salas de aulas, etc, etc. Não vou nem falar tudo, senão...
0: Sim, sim,
2: acabou,
0: sim,
2: esse espaço.
0: Mas estava sempre tá sempre no meio ali, né?
2: Estou sempre nativa.
0: Legal,
2: e lutando pelos pais, representando bem os pais, representando bem os professores. E eu espero que todos nos apoiem nesse bingo aí, que a gente está trabalhando bastante. E esperemos o apoio de todos os pais e todo o povo do Arroio.
0: Exatamente. Bom, a gente vai falar sobre esse bingo, né, pessoal? Até porque o nosso tempo hoje é curto, mas a gente vai tentar fazer um apanhado geral e convidar vocês. Ô, Jana, são 5 terceirões, é isso que você estava falando? Bem pertinho do microfone, Jana,
1: 5
0: por favor.
1: 5 terceirões, né, que nós temos. São 4 durante o dia e...
0: A gente vai tentar fazer um apanhado geral e convidar vocês. Ô, Jana, são 5 terceirões, é isso que você estava falando? Bem pertinho do microfone, Jana,
1: 5
0: por favor.
1: 5 terceirões, né, que nós temos. São 4 durante o dia e 1 à noite. Não, 3 durante o dia, né? 2 terceirões à noite.
0: Sim.
1: Porque nós estamos já com quase 1.400 alunos.
0: Dá uma,
1: né,
0: média, dá uma média aí de 150 formandos agora.
1: É, mais ou menos isso.
0: É bastante,
1: 150,
0: né,
1: formandos, e a gente quer ajudar para fazer uma formatura, né?

0: Porque assim, ó, não podemos, eles não têm muito recurso para estar vendendo durante o ano,
1: sim,
0: né?
1: Sim, a gente sabe.
0: E daí o seu Minelli, como membro honorário da nossa escola,
1: legal,
0: né? Que ele
1: legal.
0: Já é considerado, que ele está sempre ajudando de todas as formas,
1: Isso,
0: né? E daí ele nos deu essa ideia, né? Falando com ele, assim, vamos fazer uma formatura top para essa gurizada.
1: Que legal.
0: Então aí, ele está nos ajudando muito, né? E toda a comunidade agora,
1: sim,
0: eu creio que vai ajudar também, né? Os
1: e aí
0: pais,
1: surgiu a ideia do bingo,
0: do bingo,
1: então.
0: Do bingo, esse bingo para a gente fazer, para, no caso, chamar todos, né? Os pais, alunos, né?
1: Quem é que
0: está
1: enganjado nessa venda do bingo aí, além
0: são,
1: da app, enfim, os alunos também?
0: Professores, alunos,
1: ah,
0: né?
1: Ah, que legal, boa.
0: E familiares, né? Familiares,
1: sim.
0: E agora a gente está chamando a comunidade também. Que a gente tem mais cartelas ali na escola para para eles, quem quiser, né?
1: Claro.
0: A gente tem essas cartelas e também para vender na hora lá para o pessoal. Estamos
1: maravilha.
0: Esperando.
1: São 8h42. Gente, não esqueçam então, o bingo, né, aqui que vai acontecer da escola Apolônio, vai acontecer neste sábado agora. Então anote aí já na sua agenda, você já se programa. Eu tenho certeza que muitos amigos e amigas aposentados que gostam de se divertir, que gostam de ir no bingo lá para fazer a diversão mesmo, vão poder aproveitar neste sábado agora, então, que a gente vai conversar. Eu tenho certeza que muitos amigos e amigas aposentados que gostam de se divertir, que gostam de ir no bingo lá para fazer a diversão mesmo, vão poder aproveitar neste sábado agora, então, que a gente vai conversar aí com todos vocês e trazer agora a premiação e os valores. Seu Minelli, a oportunidade do bingo, ele é sempre melhor, né? Porque ele é mais rápido, ele dá menos trabalho do que, de repente, um jantar dançante, alguma coisa. Então, o bingo é uma facilidade, né? Pensou bem, né, seu Minelli?
2: Eu fiz anteriormente, quando a gente estava ali na escola,
1: sim,
2: em outras diretorias,
1: uhum,
2: a gente fez um bingo ali que botamos 300 pessoas dentro de um bingo ali na escola, que quase que não coube. Então, a gente ajudou o Teixeirão também. A gente dividiu com eles. E pensando naquilo, eu disse para a Jana, vamos fazer esse bingo aí para ajudar esse Terceirão aí, porque a metade é carente.
1: Uhum.
2: Então,
1: uhum,
2: a gente vai ajudar eles, naturalmente, ajudando os pais junto.
1: Sim.
2: Por isso, a gente pede, encarecidamente, que todos os pais comprem pelo menos uma cartelinha e façam presença lá no barracão da igreja, para que a gente se anime cada vez mais em fazer essas promoções.
1: Sim.
2: Né? Que volta tudo para o aluno. Tudo que se faz na escola volta para o aluno.
1: Exato.
2: Então a gente pede que todos se engajem junto com nós e compre a sua cartela e vá para disputar o bingo lá ganhando. Olha, os prêmios são maravilhosos, os prêmios. A gente quer agradecer a todos aqueles que ajudaram. Não vou unificar. É todos aqueles que ajudaram com uma coisa ou outra para o nosso bingo.
1: Certo.
2: Meu muito obrigado a todos.
1: Certo. Jana, o bingo vai acontecer neste sábado. Qual é que é o local? Vai ser na escola mesmo? Não vai ser na escola? Como é que funciona aí o local? Conta pra nós, por favor.
0: Vai ser ali no salão.
1: Certo.
2: Meu muito obrigado a todos.
1: Certo. Jana, o bingo vai acontecer neste sábado. Qual é que é o local? Vai ser na escola mesmo? Não vai ser na escola? Como é que funciona aí o local? Conta pra nós, por favor.
0: Vai ser ali no salão da igreja paroquial,
1: certo,
0: a igreja católica, aqui no centro.
1: Certo.
0: Aqui no sábado, às 19 horas, às 17.
1: Não,
0: 19 horas.
1: Exato.
0: Às 19 horas da noite a gente está começando daí,
1: sim,
0: né?
1: Depois da missa, né?
0: Depois
1: na realidade,
0: da missa,
1: né?
0: Depois
1: então,
0: da missa ali,
1: o pessoal
0: a gente
1: chegar,
0: fica aguardando o pessoal. Né?
1: Tá marcado para as 19, mas tem que começar depois da missa.
0: Isso.
1: Então, possivelmente, deve começar às 8 horas da noite. Então,
0: mais
1: o pessoal vai se organizando
0: isso
1: aí para poder comprar a sua cartela. Valor da cartela e aonde que o pessoal vai encontrar a cartela também, Jana?
0: Então, o valor da cartela, R$10, né?
1: R$10.
0: R$10.
1: Bem baratinho, boa.
0: E eles encontram na escola, né?
1: Uhum.
0: Na escola ali, a gente está fornecendo as cartelas.
1: Sim,
0: né?
1: Sim.
0: E também no dia lá, a gente também vai fornecer as cartelas.
1: Na hora também
0: na
1: vai
0: hora
1: ter,
0: também.
1: Então não vai ter problema. Algum mais desavisado que
0: chegou
1: lá de última hora vai poder participar.
0: Vai sim, vai ter alguém lá vendendo as cartelas ali.
1: Na escola também?
0: Agora, na escola, até sexta-feira,
1: certo,
0: na escola. E no sábado, na igreja mesmo, ali na hora do bingo, né?
1: Sim,
0: a gente pode estar vendendo antes de começar o bingo também.
1: Certo. A venda das cartelas, então, ocorre vou falar de um modo assim, para.

0: pessoas entenderem, nas duas escolas, Apolônio, isso? Nas duas
1: escolas, Apolônio 1 e Apolônio 2, isso, em dois endereços, né? Um Apolônio fica na rua Apolônio Ireno Cardoso, e o Apolônio 2 fica na Avenida Barriga Verde, 1155, número, né? Próximo ao cartório.
0: Certo. É o horário expediente horário de escola, né?
1: Isso.
0: Exato.
1: No Apolônio 1 temos o horário da noite também.
0: Ah,
1: né? No
0: legal,
1: 1,
0: sim.
1: Ali
0: sim.
1: Temos as turmas da noite, então a escola funciona à noite.
0: Certo.
1: No Apolônio 1. No Apolônio 2, só o horário.
0: Do período da tarde, período, manhã e tarde. Gente, então já sabem.
1: Né?
0: Ah,
1: no
0: legal,
1: 1,
0: sim.
1: Ali
0: sim.
1: Temos as turmas da noite, então a escola funciona à noite.
0: Certo.
1: No Apolônio 1. No Apolônio 2, só o horário.
0: Do período da tarde,
1: período,
0: manhã e tarde.
1: E tarde.
0: Gente, então já sabem. R$10 a cartela. Tem opções de comprar nas duas escolas, né? Nas duas escolas Apolônio, então a tradicional e esta, a unidade 2, que é aqui no centro, aqui na Avenida Barriga Verde, para participar do bingo no sábado, dia 12 de setembro. O clima vai estar agradável, vai estar tempo bom também para vocês poderem ir, então já vai se programando, vai anotando aí na agenda. Seu Minelli, tem patrocinador? Eu não sei se vocês querem divulgar os patrocinadores, que é importante também, né? Não é simplesmente assim fazer um bingo, tem que ter colaboradores, tem que ir atrás, tem que fazer alguma coisa. Não sei se a Jana quer falar, o seu Minelli aí dos patrocinadores. Se vocês conhecem, pode falar os patrocinadores aí também.
2: Eu
0: aí,
2: quero agradecer Adelino,
0: sim,
2: Lojas Adelino. Eu quero agradecer o Lima.
0: Boa, eu Comercial quero, Lima.
2: É, eu isso. quero agradecer o Zé Carlos de Bem.
0: Uhum.
2: Eu quero agradecer Móveis Usados.
0: Certo.
2: Eu quero agradecer a Kátia da Floricultura.
0: Uhum.
2: Eu quero agradecer a todos aqueles que nos ajudaram a realizar essa promoção que é feita especialmente para os formandos desse ano do terceirão da escola Apolônio Irene Cardoso. O meu muito obrigado. E quero dizer mais uma coisa, gente. Nós temos hoje uma direção de escola atuante, uma direção de escola que está atuando junto. Estou feliz, estou ajudando por causa disso. Porque a gente se encontra no meio de gente que pensa na escola, pensa no Apolônio. Meu muito obrigado a essa direção.
0: Exatamente. A pergunta que já nos fizeram aqui. O valor é R$10, Jana. É só em dinheiro, Pix, cartão, o pessoal vai poder comprar assim? Vai estar tudo liberado ali ou não? A única forma é o dinheiro. A pergunta que já nos fizeram aqui. O valor é R$10, Jana. É só em dinheiro, Pix, cartão, o pessoal vai poder comprar assim? Vai estar tudo liberado ali ou não? A única forma é o dinheiro mesmo.
1: Não, vai ter Pix na hora ali. Pix
0: certo.
1: Vai ter, né?
0: Pix é mais facilidade, né? Eu acho que a maquininha de cartão é mais difícil
1: mais
0: de colocar,
1: difícil,
0: né?
1: Mais difícil, mas ainda vamos ver se a gente consegue uma maquininha.
0: Certo.
1: E dinheiro daí.
0: E dinheiro. Pix e dinheiro é certo, tá, minha gente? A Clair Amarante está mandando bom dia. Tiveram uma boa ideia, né? Pois uniram o útil ao agradável. Um ótimo evento a todos. Quem está falando aqui é a Clair Amarantes também, falando sobre essa pergunta aí no pagamento do dia, né? Então, dinheiro e Pix, certo. Vamos falar da premiação e, claro, obviamente, não vai ser apenas o bingo, né? Depois do bingo ainda tem aquela oportunidade pro pessoal do Comes e Bebes, vai ser servido aí as delícias e a gente vai falar daqui a pouquinho, mas vamos falar a premiação. Valor da cartela R$10, bingo é no sábado agora. E o que o pessoal vai concorrer aí, então? Quantos prêmios são aí, Jana? Conta
1: então,
0: pra nós.
1: Então, são prêmios maravilhosos.
0: Boa.
1: Né? Primeiro prêmio, R$1.000. Em dinheiro, né?
0: Em dinheiro Pepe, mesmo.
1: Em dinheiro.
0: Oh, mas já vai dar uma boa pro pessoal no final de semana aproveitar o mil pro churrasquinho do domingo daí, né, Jana?
1: Dá pra fazer uma festa aí com a família,
0: muito
1: né?
0: Muito bom mesmo. Olha só, gente, R$1.000 a premiação em dinheiro ainda. Já leva na hora, tá?
1: Leva na hora.
0: Boa.
1: Segundo lugar, uma bicicleta.
0: Certo.
1: Terceiro lugar, micro-ondas.
0: Aham.
1: Quarto lugar, uma bicicleta.
0: Outra bicicleta também,
1: quinto
0: sim.
1: Quinto lugar, um robô aspirador.
0: Olha que legal.
1: Sexto lugar, uma chaleira elétrica.
0: Sim.
1: Mas já temos mais... Esse aqui é o que está na cartela.
0: Esse é o principal.
1: Principal.
0: Está ali na cartela,
1: mas
0: certo.
1: Mas temos outros brindes ainda, duas torradeiras.
0: Para a rodada extra?
1: Para a rodada extra.
0: Ah, legal,
1: temos
0: boa.
1: Temos frango assado.
2: Ah, frango assado. Frango assado na hora.
1: Assado na hora.
0: Vai ter lá também para ser feito na hora e já vamos...
2: Na hora.
1: Já vamos sortear pessoas torradeiras.
0: Para a rodada extra?
1: Para a rodada extra.
0: Ah, legal,
1: temos
0: boa.
1: Frango assado.
2: Ah, frango assado. Frango assado na hora.
1: Assado na hora.
0: Vai ter lá também para ser feito na hora e já vamos.
2: Na hora.
1: Já vamos sortear, o pessoal já leva ali para casa.
0: Que legal, que legal.
1: Um domingo já com frango assado.

0: passado.
1: Sim.
0: E é isso, né?
1: Então, pode falar, seu Minério, fica à vontade.
2: Eu esqueci de agradecer umas pessoas aí, já que
1: foi lembrando.
2: Foi falando em frango. Aham. Eu quero agradecer o Pedrinho Vereador, que nos doou 10 galinhas. Eu quero agradecer o seu Minério, que doou 5 galinhas. Eu quero agradecer a floricultura da Cátia, também, que deu galinha. Enfim, eu quero agradecer a todos aqueles que nos ajudaram de uma maneira ou de outra.
1: Frango não vai faltar.
2: Não, frango já tem uns 22 ali para nós roletar ou botar no bingo ali, que vai ser então, tudo assadinha na hora.
1: Vai ser rodada extra em cima de rodada extra lá, minha gente.
2: Bastante, frango, né? Até a madrugada.
0: Temos uma coisa especial para o aluno.
1: Sim.
0: Que o aluno legal. Do terceirão, que vender mais bingo, né, mais cartelas, o seu Minelli já doou uma cesta.
1: Ah, que legal.
0: De 500 reais para esse aluno que vender mais bingo. Só do terceirão.
1: Só do terceirão. Então, os alunos do terceirão já sabem, né? Vamos se organizar aí para tentar vender mais esses bingos, porque com certeza, né? 10 reais, muitos vão poder participar. Pessoal de casa que estão nos acompanhando. Então, é uma oportunidade boa para você também participar junto aqui, então, com o bingo da Escola Apolônio Ireno Cardoso. Os principais prêmios mesmo, Jana, fala aí para nós de novo, então, que estão na cartela ali, depois, claro, as rodadas extras que a gente vai estar falando. Conta para nós aí, por favor.
0: Primeiro lugar, mil reais em espécie, em dinheiro.
1: Sim.
0: Segundo lugar, uma bicicleta. Terceiro lugar, micro-ondas. Quarto lugar, outra bicicleta.
1: Sim.
0: Quinto lugar,
1: aí, por favor.
0: Primeiro lugar, mil reais em espécie, em dinheiro.
1: Sim.
0: Segundo lugar, uma bicicleta. Terceiro lugar, micro-ondas. Quarto lugar, outra bicicleta.
1: Sim.
0: Quinto lugar, um robô aspirador.
1: Legal.
0: E sexto lugar, uma chaleira elétrica. Lembrando que as bicicletas, uma foi doada pelo seu Minelli.
1: Aham.
0: E a outra pelo seu Minelli e pela madeireira Pereira.
1: Certo,
0: né? Micro-ondas pelos professores, né?
1: Legal.
0: E o restante também por professores. Os professores estão bem engajados em ajudar a escola também.
1: Os prêmios aí, então, os professores colaborando com essa oportunidade. Certo. E, claro, no sábado, para ficar melhor ainda a questão do bingo que a gente fala, né? A gente fala do bingo, uns pedem para falar cartela premiada. É o bingo tradicional que a gente sabe ali, né? Que é para se divertir. Seu Minelli, ainda vai ter aí a venda de doces, salgados? Como é que vai ser ali? O que, que o senhor vai falar ali para o pessoal ficar numa boa, tranquilo, não precisa jantar? Pode ir para o bingo que vai ter lá um salgadinho lá para o pessoal.
2: Tranquilo. Vai ter pastel, vai ter coxinha, vai ter vários tipos de salgado, vai ter bebida, cerveja, vai ter tudo.
1: Certo.
2: Então a gente, mais uma vez, estamos convidando os pais para que compareça. Vão nos dar força, porque a gente representa tão bem os pais na escola. Porque quando precisamos, é difícil dos pais ir.
1: Sim.
2: Eles trabalham.
1: Uhum.
2: Então, o representante deles está sempre na escola, fazendo uma coisa e outra. Por favor, lembre-se disso. Vão no bingo ajudar esses alunos do terceirão. Por favor, compre a cartela, 10 reais. Não custa tirar 10 reais e deixar de tomar uma cerveja que é 10 reais.
1: Certo.
2: Olha, eu desde já agradeço a todos que compareceram.
1: Maravilha. A professora Lena Borges, bom dia, Evandro, bom dia, direção da escola e ao incansável seu Minelli, sempre ativo na escola, tá mandando. Certo.
2: Olha, eu desde já agradeço a todos que compareceram.
1: Maravilha. A professora Lena Borges, bom dia, Evandro, bom dia, direção da escola e ao incansável seu Minelli, sempre ativo na escola, tá mandando um bom dia aqui para vocês,
0: bom dia,
1: professora Lena.
0: Maravilhosa.
1: Quem também tá acompanhando aqui com a gente, né, é a Senira Patrício, tá mandando bom dia. A Caroline Gomes, bom dia. Hoje os alunos da Escola Apolônio estão indo a São Lugero disputar o Campeonato Catarinense de Futebol. Os meninos irão representar a Escola Apolônio Ireno Cardoso na fase regional no município de São Lugero.
0: Isso.
1: Também está falando aqui. A Ivonete Ortiz está mandando bom dia aqui para nós. Bom dia também aqui para Rosi Furlaneto. Um abraço a Jana e o seu Minelli, amigo incansável do Apolônio. Estamos juntos. Também está falando aqui com vocês. O Chiquinho, o Homem de Ferro, um abraço especial a Jana pela gestão diferenciada do Apolone. Conte com a presença do Batman no evento. Estamos juntos também, tá mandando um abraço.
0: Está convidado.
1: Olha aí, já fica o convite aí para vocês poderem participar. Bom, vamos finalizando aqui o nosso bate-papo. Então, hoje falando exatamente sobre o bingo, né, que é...

0: uma promoção da Escola Apolônio Neno Cardoso na colaboração da formatura dos terceirões. São 5 turmas, então aproximadamente quase 150 alunos, a gente acredita, formandos que vão estar aí no final do ano terminando o ensino e aí indo para, quem sabe, uma faculdade, alguma coisa assim. E o seu Minelli, gostaria de agradecer por ter vindo aqui, por falado com a gente, né? O nosso tempo meio curto, foi falado meio em cima da hora também, mas nós conseguimos abrir um espaço aqui e fica à disposição aí o microfone para falar e fazer o pronunciamento final aí.
1: Pique, eu quero agradecer muito a vossa pessoa por ter nos atendido, por ter nos aceitado vir hoje aqui falar desse bingo. Quero agradecer a Verdes Mares, que é uma rádio de comunicação que nós temos no Arroio, a principal nossa. Então, eu quero agradecer por ter nos aceitado vir hoje aqui falar desse bingo. Quero agradecer a Verdes Mares, que é uma rádio de comunicação que nós temos no Arroio, a principal nossa. Então, eu quero agradecer a todos e, não esquecendo, o bingo, sábado à noite, a partir das 19 horas, no Salão da Igreja Católica do Balneário Arroio de Silva.
0: Certo. Igreja Nossa Senhora.
1: Muito obrigado a todos.
0: Maravilha, seu Minelli. Obrigado pela participação. Jana, vamos fazer o seguinte. Repete tudo de novo que a gente já falou agora, num resumo, o dia onde estão sendo vendidas as cartelas e a premiação da cartela para o pessoal poder participar aí o valor dela. Tá certo?
2: Certo. Então, pessoal, estamos esperando vocês, né, para o nosso bingo no dia 12 do 9, no sábado agora, no próximo sábado. Às 19 horas, lembrando que vai começar mesmo depois que terminar a missa, né? Que a gente vai esperar o pessoal.
0: Sim.
2: Né? As cartelas estão à venda no Apolônio 1 e no Apolônio 2, em dois endereços, porque a escola está dividida em dois, porque
0: Exato.
2: Apolônio 2 é o médio, o Apolônio 1 é o ensino fundamental, né?
0: Exato.
2: As cartelas estão disponíveis na escola. A gente está vendendo através R$10 a cartela, né? Pode ser em dinheiro ou em Pix, né?
0: Sim.
2: A gente é só chegar ali e comprar, né? Uhum. E no dia do bingo a gente também está vendendo as cartelas.
0: Certo.
2: Lá vamos ter também salgados para vender, bebidas, né?
0: Boa.
2: Pra, durante o bingo a gente está lá com a família, né? Se divertindo e comendo também, né?
0: Sim.
2: Esperamos todos, né? Todos com essa premiação que são prêmios bem bons, né?
0: Claro.
2: Tipo, o primeiro prêmio, R$1.000 em dinheiro. Uhum. Segundo prêmio, uma bicicleta. Terceiro, micro-ondas. Quarto prêmio, uma bicicleta. Quinto, um robô aspirador. E sexto, uma chaleira elétrica. E muito, tipo, o primeiro prêmio, R$1.000 em dinheiro. Uhum. Segundo prêmio, uma bicicleta. Terceiro, micro-ondas. Quarto prêmio, uma bicicleta. Quinto, um robô aspirador. E sexto, uma chaleira elétrica. E muito mais prêmios que a gente também ganhou e nós vamos sortear em rodadas extras.
0: Maravilha.
2: Contamos com a presença de toda a comunidade escolar, toda a população do Balneário Arroio do Silva.
0: Também, porque é da comunidade escolar, mas é aberta, né?
2: Aberta a todos para ajudar nessa formatura dos terceirões do Apolônio Ireno Cardoso, da escola.
0: Muito bem, não esqueçam, gente, o bingo é da escola, a ida até o bingo é de todo o Arroio do Silva. Quem quiser participar não são só os pais de alunos, os alunos, são a comunidade em geral, são todas as pessoas da nossa comunidade aqui do Arroio do Silva que queiram colaborar, se divertir e concorrer a esses grandes prêmios. R$1.000 no primeiro prêmio em dinheiro, 2 bicicletas, 1 micro-ondas, 1 robô eletrônico ali, né, para fazer a limpeza e ainda uma chaleira elétrica e muitos outros prêmios extras que você vai ter aí, então, com o bingo da Apolônio. Jana, muito obrigado pelo carinho de ter vindo.
2: Também.
0: Vamos voltar em outras oportunidades e aí a gente fala dos trabalhos, né, da direção, da escola, enfim. Muito obrigado mais uma vez.
2: Sim, obrigada, Pique, né, por sempre ser esse parceiro da escola,
0: Estamos
2: né, e da comunidade em geral. Muito obrigada.
0: Maravilha. São 8 horas e 58 minutinhos e a gente está finalizando o nosso bate-papo de hoje aqui com vocês. Muito obrigado pelo carinho. Daqui a pouquinho tem informações do esporte ainda. A gente vai trazer informações da sessão da Câmara de Vereadores que aconteceu ontem à noite. E tudo isso pelo rádio 87.9 FM ou portal verdesmares.com.br. Amanhã a gente recebe a secretária de Turismo para conversar aqui e fazer um apanhado geral sobre a Semana Farroupilha. E na sexta-feira, fazendo a abertura oficial também, o prefeito municipal de Balneário Rui do Silva, Jorge Luiz Freitas. Intervalo por aqui. A gente de turismo para conversar aqui e fazer um apanhado geral.

0: Sobre a Semana Farroupilha, e na sexta-feira, fazendo a abertura oficial também, o prefeito municipal de Balneário Rui do Silva, Jorge Luiz Freitas. Intervalo por aqui, a gente volta em seguida. Você que segue ligado aqui na Verdes Mares FM, muito obrigado pelo carinho da sua companhia. Agora faltando um minutinho para as 9 da manhã.
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3: 8 horas e 59 minutos.
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Daqui a pouquinho vamos falar de esportes, tá? Vitória, grande vitória do Juventude em cima do Criciúma fora de casa. Era um jogo que valia a liderança. Já já nós vamos trazer essas informações aqui para vocês. Nós falamos ontem que ia ser um grande jogo e o Juventude venceu pelo placar de 2-0. Se isola na liderança aí da competição. Bom dia para minha amiga Dona Cilda, ali da Rua Guanabara, já mandando seu bom dia. Quem também manda bom dia aqui é a Vera. Bom dia, Evandro. Uma abençoada quarta-feira. 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

Vamos aqui então, minha gente, nós vamos falar de esportes no nosso programa, são 9 horas mais 13 minutinhos. 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

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Olha, pessoal, nós tivemos a Sul-Americana ontem. Tem um jogo hoje entre os brasileiros. Sul-Americana foi, olha, podemos dizer que até resultados proveitosos. O São Paulo perdeu pro Boca, jogando em casa. Teve oportunidade de até fazer, sair com a vitória, mas não aproveitou. Perdeu por 1-0. Mas tem o jogo de volta agora. O jogo é no Morumbi na outra terça-feira, dia 15. Tá? Perdeu de 1-0. É um jogo que ainda tem condições de reverter. Na Sul-Americana, ontem mais cedo, o Vasco empatou na Colômbia contra o Santa Fé em 0-0. O jogo de volta é no São Januário na semana que vem. Quartas de final aí, então, o Vasco empatando em 0-0 contra o Santa Fé da Colômbia. O Vasco empatou na Colômbia contra o Santa Fé em 0-0. O jogo de volta é no São Januário na semana que vem. Quartas de final aí, então, o Vasco empatando em 0-0 contra o Santa Fé da Colômbia. Então, os dois jogos que aconteceram ontem à noite. Santa Fé da Colômbia e o Vasco, 0-0, às 19 horas. E o Boca venceu o São Paulo pelo placar de 1-0, às 9:30 da noite de ontem. Hoje, 19 horas, na Vila Belmiro, primeiro jogo das quartas de final da Sul-Americana entre os brasileiros, tem Santos e Atlético Mineiro. Santos e Atlético Mineiro se enfrentam hoje na Vila Belmiro, às 19 horas. Pela Copa Libertadores da América, ontem o Fluminense se deu bem, hein, gente? O Fluminense teve uma grande vitória, venceu o Platense pelo placar de 1-0. E com esse resultado aí, então, ou melhor, 2-0, com esse resultado, o Fluminense agora vai fazer o jogo de volta semana que vem, podendo empatar e perder por um gol de diferença na Argentina contra o Platense. Vitória de 2-0, Fluminense aí encaminha bem a sua classificação para a semifinal. Claro que a gente sabe que jogos contra times argentinos não são tão fáceis assim. É o que pode dizer aí, então, o Corinthians, que joga hoje, né? Jogando fora de casa contra o Estudiantes. Esse jogo também é na Argentina, 9:30 da noite. Um pouco mais cedo, o Palmeiras, pela Libertadores da América, também tem jogo difícil contra a LDU. Jogando em casa, na Arena Palmeiras, no gramado sintético. Pode levar uma vantagem aí, então, em cima da LDU. Hoje, 19 horas, Palmeiras e LDU. Às 9:30 da noite, tem Estudiantes e Corinthians. Dois jogos pela Libertadores hoje, dois brasileiros em campo. Amanhã tem mais um brasileiro, tem o Flamengo jogando lá no...

o Equador contra o Independiente del Valle. Tá? Esse jogo é às 9h30 da noite amanhã. Então, o resultado brasileiro tem o Flamengo jogando lá no Equador contra o Independiente del Valle. Tá? Esse jogo é às 9h30 da noite amanhã. Então, resultados de ontem da Libertadores, só teve um jogo, foi o Fluminense vencendo o Platense por 2-0. Jogo de volta semana que vem. Hoje, 19 horas, Palmeiras e LDU. E às 9h30 da noite tem Estudiantes e Corinthians. Esses jogos aí, então, pela Libertadores da América. Série B do Campeonato Brasileiro, hein, minha gente? Tivemos aí uma grande oportunidade, um grande jogo em que o Juventude se aproveitou ontem. A rodada começou com o Cuiabá vencendo o Atlético pelo placar de 3-0. E o Juventude e Criciúma, que estavam empatados no mesmo número de pontos, com 47 pontos, o Juventude se deu melhor. Depois de dois empates seguidos, o Juventude voltou a vencer e venceu o Criciúma aqui no Heliberto Wilson em Criciúma por 2-0. Esse jogo de ontem, Criciúma se isola novamente na liderança e agora o Criciúma pode ver a segunda colocação ameaçada, porque o Novo Horizontino, se caso vencer, e o Vila Nova, se caso vencer também os seus confrontos, o Vila Nova tem um clássico contra o Goiás e o Novo Horizontino joga contra o Botafogo de Ribeirão Preto, passam o Tigre. O Vila Nova pode chegar a 44 pontos, mas vai ter uma vitória a mais. E o Novo Horizontino pode chegar a 49 pontos. O Avaí joga hoje, gente, contra o Fortaleza, 19h30. Tá? Então, lá no Castelão, Fortaleza e Avaí. Hoje tem mais jogos, tá? Hoje tem ainda Atlético Goianiense e Ceará, Operário do Paraná e CRB, América de Minas e Náutico e o Botafogo de Ribeirão Preto contra o... Tá? Então, lá no Castelão, Fortaleza e Avaí. Hoje tem mais jogos, tá? Hoje tem ainda Atlético Goianiense e Ceará, Operário do Paraná e CRB, América de Minas e Náutico e o Botafogo de Ribeirão Preto contra o Novo Horizontino. São os jogos aí da 27ª rodada, um grande resultado do Criciúma aí, então. Falando sobre esta vitória do Juventude. Juventude vencendo o Criciúma em Criciúma. Um grande resultado do Juventude em cima do Criciúma. 2-0. Ficando mais perto, cada vez mais perto aí de voltar à Série A do Campeonato Brasileiro. Abre 10 pontos de vantagem agora para o Operário. Claro que o Operário ainda joga, que é o sétimo colocado. Então tem uma boa vantagem aí o Juventude na Série B. O próximo jogo do Juventude é em casa contra o Atlético. O Criciúma vai jogar contra a equipe do Atlético Goianiense fora de casa. E o Avaí vai receber o Vila Nova só na segunda-feira que vem em casa também. 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

Hoje tem sorteio do Campeonato Municipal de Futsal, de futebol de salão, do futsal, tá? Hoje, à noite, lá no Ginásio de Esportes do Golfinhos, as três categorias: feminino, masculino livre e masculino 40+. Então tá aí pra você o 40+, o masculino, o livre e o feminino. Teremos três modalidades de futsal. Campeonato de grama sintética começa no dia 21 de setembro, já falei aqui pra vocês. Campeonato Municipal de grama sintética aqui de Balneário Rui do Silva. E vamos ter ainda o campeonato de futsal. Categoria livre, masculino 40+, e a categoria feminina. Tá? E amanhã a gente traz aí as equipes, as chaves, como que vai proceder e quando que vai começar a competição. 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Amanhã tem mais informações do setor esportivo.

0: Muito bem, pessoal, vamos chegando por aqui, são 9 horas e 25 minutos, daqui a pouquinho tem informações da sessão da Câmara de Vereadores. Ontem foi uma sessão um pouquinho mais extensa, mas praticamente com um assunto voltado à questão da água e o tratamento de esgoto aqui no Arroio do Silva, depois eu explico para vocês. 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

9:31, 9:31, manhã de quarta-feira, sol agora tá brilhando aqui no Arroio do Silva. A minha amiga Delva Passos tá aqui com a gente, tá mandando bom dia, Evandro, o bingo vai ser no salão da igreja lá do centro, isso, Delva. Salão da igreja Nossa Senhora dos Navegantes, bingo da PAI, hein? Aliás, o bingo da escola Apolônio Ireno Cardoso. São tantos bingos, né? Tem bingo da PAI, tem bingo da CDL. Agora tem o bingo da Salão da Igreja Nossa Senhora dos Navegantes. Bingo da PAI, hein? Aliás, o bingo da escola Apolônio Ireno Cardoso. São tantos bingos, né? Tem bingo da PAI, tem bingo da CDL. Agora tem o bingo aí do Apolônio. Então a gente vai fazendo esse convite para vocês aí, meus amigos e minhas amigas, participarem, tá? Já falamos sobre isso, então. A premiação é bem legal, gente, porque tem R$1.000 em dinheiro. São duas bicicletas, tem um micro-ondas, tem um robô aspirador e tem uma chaleira elétrica.

porque tem muitos outros prêmios aí e a cartela é apenas R$10. Coisa boa, né? Ai, que maravilha. Tenho certeza que muitos vão lá aproveitar e se divertir neste bingo. Além de se divertir, colaborar, né? Fazer a ajuda aí para os formandos. Obrigado, minha querida. Um beijo no coração para você e para a família aí, sempre com o radinho ligado aqui na Verdes Mares FM. Bom demais estar com vocês aqui sempre. Gente, vamos falar de sessão da Câmara de Vereadores de Balneário Arroio do Silva. Vamos fazer um apanhado geral aqui com vocês, então, da sessão da Câmara.

0: Bom, ontem nós tivemos a sessão da Câmara de Vereadores aqui, minha gente, fazendo um apanhado geral para vocês. E a sessão foi uma sessão rápida, assim, podemos dizer. Não tivemos uma hora de sessão. Eu quero fazer um apanhado geral aqui só de algumas informações que nós tivemos. Eu vou só organizar aqui, vou fazer um breve intervalo rapidinho aqui, gente, 3 minutinhos só para organizar aqui com vocês e depois eu trago então as informações, todas as informações, o recadinho. 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Nós voltamos em seguida por aqui.
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Rapidinho, estamos de volta então, falando com vocês aqui na Verdes Mares FM. 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Rapidinho, estamos de volta então, falando com vocês aqui na Verdes Mares FM. 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Pessoal, ontem nós tivemos a presença, né, e eu não vou conseguir colocar aqui porque é um pouquinho mais extenso a fala dele ali, né, do secretário de Administração e Finanças, o senhor Amarantes Jairo de Matos. Jairo, né, como é conhecido, Jairo de Matos, o secretário de Administração e Finanças aqui de Balneário Rui do Silva, juntamente com o assessor jurídico Gustavo Amboni. Eles foram chamados, né, para prestar esclarecimentos referente ao requerimento de autoria do vereador Elvio Zoc, que trata do processo licitatório em andamento para a prestação de serviços públicos de abastecimento de água e esgoto sanitário aqui em Balneário Rui do Silva. Alguns assuntos foram tratados. A questão é ali, a parte mais importante, porque é um processo complexo, gente. É um processo muito complexo. A gente tem que entender isso, e isso é uma realidade. Porque são 35 anos da empresa, que a empresa vai ficar, não pode ser de qualquer jeito, né? Então, desses 35 anos aí, eles vão ter que implementar a água e o esgoto. A água já tem que ser... Praticamente, no meu ponto de vista, a água tem que... A empresa ganhou, já eles vão ter que implementar a água e o esgoto. A água já tem que ser praticamente... no meu ponto de vista, a água tem que... A empresa ganhou, já tem que estender a ligação até a Praia da Lagoinha, até o limite do município, até o final. Todo município tem que estar com água potável. E aí, a questão do esgoto vai começar, com certeza, pelo centro. E aí vai se espalhando para os bairros. Agora eu não sei de que forma que vai acontecer e quanto tempo isso vai acontecer. Algumas informações, alguns esclarecimentos. Claro, o próprio secretário ainda usou, né, da palavra no final para convidar os vereadores e até mesmo a comunidade, mas eu, se não me engano, ali era mais para os vereadores, sobre a importância de estarem presentes com a empresa. Ficar conversando, tirar alguma dúvida, saber o que precisa, né? Porque na audiência pública, e teve uma audiência pública, na primeira, numa das primeiras que a empresa ia fazer um esclarecimento, eu estive lá presente, né? Não apenas eu como interessado, porque sou morador e tenho residência na cidade, mas também com a Verdes Mares FM. E nós estivemos perguntando, né? Como seria feito o trabalho? Seria feito primeiro pelo esgoto ou a empresa já iria? Então, a empresa já tem a determinação de levar a água a partir do momento que assumir. Assumindo, já tem a obrigação de levar a água. Pelo menos é o que falaram lá naquela audiência pública um tempo atrás. Uns 2 anos atrás, eu acho que aconteceu. E aí... já iriam levar a água até o limite do Arroio do Silva, até a Lagoinha. E na questão do esgoto, já iria ter um processo para começar as atividades no ano seguinte, que seria 2027, até o limite do Arroio do Silva, até a Lagoinha. E na questão do esgoto, já iria ter um processo para começar as atividades no ano seguinte, que seria 2027, eu acredito. E aí teria que se expandir do centro para os bairros. Então será do centro para os bairros. O pessoal estava falando, mas tem que começar dos

bairro, nunca, gente, nada. Eu acredito que absolutamente, dificilmente, alguma situação assim, geralmente é dos bairros para o centro. Geralmente é do centro, porque a gente sabe que o maior problema que nós estamos enfrentando a nível de esgotamento sanitário é no centro da cidade. Avenida Florianópolis também, às vezes aparecem pontos impróprios ali, a saída da Avenida Florianópolis, e o centro é ali. Nós não temos outros pontos impróprios de banho na alta temporada, claro que na baixa temporada não tem. Vocês veem pontos impróprios na baixa temporada? Não tem nada, porque não tem a utilização das casas, né, né, enfim, daquilo que fica ao redor da praça ali. Tudo, apartamentos, prédios, tudo que fica ali, aquilo que é irregular, e eu não estou dizendo que tudo é irregular, aquilo que é irregular vai aumentar essa parte do esgoto sendo jogado ali. E a gente sabe que tem. Não podemos fechar os olhos para isso. Então, alguns pontos impróprios tem. E tem que ser resolvido. Eu, particularmente, Evandro, hoje, né, não acharia necessidade de esgotamento sanitário para o Arroio do Silva inteiro. Porque isso vai aumentar o valor, gente. Vocês acreditam, é importante, as pessoas falam, tem que ter tratamento de esgoto, mas tem muitas casas. Porque isso vai aumentar o valor, gente. Vocês acreditam, é importante, as pessoas falam, tem que ter tratamento de esgoto, mas tem muitas casas que tem a sua fossa bem feita e que não tem problema. Não tem problema nenhum, né? Só que o investimento, gente, vai ser. Vocês podem ter certeza disso. Conforme vem as melhorias, vem também o aumento, né, na conta. E aí não vai ser pago só a taxa de água, que seriam aí, eu acho que é R$ 37, R$ 38 hoje, né? Vai ser pago o esgoto também. E aí vai aumentar a taxa de água também. Então, olha, vai ser tudo para aumentar. E foi alguns esclarecimentos importantes, ligação de água para aqueles que não têm, religação, alguns assuntos assim relacionados, como eu falei, importante as pessoas estarem atentas a essa questão. Depois nós tivemos a palavra livre foi rápida, não teve nada. A única, as duas indicações que nós tivemos e que nós vamos trazer aqui a fala do vereador, é o Everton Senni, o Ev Forquilinha. Ele que fala da indicação número 080 e 081. A 080, ele solicita, então, que a Prefeitura Municipal providencie o cercamento do Parque Infantil da Praça a Polônia Favarin Scarsanella, lá do Jardim Atlântico, a pracinha do Jardim Atlântico, aquela poliesportiva, tá? E assim como foi feito o cercamento lá do Parque Infantil da Areias Brancas, Praia da Meta, assim como foi feito o cercamento do Parque Infantil aqui do centro, aqui na Avenida Florianópolis, aqui na Praça Fábio Borges, Praça de Grama Sintética, né? Ali ele também solicitou lá para o Jardim Atlântico, e nós vamos conferir aqui então o vereador da Florianópolis, aqui na Praça Fábio Borges, Praça de Grama Sintética, né? Ali ele também solicitou lá para o Jardim Atlântico. E nós vamos conferir aqui, então, o vereador Ev Forquilinha, o Everton Senni, falando aqui com a gente, então, em nome de Dubai e Silva Construções. 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

0: 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Vamos conferir aqui o vereador Everton Senni Eve Forquilinha.
1: Escrita e falada, e quem está nos assistindo. Cumprimentar o nosso presidente, todos os secretários e toda a comunidade. Fizemos essa indicação, esse pedido de cercamento, né, do parquinho lá no Jardim Atlântico, para garantir mais segurança aos nossos anjinhos, às nossas crianças, né, que possamos deixar cada vez mais os pais mais tranquilos, que possam apreciar a nossa quadra, né, tomando aquele chimarrão, curtindo aquela natureza. Então, eu acredito que o nosso prefeito vai olhar com bons olhos e peço aos caros colegas a aprovação. Boa noite a todos.
0: Muito bem, está aí o vereador Everton Senni falando sobre a sua indicação, solicitando aí, né, o cercamento deste parquinho que tem lá, né, para dar mais segurança. Realmente, o local onde tem crianças, principalmente crianças que estão correndo de um lado para o outro, e onde a praça é próximo de ruas, né, independente se seja uma avenida ou ruas, tem que estar cercado, tem que estar bem orientado ali para que as crianças não corram numa hora de brincadeira, o pai se descuidou, ou está jogando futebol, ou está jogando um vôlei, ou está ali na academia tomando chimarrão. Às vezes tem descuido. A gente sabe que todos nós, seres humanos, uma hora ou outra nos descuidamos com os filhos, né? Às vezes um caiu um tombo dentro de casa, a gente se descuidou, não olhou onde é que tinha ali, e alguma coisa assim. Então, cercado, vai ficar ali, não vai sair de um lado para o outro, vai permanecer ali. Parabéns aí ao vereador Everton Senni. A última indicação que a gente fala, ele solicita a pavimentação de lajota da rua Durval de Oliveira, o trecho que compre. Vai ficar ali, não vai sair de um lado para o outro, vai permanecer ali. Parabéns aí ao vereador Everton Senni. A última indicação que a gente fala, ele solicita a pavimentação de lajota da rua Durval de Oliveira, o trecho que compreende entre a Agenor Joaquim Matos e a rua José Augusto da Conceição, no bairro Jardim Atlântico. E ele vai falar aqui sobre a sua indicação também aqui na Verdes Mares FM.
1: Novamente, presidente, fizemos essa indicação de pavimentação lá no bairro Jardim Atlântico, na rua Durval de Oliveira, para trazer mais desenvolvimento àquela comunidade, ajudar na mobilidade, né, de pedestres e ciclistas que transitam por ali. Acima de tudo, valorização dos seus imóveis. E investir em pavimentação é investir em desenvolvimento, é trazer cada vez mais dignidade à comunidade. Então, acredito que nosso prefeito vai olhar com carinho e peço a aprovação de todos os caros colegas vereadores. Boa noite a todos.
0: Muito bem, está aí o vereador Elvio Zoc, o vereador Everton Senni, o Evi Forquilinha. O vereador Elvio Zoc foi aquele que acabou falando na palavra livre também, trazendo informações aí sobre o seu pedido de informação da questão da água e também do tratamento de esgoto. E nós estamos por aqui. 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

0: 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Pois bem, a gente vai fechando aqui a nossa participação de hoje. Vamos começar o nosso Bom Dia Cidade, vamos trazer música para vocês, vamos trazer a nossa mensagem da manhã, previsão do tempo novamente em nome de Laboratórios Bioanálises e as curiosidades do dia sempre aqui com vocês. Vamos fazer o seguinte, a gente faz um breve intervalo e na sequência nós estaremos de volta com a continuidade do nosso programa. Aguarde aí, intervalo rápido e nós voltamos já já.
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Muito bem, pessoal, estamos de volta por aqui, 9 horas e 58 minutos, 9h58, muito bom dia e obrigado pelo carinho da sua companhia. É você que está ligado com a gente? Vamos nessa então? Vamos chegando aqui com o nosso programa, estamos chegando com o nosso Bom Dia Cidade. 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

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Muito bem, nós vamos trazer a nossa mensagem da manhã. Vamos falar sobre... É a palavra que a gente pode trazer aqui, então...

Então a gente vai falar para você aqui uma mensagem bem legal aqui nesta manhã de hoje, tá? Antes eu vou mandar um bom dia aí pro meu amigo o Peruso, lá da Barbearia Raiz do Sul. Tá ligado aqui com a gente, tá mandando aí então o seu bom dia aqui para nós, né? E falando que hoje o pessoal tá indo até você levar os serviços, né? Para as pessoas acamadas, internas, com comorbidade, pessoas com dificuldades de locomoção. É a barba, cabelo e sobrancelha. 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Bom dia para minha amiga Dona Terezinha. Terezinha tá ligada aqui com a gente, tá mandando seu bom dia. Já pegou o número da Chequim também, né? Ah, tenho certeza que vai adorar. 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Bom dia para minha amiga Dona Terezinha. Terezinha tá ligada aqui com a gente, tá mandando seu bom dia. Já pegou o número da Chequim também, né? Ah, tenho certeza que vai adorar. Você também pode pedir a sua. O seu José Kinderman, bom dia, Evandro. Deus abençoe você sempre com muitas bênçãos. Obrigado, meu amigo. Um beijo no coração aí da família. Nós vamos começar aqui, então, né? A nossa mensagem de hoje, a mensagem da manhã para todos vocês aí. E eu começo porque é importante a gente sempre começar falando, trazendo aquela pergunta realmente, né, que é um cansaço. Vamos começar aqui então a nossa mensagem de hoje? A mensagem desta quarta-feira, nós vamos

falar da palavra cansaço. Mas não é um cansaço assim do corpo físico e muitas vezes nem um cansaço só da alma e do espírito que a gente fala aqui. É um cansaço que nós estamos orando, persistindo, continuando e aí nós chegamos a um ponto que chegamos a perguntar, a questionar. Não é murmurar, é questionar, é interrogar, é um lamento muitas vezes de perguntar a Deus, até quando, Senhor? Muitas vezes, na nossa vida, tem situações que se arrastam por dias, semanas, meses e, às vezes, anos. E é natural, quando isso acontece, nós perguntarmos, até quando isso vai durar? Até quando eu preciso passar por isso? É um sofrimento, é uma dificuldade, é um momento em que nós acreditamos que já não tem mais esperança. O salmista Davi, que foi um grande guerreiro, ele fez essa pergunta que eu falei agora, até quando, Senhor? Até quando, meu Deus? Ele faz no Salmo 13, no versículo 1. O salmista Davi, que foi um grande guerreiro, ele fez essa pergunta que eu falei agora, até quando, Senhor? Até quando, meu Deus? Ele faz no Salmo 13, no versículo 1 e 2, quatro vezes seguidas. Até quando, Senhor, para sempre te esquecerás de mim? Até quando esconderás de mim o teu rosto? Até quando terei inquietações no meu íntimo e tristeza no meu coração dia após dia? Até quando, ele perguntou. Ele não escondeu a sensação de abandono e nós não precisamos esconder isso de Deus. Muito pelo contrário, nós podemos sentir que estamos abandonados, porque a doença se arrasta, a vida financeira não melhora, a situação na vida familiar, dentro de casa, no casamento, e às vezes é semana, são meses, são anos, e é natural pensar e perguntar para Deus até quando isto vai durar. Mas eu quero lembrar a você que existe uma esperança maravilhosa, e ter esperança em Deus é colocar a nossa confiança na pessoa certa. E a esperança é continuar confiando naquilo que ainda não vemos. Só que muitas vezes o tempo vai se arrastando e é natural nós perguntarmos, poxa, mas até quando vamos passar por isso? Até quando eu vou enfrentar este sofrimento? Só que muitas vezes nós não silenciamos, paramos, começamos a querer entender por que que nós estamos passando por isso. Mas é o que eu quero te dizer, que não acabou não, tá? Não acabou não. Pode as pessoas terem achado que é um fim, mas o Senhor vai mostrar para você que existe vida em você, existe vida dentro do teu coração. E eu pergunto para você hoje, pessoas terem achado que é um fim, mas o Senhor vai mostrar para você que existe vida em você, existe vida dentro do teu coração. E eu pergunto para você hoje, existe vida aí? Existe vida dentro de você? Bom dia e uma ótima quarta-feira.

Até pra você que achou que terminou, que acabou, o Senhor vai te impressionar e vai impressionar todos ao teu redor, porque Deus gosta de impactar, Ele gosta de fazer muito mais daquilo que pensamos, pedimos ou imaginamos, conforme o poder dEle que atua sobre nós. O Senhor vai chegar na tua casa agora e vai fazer algo maravilhoso, porque Ele sabe que tem vida aí em você. O coração tá batendo, a vida continua, as evidências estão falando para você desistir, mas Deus declara para você: ainda tem vida aí, não desanime. O tempo não vai limitar o que Deus está falando e vai fazer para você. Existe vida aí, volte a viver, porque o Senhor sabe que existe vida aí. E é por isso que nós falamos, quando a dificuldade se arrasta por semanas, meses, até mesmo anos, é natural perguntar até quando isso vai durar. E pode ser que você esteja vivendo um problema financeiro que tem se arrastado por muito tempo, um problema na área da saúde.

Dá espaço para o lamento. Você não precisa fingir que está bem para orar. Você pode dizer exatamente para Deus que está cansado, que tem dúvidas, que a sensação é de que Ele está distante, porque isso também é uma forma legítima de oração. É lamentação, mas é falar: Deus, eu preciso do Senhor para que isso passe. Por que que o Senhor está tão distante? Até quando o Senhor vai se distanciar de mim? É isso. Tem vida aí, vamos voltar a viver. Existe vida aí e é o que o Senhor quer fazer para você. Mostrar que você ainda pode voltar a sonhar, pode voltar a viver, pode enfrentar todos os obstáculos. Se o cenário está falando que é o fim, as evidências estão falando para você desistir, Deus está falando para você: não desista! A vida ainda existe em você. Tenha esperança. E a nossa esperança, a verdadeira esperança, está em Deus. E quem tem esperança tem que ter perseverança para não desistir. Muitas vezes desistimos e por isso não recebemos algumas bênçãos que Deus tem para a nossa vida. E você pode estar falando: Evandro, mas está pesado, já tem muito tempo que eu estou passando por isso, a situação não se resolve. Mas você falou para Deus, você perguntou para Deus: Senhor, até quando? Até quando te esquecerás de mim? Até quando esconderás o teu rosto de mim? Até quando terei inquietações e tristezas no meu coração? É isso que nós temos que entender. Só que este mesmo salmista, o Davi, que começa o Salmo 13, versículo 1 e o versículo 2, falando sobre isso, perguntando ao Senhor até quando, este mesmo salmo que começa com essas perguntas, o Davi, que começa o Salmo 13, versículo 1 e o versículo 2, falando sobre isso, perguntando ao Senhor até quando, este mesmo salmo que começa com essas perguntas, poucos versículos depois, tem uma virada. Davi escolhe confiar no amor leal de Deus, mesmo sem receber a resposta para até quando. Existe vida aí? Sim. Mesmo que você não saiba o tempo que é o tempo de Deus que vai fazer na tua vida, Ele vai fazer. Isso não vai invalidar o lamento, não. Mas mostra que o lamento e confiança podem existir na mesma oração, mesmo nos dias difíceis. Então, se tem algo na tua vida agora se arrastando por dias, semanas, meses e até mesmo anos, vai ser natural você perguntar para o Senhor. A fé não vai eliminar o cansaço do corpo que dói todos os dias, de uma doença, de uma incerteza na vida financeira, de uma situação difícil na vida sentimental. A fé não vai eliminar esse cansaço, nem apaga a vontade de saber até quando isso vai durar, quando que isso vai passar. Eu sei, e todos nós somos assim. Muitas vezes queremos algo de imediato, é o imediatismo, só que nós não nos dedicamos ao Senhor. Por isso que Deus fala para não desistir. Em Josué, no capítulo 1, versículo 9, é clara a declaração de Deus. E isso serve para aquele tempo, serviu para aquele tempo e serve para os nossos tempos, para a nossa vida. Deus falou: não fui eu que ordenei a você, seja forte e corajoso, não se apavore nem desanime, pois o Senhor, o seu Deus, estará com você por onde você andar. O seu Deus estará com você por... Não se apavore nem desanime, pois o Senhor, o seu Deus, estará com você por onde você andar. O seu Deus estará com você por onde você andar. Ainda tem vida. Vamos viver. O cenário pode dizer que é o fim. As evidências estão dizendo para você desistir, mas o Senhor está dizendo: ainda tem vida, ainda tem esperança. Não é para desistir, não é para desanimar. Lembre-se, Deus ordena a você. Deus não pede para você, Deus não fala com você. Ele está ordenando, Ele pergunta: não fui eu que ordenei a você? Seja forte e corajoso, não se apavore nem desanime, pois o Senhor, o seu Deus, estará com você.

você por onde você andar, perguntar até quando, não tem problema nenhum. O problema maior é desistir, é parar, é isso. Esse é o problema maior. Eu sei que você não vai desistir, porque existe vida aí e o Senhor vai impactar, o Senhor vai mostrar algo extraordinário para você. Mas não desista, continue, porque o Senhor está entrando neste momento no ambiente para operar, porque existe vida aí. Bom dia e uma abençoada quarta-feira.

E é engraçado, né, gente? Porque nós também passamos por isso. Só que muitas vezes a gente acredita que perguntar para Deus o motivo que estamos falando, os motivos que estamos enfrentando, as dificuldades que estamos passando, às vezes é reclamação. Não, aqui diz, e na Bíblia fala exatamente, que o lamento também tem espaço para falar com o Senhor. Também é uma forma de oração, porque muitas vezes nós estamos lutando, orando, mas parece que as coisas não mudam, parece que nós não conseguimos perceber, parece que Deus está em silêncio ou se afastou da gente. E o salmista perguntou: até quando, Senhor? Até quando para sempre te esquecerás de mim? É outra pergunta. Ele pergunta de novo: até quando esconderás de mim o teu rosto? Até quando terei inquietações e tristezas no meu coração? Isso, gente, é um fato que nós mesmos podemos fazer com Deus, para Deus. Isso é um lamento para Deus. Agora, quando a gente se abre e fala sobre os momentos de dificuldades que passamos para as outras pessoas, se torna uma reclamação, uma murmuração, não é um lamento mais. E aí a gente vai com o Senhor: meu Deus, por que que isso está durando tanto? A fé, né? A fé que você tem em Deus, ela não vai eliminar o cansaço que você vai passar. O cansaço, muitas vezes, do corpo que está doendo de uma doença. O cansaço de tentar todas as maneiras e não resolver a vida sentimental, ou a vida familiar, ou as questões do teu lar, ou a vida financeira. Não vai. E nem vai apagar. O cansaço de tentar todas as maneiras e não resolver a vida sentimental, ou a vida familiar, ou as questões do teu lar, ou a vida financeira. Não vai. E nem vai apagar a vontade de saber quando tudo isso vai passar, quando tudo isso vai parar. Não tem problema. Não vai diminuir a sua fé perguntar para Deus: Senhor, até quando? São semanas? São meses? São anos? E Deus vai falar para você que existe vida ainda, e que não é para falar, não é para parar, não é para desanimar, não é para se apavorar. Seja forte e corajoso, seja forte e corajosa. Então, nós temos ainda esperança no Senhor nosso Deus, e que o Deus da esperança te encha com toda a alegria e paz por sua confiança nele, para que você transborde de esperança pelo poder do Espírito Santo. A palavra de Romanos, no capítulo 15, no versículo 13. São muitas dificuldades, são muitos momentos, são muitas dores que a gente pergunta: até quando, Senhor? É a perda do luto, é a dor, né, de uma perda, é a dor de uma vida financeira que não melhora, é a dor de uma doença física, e às vezes é uma dor da doença física que a gente nem sabe, porque já fomos vários e vários médicos. Às vezes é a dor da parte espiritual, é o vazio. Mas Deus sabe que tem vida ainda. Na tua vida existe vida, sim. E você não pode desistir. Você deve continuar, você deve...

existir, porque ainda tem vida e nós temos que seguir. Mesmo que as circunstâncias, os cenários sejam de dificuldades, você pode questionar a Deus, mas não deve desistir. E nós temos que seguir. Mesmo que as circunstâncias, os cenários sejam de dificuldades, você pode questionar a Deus, mas não deve desistir. Não deve desistir. E eu falo isso para quem já pensou, para quem está desistindo ou para quem já desistiu. Falou, não dá mais, eu não aguento mais. É esse momento que Deus vai agir. É nesse momento que você vai falar, Senhor, eu não aguento, eu não tenho mais forças. Até quando isso vai durar? E aí vem aquela palavra que Deus trouxe para o apóstolo Paulo. É na tua fraqueza que o meu poder se aperfeiçoa. É na tua fraqueza. E estar fraco não é questão, né? Falar com Deus que você está se sentindo fraco, a tua fraqueza perante Deus é maravilhosa, porque Deus quer isso, quer alguém que esteja humilde o suficiente para dizer, Senhor, eu tentei até aqui, eu orei, eu persisti, eu não quis desistir, mas agora eu cansei, eu não aguento mais, eu quero desistir, eu vou desistir, porque o peso está demais, eu não tenho estrutura. E aí Deus vai falar, é na tua fraqueza que agora o meu poder vai se aperfeiçoar. E é nesse momento de fraqueza, nesse momento que você vai falar com Deus que não aguenta mais, que não consegue mais, é que Deus vai falar, tem vida aí, ainda tem vida aí, e eu vou fazer o extraordinário, eu te fortalecerei com a minha mão direita. É o que Deus declara na tua vida agora. Se você está pensando em desistir, se você está cansado, se você já desistiu, Deus está falando com você agora. Vamos voltar, vamos continuar, porque é no teu cansaço, pensando em desistir, se você está cansado, se você já desistiu, Deus está falando com você agora. Vamos voltar, vamos continuar, porque é no teu cansaço, é no, na tua fraqueza, é no teu momento de vulnerabilidade que o meu poder vai se aperfeiçoar, diz o Senhor para você hoje. Então, vamos nessa? O Senhor vai trazer de volta a alegria de viver para você. Basta você entregar-se de todo o coração, dizer, Senhor, eu tentei, eu orei, eu persisti, mas eu não aguentei, eu não consegui. Mesmo estando orando, né, eu não consegui. Agora eu entrego tudo para o Senhor, porque eu não tenho mais forças. Mas o Senhor diz para você, levante-se, não desanime, não desista. Não fui eu que ordenei a você para ser forte e corajoso, corajosa, diz o Senhor. Tem vida aí, tá? E você vai voltar a viver com muita certeza, porque é o Senhor que conhece os planos que tem para cada um de nós. É o Senhor que conhece os planos que tem para você também. São planos do quê? De te fazer prosperar e não de causar dano, não. Planos de te dar um futuro e esperança. E a gente começa a nossa quarta-feira acreditando que sim, existe vida aí. E é na tua fraqueza que o poder de Deus vai se aperfeiçoar. E depois você vai me dizer, se você falar exatamente aquilo que eu já falei aqui, Senhor, eu não aguento mais, eu não consigo, eu tentei, eu orei, eu persisti, mas as minhas forças não são mais capaz. E depois você vai me dizer, se você falar exatamente aquilo que eu já falei aqui, Senhor, eu não aguento mais, eu não consigo, eu tentei, eu orei, eu persisti, mas as minhas forças não são mais capazes para continuar. Eu estou desistindo, eu estou cansado, eu estou cansada. E aí Deus vai fazer o extraordinário. Ele vai renovar o que está cansado, mas aquele que se humilha diante do poder dele, que realmente confessa e pergunta também, até quando, Senhor? Até quando isso vai durar? E ele vai, no momento certo, mostrar para você.

0: porque ele vai impactar. É o que Deus gosta. Deus gosta disso. Deus gosta que nós, no nosso cansaço, vamos até o Senhor, até os braços de Deus, e Ele quer impactar. Ele quer mostrar que Ele é Deus e consegue fazer muitas coisas. É isso que nós temos que entender. Tem uma palavra, tem uma parte do Evangelho de João, né? Eu acho que é no capítulo 8, eu não lembro agora, que fala sobre uma pessoa que foi cega desde criança, sabe? Desde nascença. E os discípulos de Jesus perguntam, por que que ele nasceu cego? Por pecados dele ou por pecados do pai? E Jesus falou, não foi nem por uma dessas duas coisas, foi para que a glória de Deus seja manifestada na vida dele. Veja bem, olha só, a glória de Deus, como que é impactar na vida de alguém? Como que é chegar a glória de Deus na vida de alguém? É quando a pessoa está com aquela situação que não aguenta mais, que não consegue mais, e aí entrega toda a sua vida para o Senhor. E aí ele faz essa parte de impactar. Ele acaba realizando milagres. E não precisa ser um milagre físico, não. Nós temos vários e vários outros relatos de milagres pequenos. Ele faz essa parte de impactar. Ele acaba realizando milagres. E não precisa ser um milagre físico, não. Nós temos vários e vários outros relatos de milagres pequenos, mas que acontecem. É por isso que nós temos que entender. Existe vida. E a nossa dificuldade é para entregar para o Senhor, para continuarmos vivendo com força que vem do Senhor. Nossa esperança está em Deus, gente. Muito bom dia, quarta-feira abençoada, 10h25. Daqui a pouquinho nós vamos continuando com o nosso programa e trazendo para todos vocês aí previsão do tempo. Tem destaques ainda também aqui das curiosidades do dia. Tem toda a nossa parceria aqui dos nossos parceiros e colaboradores. E eu sei que tem você, que tem vida aí, que está me ouvindo, que está acompanhando a gente e que sabe que existe vida aí para transformar essa vida no projeto maravilhoso de Deus, hein? E nós vamos com música por aqui na 87.9. Muito bom dia, daqui a pouco a gente tá de volta.
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0: entregador de flor, tá aqui pra você curtir, Diego Vitor Hugo, na nossa programação aqui do nosso Bom Dia Cidade, 10 horas e 29 minutos, é manhã então desta quarta-feira. 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Em nome de Laboratórios Bioanálises, informação da hora certa e da temperatura, solzinho aparecendo, temperatura ficando em elevação, são 10h30, 10 horas mais 30 minutos. E nós estamos aqui com 16 graus de temperatura, 16 graus a temperatura agora. Deixa eu ver a umidade relativa do ar, deve seguir alta, né? É, a umidade é alta ainda, 100% de umidade relativa do ar aqui pra nós, tá? Vento soprando numa média de 9 km por hora, rajadas que variam entre 12 e 13. Mas vamos falar de previsão do tempo para o Laboratório Bioanálises, que você passa. Vento soprando numa média de 9 km por hora, rajadas que variam entre 12 e 13. 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Trazendo aqui a previsão do tempo com o nosso amigo Marcelo Martins. Vamos falar de previsão do tempo, os destaques da Central de Meteorologia. Quem vai gentilmente nos atendendo é o nosso amigo Marcelo Martins, meteorologista da Epagri-Sirã, falando da previsão do tempo ao vivo aqui com a gente. Meu amigo Marcelo, bom dia, tudo bem contigo por aí?
1: Opa, tudo bem, sim, Evandro, bom dia a você, bom dia aos ouvintes da Verdes Mares, tudo bom,
0: amigo? Tudo ótimo também, meu amigo, graças a Deus. Hoje, quarta-feira, nós estamos começando ela aí com bastante nevoeiro, tem bastante umidade, parece até chuva, meu amigo Marcelo. O sol vai aparecer ou não vai ficar assim?
1: Olha, vai aparecer sim, mas discretamente, depois abre, né? Aí depois volta, fica um pouco mais fechado aí no período da tarde para a noite, onde volta o indicativo de chuva, né? A gente tem a instabilidade começando por hoje, apesar de do Planalto Sul e Litoral Sul serem as duas regiões com menos condições de chuva para hoje, mas ela existe, né, no período da tarde para a noite. Mas quinta e sexta, que são dias encobertos e chuvosos e bastante estável, com riscos de temporais localizados, aí já é bem diferente de hoje, né? A condição hoje é mais para o centro-norte do estado. E a partir de amanhã, se estendendo para sexta, encobertos e chuvosos e bastante estável, com riscos de temporais localizados, aí já é bem diferente de hoje, né? A condição hoje é mais para o centro-norte do estado. E a partir de amanhã, se estendendo para sexta, para todas as regiões, né? Então a gente vai ter ali, no decorrer aí do período, bastante instabilidade, céu encoberto, pancada de chuva, rajada de vento, vem pela essa rajada de vento, tudo do Nordeste, depois vem.

0: mais para o sábado.
1: Sim.
0: Mas quinta e sexta são dias chuvosos, instáveis e com risco de ventania, raio e até mesmo granizo. Somente no sábado que melhora um pouco, vai melhorando no decorrer do dia. E o domingo ali fica ali um parcialmente nublado com chuviscos isolados.
1: Certo. Então podemos dizer que a partir já de amanhã, então começa um pouco mais de instabilidade e dá uma melhoradinha, mas não é nada muito assim de céu aberto mesmo para o final de semana, né, Marcelo?
0: Isso, isso mesmo. Olha, a gente já teve com uma previsão de mais aberto no sábado e domingo, né?
1: Uhum.
0: No sábado talvez seja mais aberto, no domingo nem tanto. Mas a preocupação mesmo seria para quinta e sexta, já
1: certo.
0: Começar por hoje, no final da tarde e noite, né?
1: Para
0: a chance não ser tão significativa assim como é nas outras regiões, mas se estende aí tanto na quinta quanto na sexta, então fica ligado no nosso aviso meteorológico que está disponível nas nossas redes sociais, que é @EPAGRE-CIRAM, e também no site da EPAGRE também.
1: Certo. Para a gente finalizar, alguma alteração do mar para os próximos dias aí, Marcelo?
0: Sim, olha, a gente deve formar um ciclone tropical ali no decorrer da sexta-feira para o sábado, então tem bastante vento e, consequentemente, mar agitado até mesmo risco de ressaca.
1: Muito bem, está aí o Marcelo Martins, meteorologista da EPAGRE-CIRAM, gentilmente nos atendendo e trazendo novamente a previsão do tempo aqui para vocês. A gente segue com música, tá? 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
1: Eduardo Costa por aqui, hein? Para vocês, a gente segue com música, tá? 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
1: Eduardo Costa por aqui, hein?

0: A gente vai falando aqui com vocês, né? Olha, pessoal, nós estamos aí para começar a Semana Farroupilha. Começa no dia 13, você tá ligadinho já, né, com a gente? Então tá. Olha, e eu quero convidar você para acompanhar. Nós vamos fazer aí transmissões ao vivo, direto lá. Vamos contar um pouco da história, vamos bater um papo com o pessoal. Nós vamos criar uma estrutura lá para levar para você um pouquinho mais de conhecimento da história da Semana Farroupilha aqui de Balneário Arroio do Silva. A gente vai trazer informações, nós vamos entrevistar os personagens. Quando eu falo os personagens, as pessoas, as nossas pessoas, os nossos moradores, a nossa gente aqui do Arroio do Silva, aqui de Balneário Arroio do Silva. A gente vai trazer informações, nós vamos entrevistar os personagens. Quando eu falo os personagens, as pessoas, as nossas pessoas, os nossos moradores, a nossa gente aqui do Arroio do Silva. Claro que a gente quer melhorar um pouco mais, a gente quer abrir um pouco mais aí pro pessoal. Nós sempre estamos falando aqui, é uma possibilidade legal, né? De ter mais gente participando, do evento ser maior. Claro, todo mundo quer isso, né? Tem toda a preocupação com segurança, tem toda a preocupação aí com a bagunça. A gente sabe que o pessoal se preocupa muito com isso, mas nós queremos que tenha cada vez mais as pessoas podendo participar. Mas, nesse caso, nós vamos fazer transmissões todas as noites. Vai ser no final da tarde, começo da noite ali, tá? Então a gente vai estar lá, né, com os equipamentos da Verdes Mares FM, com transmissão pelo Facebook e, claro, fazendo toda hora um bate-papo, trazendo uma informação. Tem os nossos parceiros, os nossos colaboradores também, e a gente vai estar levando para vocês aí esta, né, informação, essa história da Farroupilha e, claro, as apresentações também vamos fazer, né? Nós vamos, vamos estar efetivamente juntos na 22ª Semana Farroupilha. O que, que eu vou pedir para vocês? Para vocês acompanharem, vamos ter os nossos colaboradores, já temos alguns aqui. Eu quero que vocês aproveitem também, né? E curtam toda a programação. Tá? Vai ser uma programação muito legal e eu tenho certeza disso que todo mundo vai adorar. Convite feito. Eu vou fazer um intervalo, trago um recadinho aqui da La Colômbia Conveniência. E na sequência nós estamos de volta com a continuidade do nosso programa. Fiquem ligados agora no 10h39.
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3: São 10 horas e 47 minutos. 10h47, estamos por aqui com vocês na Verdes Mares FM. É manhã especial de quarta-feira. E nesta manhã de quarta nós também temos curiosidades do dia, né? Afinal de contas, hoje é 9 do 9. É 9 do 9, né, dona Daniela? Bom dia, tudo bem?
4: Muito bom dia.
3: Tudo bem contigo?
4: Tudo certinho.
3: É, como é que passou a noite aí? Tranquila, sossegada?
4: Tranquila.
3: É, numa boa, né? Isso, coisa boa. É 9 do 9. É 9 do 9, né, dona Daniela? Bom dia, tudo bem?
4: Muito bom dia.
3: Tudo bem contigo?
4: Tudo certinho.
3: É, como é que passou a noite aí? Tranquila, sossegada?
4: Tranquila.
3: É, numa boa, né? Isso, coisa boa. Ô, Dani, hoje é 9.9? 9 do 9?
4: 9 do 9.
3: O pessoal gosta de economizar, comprar as coisinhas, né? É febre da internet agora, 9 do 9, né?
4: É, febre.
3: É isso mesmo, né? 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
1: Chega pra cá então, minha gente. Vamos tocar música. Daqui a pouco a gente tá de volta. Agora 8 minutinhos para as 11 da manhã. Já tem as curiosidades pra vocês, tá?
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0: frito ali, né? E vamos pedir pro pessoal também levar ali um picadinho pra nós, né? Também somos filhos de Deus, né? Mas pra seguir a gente, redes sociais, no Instagram, como é que é o nosso Instagram?
1: Nosso Instagram é Rádio Verdes Mares, com dois S no final.
0: É fácil de achar. Digitou Rádio Verdes Mares, já vai aparecer ali Arroio do Silva, já. Né? É a nossa logo, né? Ela é preta com escritas verdes, né?
1: Isso.
0: Não tem erro. É bem fácil de você encontrar aí. Aí você segue a gente, dá aquela moral pra nós, né? Você segue tantas pessoas de tão longe, né, Dani? Tantos artistas. E tá tudo bem também, não tem problema. Mas segue a gente também, né?
1: Não segue custa. A gente também. Não, não custa, custa nada.
0: Só é uma curtidinha. É colocar o dedo na tela ali pra seguir. E
1: exatamente.
0: Pronto.
1: Exatamente.
0: Né? Apesar que muitas pessoas, quando o perfil ele é fechado, as pessoas pedem pra seguir, né?
1: Sim.
0: Agora, quando o perfil é aberto, tem pessoas que não seguem, mas daí também não ficam sabendo das coisas que acontecem, né? Não.
1: Exatamente.
0: Chega pra elas aí, então. Então, segue a gente no Instagram, Facebook é na página da rádio, também dá pra seguir, também dá pra curtir a nossa página lá, Rádio Verdes Mares, é isso?
1: Isso mesmo.
0: E sabendo das coisas que acontecem, né? Não.
1: Exatamente.
0: Chega pra elas aí, então. Então, segue a gente no Instagram, Facebook é na página da rádio, também dá pra seguir, também dá pra curtir a nossa página lá, Rádio Verdes Mares, é isso?
1: Isso mesmo.
0: E a gente traz a transmissão daí. E no Instagram, a gente vai fazer vídeos junto com os nossos colaboradores, vai estar muito legal. É isso?
1: É isso.
0: Semana que vem.
1: Semana que vem.
0: Bom, também, pra todos, a semana que vem já começa no domingo, né?
1: Já começa no domingo agora.
0: Começa no domingo agora, dia 13, a gente vai estar falando lá, já vai estar trazendo todas as informações, vai estar mostrando o desfile que vai chegar, então, né? A chama crioula, a gente vai falar da abertura, entre outros assuntos, a gente vai estar por ali. Aí, à noite, todas as noites, nós estaremos ali também, fazendo o quê, né? Fazendo aquela transmissão, aquele bate-papo, convidando o pessoal, chamando para ali, para contar um pouquinho da história, aqueles que são gente nossa, gente da nossa terra, são eles que fazem esta festa, né? Muitos amigos do Rio Grande do Sul, muitos catarinenses, muitos paranaenses, que são adeptos ao tradicionalismo e fazem essa festa legal acontecer. É isso?
1: É isso mesmo.
0: Então, você vai acompanhar todas as noites, vai ser por volta das 18h30 que a nossa transmissão começa, até para não atrapalhar as homenagens ali e que a gente possa transmitir as homenagens também, né? E as apresentações. Então tá tudo aí pra você. As informações que a gente destaca aqui, meus amigos e minhas amigas. Daqui a pouquinho estamos de volta.
1: Daqui a pouquinho.
0: Tem curiosidades
1: de volta.
0: Hoje?
1: Tem curiosidades hoje.
0: Você já foi olhar pra ver se tem 9 do 9?
1: Tem 9 do 9.
0: Tem? Já tem? Tem promoção?
1: Tem.
0: Tem promoção, né? Ô, oh, beleza! Gente, vamos de música. Daqui a pouco estamos de volta por aqui com vocês.
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0: Daqui a pouco estamos de volta por aqui com vocês.
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Olha você que tá conferindo com a gente, Marcos e Belucci, com Matheus e Cauã. Siga a seta aí, tá? Siga a seta, siga a Verdes Mares FM. Ô Dani, como é que faz pra seguir a gente também? É importante a gente falar isso, né? Seguir a gente nas redes sociais, não podemos deixar de falar para os nossos amigos que isso é muito importante. Afinal de contas, eu estava falando aqui, nós vamos fazer transmissão ao vivo, muito legal, vai ser bacana. Na Semana Farroupilha ali, vamos convidar o pessoal, vamos fazer uma galera, vamos fazer um agito.

0: Credo! E você que está acompanhando o nosso programa, muito obrigado pelo carinho da sua companhia. Guilherme Santiago, com a participação do Jorge Matheus, o Pijama Amarelo. Antes de dar sequência aqui na nossa programação, trazer os nossos colaboradores das curiosidades do dia, tem o meu amigo Eduardo, está trazendo aqui as informações. 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
1: Rainha musical aqui.

0: Aí, Rainha Musical, Papagaio tocando pra você curtir aqui com a gente. Vamos fazer o seguinte, os nossos colaboradores das curiosidades do dia estão chegando e nós voltamos já.
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3: Vamos lá, minha gente. Tamo de volta por aqui. Você ligado na Verdes Mares FM, 11 horas com mais.
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3: Vamos lá, minha gente. Tamo de volta por aqui. Você ligado na Verdes Mares FM, 11 horas com mais 13 minutinhos. Nós vamos falar então do nono dia. Do nono mês do ano de 2026, 9 de setembro é o 252º dia do ano, representado em números romanos, 252, Dani.
4: São dois Cs, um L e dois risquinhos.
3: Faltam 113 dias para acabar o ano de 2026. Em 9 de setembro dos anos anteriores, o que, que você pode dizer aí para nós, ô dona Daniela?
4: Em 1918, a epidemia de gripe espanhola chega ao Brasil através de um navio inglês, o Demerara.
3: Olha só, então, Demerara. Demerara é um navio de bandeira inglesa, zarpou de Liverpool em 15 de agosto de 1918 e aportou em Recife, 9 de setembro de 1918 também, tá? Trazendo o vírus da gripe espanhola para a América do Sul. O vírus que assolou o mundo na final da Primeira Guerra Mundial. Ah, então a gripe espanhola chegou ao Brasil. Essa gripe espanhola, para as pessoas entenderem, também conhecida como a gripe de 1918, foi uma vasta e mortal pandemia de vírus da influenza. De janeiro de 1918 a dezembro de 1920, infectou cerca de 500 milhões de pessoas, cerca de um quarto da população mundial da época. Ainda tem o número de mortos, né? Assim, 100 anos depois, praticamente, nós tivemos um problema com a Covid-19, vírus da influenza também. Mas é possível que o número de mortos esteja entre 17 milhões e 100 anos depois, praticamente, nós tivemos um problema com a Covid-19, vírus da influenza também. Mas é possível que o número de mortos esteja entre 17 milhões e 17 milhões e 50 milhões e possivelmente até 100 milhões, tornando-se uma das pandemias mais mortais da história da humanidade. A gripe espanhola foi a primeira das duas pandemias causadas pelo vírus da influenza H1N1. Teve a outra que foi ocorrida em 2009. Daí 2009, depois de 2009, 10 anos praticamente depois, 2020, né, aqui no Brasil, nós tivemos os primeiros casos da gripe do Covid-19, que foi temerosa também, né? Temerosa. Parou o mundo. O dia em que a Terra parou. Vai lá, Dani, o que mais que a gente tem?
4: Em 1947, é encontrado...

0: do primeiro caso de um bug de computador. Oh. Uma mariposa se aloja em um relé de um computador da Harvard Mark II na Universidade de Harvard.
1: Uma mariposa! Mariposa! Mariposas são aqueles... parecem borboletas, né?
0: São as famosas bruxas.
1: É, algumas dizem aqui que é borboletas noturnas, outros conhecem por traças, são um grupo de insetos, né? Que acabam sendo próximas da borboleta, mas não são borboletas. E foi encontrado em 1947, veja bem, hein? Já tinha computador lá nos Estados Unidos, na Universidade de Harvard, em um bug, ou bug do milênio, que era para acontecer em 2000, não aconteceu, mas aconteceu um bug, o primeiro caso de bug em computador em 1947. O que mais que a gente tem?
0: Em 2009, o metrô de Dubai, a primeira rede de trens urbanos da Península Arábica, é inaugurado como cerimônia.
1: O computador em 1947. O que mais que a gente tem?
0: Em 2009, o metrô de Dubai, a primeira rede de trens urbanos da Península Arábica, é inaugurado como cerimônia.
1: O metrô de Dubai, não deve ser nada fraco o metrô de Dubai lá, né? Deve ser parecido com os nossos aqui. É uma rede de metrô completamente automatizada em Dubai, Emirados Árabes Unidos. A rede tem duas linhas cujo funcionamento é subterrâneo no centro da cidade e em viadutos elevados em outra parte, em pistas duplas também. 2009 foi inaugurado o metrô de Dubai. O que mais?
0: E para finalizar, em 2016, a Coreia do Norte realiza seu quinto e supostamente o maior teste nuclear até a data, e líderes mundiais condenam o ato.
1: É, mas ninguém foi lá para entrar lá na Coreia do Norte lá para dizer, olha, a gente condena o ato, mas não é para fazer, não, a gente vai tirar, né, a possível bomba nuclear que a Coreia do Norte pode ter. 10 anos atrás aconteceu isso. Aniversariantes do dia, tem um bom bocado aí, né, Dani? Conhece alguns?
0: Eu conheço alguns.
1: Então vai lá, então. Vai falando alguns aí.
0: Um deles nasceu dia 9 de setembro de 1962. Uhum. Ele nasceu em Guaporé, no Rio Grande do Sul.
1: Isso!
0: É o Renato Portaluppi. Ele é conhecido como Renato Gaúcho. Ele é treinador e ex-futebolista brasileiro.
1: Exatamente. Hoje o homem completa 64 anos. Tá querendo ele no teu time aí, dona Daniela?
0: O homem tá desempregado.
1: É, pois é, tá desempregado. Momento, né?
0: Ele tá procurando um empreguinho ali no Grêmio, ele tá tentando.
1: Exatamente, eu acredito que ele quer isso. Ele foi campeão da Copa Libertadores da América e da Copa Intercontinental, o Mundial, em 1983, pelo Grêmio. Hoje, quem é nascido também no dia 9 de setembro de 1962 é o José Daniel Camilo, conhecido como Daniel, né? O cantor Daniel. Ele, assim, com nome simples assim, ele é nascido também no dia 9 de setembro de 1962, é o José Daniel Camilo, conhecido como Daniel, né? O cantor Daniel, ele, assim, com nome simples assim, ele é nascido em 1968, completa hoje 58 anos de idade. O Daniel, que diga-se de passagem, é um tremendo de um cantor, muito bom mesmo, né? O que mais, Dani?
0: Ele hoje está completando 60 anos de idade.
1: Opa!
0: Ele é de 1966. Ele é ator, comediante, produtor, roteirista.
1: Ele é sensacional.
0: E dublador norte-americano.
1: É, ele é sensacional.
0: É o Adam Richard Stengler. É o Adam Sandler, famosíssimo pelos filmes, principalmente pelo Gente Grande.
1: Exatamente. Mas não só esse, né, Dani? Muitos e muitos,
0: mas
1: né?
0: Mas é o Gente Grande
1: Bob Baixo também é muito
0: o
1: legal.
0: O Gente Grande foi um dos primeiros filmes dele, assim, que estourou e que é de geração em geração.
1: Sim.
0: Mas todos os filmes dele são maravilhosos.
1: Mentiroso, né?
0: Tem esse.
1: Ah, não,
0: tem
1: Mentiroso é Jim Carrey, né?
0: O dele tem Esposa de Mentirinha.
1: É, isso,
0: tem
1: isso.
0: Tem o Mistério em
1: como
0: Paris.
1: Como se fosse a primeira vez.
0: Como se fosse a primeira vez também.
1: Muito
0: ele
1: legal,
0: tem um monte,
1: né? E claro, daí ele tem também o Golpe Baixo, já assistiu? Golpe Baixo, ele interpreta um jogador norte-americano de futebol americano, que ele
0: já
1: vai preso e faz lá dentro da prisão, daí muito massa
0: ele
1: também.
0: Tem
1: é muito legal.
0: São um vários, maluco, né? Ele Nossa. Tem um maluco no golfe, o Mistério
1: Isso.
0: em Paris, Arremessando Alto.
1: Uhum. Arremessando Alto é legal porque é um filme, eu não sei se é baseado em fatos,
0: reais.
1: Mas ele não tá muito comediante ali, né? Ele interpreta um treinador, não é nem um treinador, é um procurador de basquete, né?
0: Isso.
1: Ele seria um empresário de basquete, né?
0: Ele também fez o Mistério no Mediterrâneo, Segurança no Shopping.
1: Isso.
0: Ele é...

0: Ele é a voz do Drácula do Hotel Transilvânia, então.
1: Ah, é, que legal.
0: Ele
1: cara.
0: É.
1: É, não, ele é um grande ator.
0: Ele
1: né?
0: é
1: um grande ator.
0: Tudo que tem na TV, praticamente. Segurança no shopping.
1: Isso.
0: Ele
1: isso,
0: é.
1: Isso.
0: Ele é a voz do Drácula do Hotel Transilvânia, então.
1: Ah, é, que legal.
0: Ele
1: cara.
0: É.
1: É, não, ele é um grande ator.
0: Ele
1: né?
0: é
1: um grande ator.
0: Tudo que tem na TV, praticamente ele é.
1: Exatamente, né? Hoje quem completa aniversário também, nascida em 1974, ela é cantora, compositora e escritora brasileira, é a Ana Carolina de Souza, conhecida apenas como Ana Carolina. Ela completa hoje os seus 52 anos, ela é de Juiz de Fora, Minas Gerais. Que mais, Dani?
0: Em feriados e eventos do dia de hoje.
1: Vamos lá.
0: Hoje no Brasil é o dia do médico veterinário.
1: Dia do médico veterinário. Vai um abraço aí a todos os veterinários e veterinárias que são aí os seres humanos que estudam para cuidar dos animaizinhos, né?
0: Exatamente.
1: Muito bom. Parabéns aí aos médicos veterinários. O que mais que a gente tem?
0: Hoje também é o dia do bug.
1: Isso, do dia do bug, mas também referido ao bug, né? Que seria isso. O bug na palavra norte-americana.
0: Hoje é o dia da velocidade.
1: Dia da velocidade. Olha, legal aí, né? Muitos adoram uma velocidade em moto, em carro, entre outras
0: tudo.
1: Coisas, assim, né? Dia da velocidade hoje também.
0: Hoje é o dia do administrador.
1: Dia do administrador. Boa.
0: Hoje é o dia da grávida.
1: Olha, dia da grávida. Um abraço para todas as gestantes. Essas que, pelo tempo certo, cerca de 9 meses de gestação, as mulheres, né, levam os seus filhos aí, vão sentindo a transformação do corpo e o amor que sentem pelos filhos. E ainda?
0: Hoje também é o Dia Internacional para Proteger a Educação de Ataques.
1: Certo.
0: Hoje é o Dia Internacional do Sudoku.
1: Sudoku. Sudoku é um
0: negócio,
1: jogo?
0: Eu acho que é aquele negócio que
1: é um jogo,
0: tu...
1: né? Que vai, tipo, caça... Que era antigamente, tipo, caça-palavras, né? Aquela coisa toda que vai completando.
0: É aquele dos números.
1: É dos números, né?
0: Isso. E pra finalizar, hoje é o dia do cachorro.
1: É um jogo, né? Que vai, tipo, caça... Que era antigamente, tipo, caça-palavras, né? Aquela coisa toda que vai completando.
0: É aquele dos números.
1: É dos números, né?
0: Isso. E pra finalizar, hoje é o dia do cachorro-quente.
1: Dia do cachorro-quente, cara! Dia do hot dog! Bom, tem vários tipos, né? Então é a comida típica dos Estados Unidos. Estados Unidos, o preparo típico do cachorro-quente é colocada salsicha com molho agridoce, picles à base de pepino, mostarda e ketchup. É isso, tá? Esse é o famoso cachorro-quente. O Brasil... A gente vai colocando tudo quanto é coisa aí, vai fazendo um cachorro
0: de
1: quente,
0: batata,
1: de batata,
0: tudo.
1: Vai botando batata palha também, e assim vai indo, milho, ervilha, e fica aquele cachorro quente delicioso, né? Todos têm o seu tipo. Eu prefiro o tradicional, cachorro quente com pão, molho, tem que ter o molho da salsicha, né? A salsicha, e aí o que eu gosto às vezes de colocar é ovo cozido, que fica bem gostoso, com o maionese ketchup, né? Mostarda também eu gosto, e a batata palha. Esse é o cachorro quente.
0: O meu é mais simples.
1: É?
0: O meu é o...
1: Teu é pão e salsicha.
0: O molho,
1: uhum.
0: É milho e batata palha.
1: E salsicha.
0: É?
1: Salsicha, né?
0: Sim, concordei.
1: Claro, cachorro quente
0: primeira...
1: e salsicha. Apesar que a salsicha não é nada nutriente, né?
0: Não.
1: Não, se quem ouvir falar ou quem ver falar de que é feita a salsicha, a pessoa não come mais. Mas se comer uma vez por semana ou uma vez por mês, assim, não tem problema nenhuma, né? Não é sempre que eu como cachorro quente. Tem pessoas que são viciadas no cachorro quente, né?
0: Exatamente.
1: Viciadas, comem todos os dias. Então tá aí uma boa pedida pra hoje, quarta-feira, dia de você comer um hot dog americano. Um cachorro-quente brasileiro. Mais alguma coisa, Dani?
0: Era isso no dia de hoje.
1: Fases da Lua, nós estamos só com 2% da Lua visível. E era dia de você comer um hot dog americano. Um cachorro-quente brasileiro. Mais alguma coisa, Dani?
0: Era isso no dia de hoje.
1: Fases da Lua, nós estamos só com 2% da Lua visível. E mais precisamente seria amanhã, mas então... Da meia-noite, das 11h55 de amanhã da noite para a meia-noite de quinta-feira, ou melhor, de sexta-feira, começamos a fase de lua nova, estamos só com 3% da lua visível. Algo que a gente queira destacar a mais?
0: Era isso no dia de hoje.
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0: Tudo isso para você aproveitar aqui com a gente nas curiosidades do dia. Voltamos amanhã?
1: Voltamos amanhã.
0: Beijo, beijo.
1: Beijo, beijo.
0: E até amanhã.
1: Até amanhã.
0: Valeu, Dani. A Dani volta amanhã aí, então, com as curiosidades do dia. A gente fazendo um apanhado geral aqui com todos vocês. Fazendo sempre aquele convite especial. E a gente vai tocando mais música. Daqui a pouquinho nós estamos de volta. O que vocês acham aí para finalizar, então, a nossa programação? Vou tocar uma aqui do nosso balanço e nós voltamos em seguida.

Baianas 36 do nosso balanço, tocando pra vocês curtirem com a gente. Manhã desta quarta-feira, tá? Fechamos por aqui, gente? Então vamos fazer o seguinte, se Deus quiser, nós estaremos de volta, então. Amanhã cedinho tem bate-papo aqui, tá, pessoal? Tem bate-papo por aqui, então. Nós vamos ter desta quarta-feira, tá? Fechamos por aqui, gente? Então vamos fazer o seguinte, se Deus quiser, nós estaremos de volta, então. Amanhã cedinho tem bate-papo aqui, tá, pessoal? Tem bate-papo por aqui, então. Nós vamos ter o bate-papo amanhã com a secretária de Turismo, Itayonara Reco, pra gente fazer aquele apanhado geral, como que vai ficar a festa. E na sexta-feira o prefeito de Balneário Rui do Silva, Jorge Luiz Freitas, o prefeito Jorge vem aqui pra gente conversar também, fazer um apanhado geral, tá certo? Pessoal, beijo no coração, fiquem com Deus. 11h28, amanhã estamos de volta cedinho, 6h30 da manhã por aqui.

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Ao meio-dia temos a pausa para a transmissão da propaganda eleitoral gratuita obrigatória.

Vamos iniciando a nossa programação de hoje. Vamos chegando por aqui com muita música. Vamos iniciando com o padre Reginaldo Manzotti e Neguinho da Beija-Flor.

você que quiser mandar o seu alô, mandar o seu abraço, pedir a sua música, participa com a gente através do 48... A gente através do 48 3526-0961. Vamos iniciando por aqui, já já estamos de volta com os nossos apoiadores culturais.

0: Verdes Maris FM, por aqui, Padre Reginaldo Manzotti, Neguinho da Beija-Flor. Estamos aí agradecendo esta linda manhã de quarta-feira, hoje 9 de setembro. Obrigado, Jesus, por mais um dia. 11h37, por aqui, vem chegando os nossos apoiadores culturais e já já estamos de volta com você.
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1: 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Quero mandar um beijo grande lá pro meu amigo Lacizinho. Beijo, Lacizinho. Beijo pra Martinha também. Estão aí ligadinhos curtindo a nossa programação. Amigo Lacizinho. Beijo, Lacizinho. Beijo pra Martinha também, estão aí ligadinhos curtindo a nossa programação. O David, a Clarinda, a Marley, a Marlene, o Marino, toda a família estão ligadinhos curtindo a nossa programação lá no bairro Erechim. Beijo grande pra vocês. 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Não vou parar até te ver. Na sintonia também, toda a equipe lá da Toca do Lanche, Pipoca Pub. Nossa amiga Pipoca e toda a equipe. Dona Maria Hélia, beijo, Dona Maria Hélia. A Yolanda também. Pra te dominar, vira tua. Vem chegando por aqui, Amado Batista e Jorge Matheus, meu ex-amor. Quero aproveitar e mandar um beijo lá pra Dona Bernadette Greve, lá na Areias Brancas. A Marlene e o Serginho, a Marli, o Sérgio, sua filha Rose e seus netos. Na sequência vem chegando o Jonas Esticado. Também quero mandar um beijo lá pra Rafinha e pra Raquel. A Zete, a Rafaela também estão aí na sintonia. Meu amigo Igor, a Vera, sempre participando aqui pelo nosso WhatsApp também. Vamos de música! E já já estamos de volta, agora 11h45.

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1: 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Você ligadinho, mandando seu alô, mandando seu abraço. 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

0: 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Vamos chegando com mais música por aqui. Vem chegando Luiz e Maurílio, pedido lá da Jaque. S de Saudade com Zé Neto e Cristiano. Depois, na sequência, vem chegando música por aqui. Vem chegando por aqui Zé Felipe. Em seguidinha, estamos de volta com vocês.
1: Luiz e Maurílio, explica pra nós essa sexta com essa.
2: A gente vai contar uma história real aqui agora.

0: coisa boa.
1: Obrigado, gente.
0: Obrigado, lindo. Obrigado.
2: Oitenta e sete vírgula nove.
3: Tão mandando foto de vocês pra mim e jurando que tá feliz, mas tem algo de errado na felicidade de vocês dois.

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Ligando seu rádio agora conosco, está no ar mais uma edição do programa Pare e Pense, um programa feito com muito amor, temperado aí com aquele temperinho de paz, de amor, de esperança, de fé, porque é tudo que nós falamos aqui, né? E que você possa paz, de amor, de esperança, de fé, porque é tudo que nós falamos aqui, né? E que você possa receber aí a graça de Deus, o poder e a graça do Espírito Santo sobre a tua vida. E hoje, quarta-feira, né? Hoje estamos aí, dia 9 de setembro, né? Vamos fazer o melhor dia de nossas vidas hoje, marque esse dia aí. Marque esta data, 9 de setembro. Vou fazer o melhor dia da minha vida hoje. Amanhã, o amanhã, gente, pertence a Deus, não pertence a nós. Então não deixe para amanhã o que você pode fazer hoje. E para dar aquela mãozinha, dar aquele empurrãozinho para que você vá para frente aí, não fique parado no meio do caminho. Ouça essa palavra de reflexão aí para você, que diz assim: pensamentos. Ninguém consegue viver sem o calor da amizade humana. Nossa caminhada se torna mais fácil, mais cheia de sol, quando sentimos o calor dos ombros vizinhos confraternizando com a gente. A solidão mais amarga é alguém se

0: longe quem voa mais alto. Motivados, voamos alto e bem longe, nas asas do infinito que nos levam para o bem, para bem perto de Deus. No desconcerto do mundo, uma certeza conforta, uma estrela cintila. Para quem ama, nada é pequeno, nada é insignificante. Tudo pesa, tudo vale, tudo é graça, e tudo adquire outro sentido e novo sabor. A experiência existencial de um amor profundo tem gosto de eternidade. Meu Deus, que palavra aí tremenda para você meditar, refletir e saber que amizade, gente, amizade verdadeira, aquela amizade que o tempo não apaga, aquela amizade que o tempo, a distância não consegue destruir. Quando você é amigo de alguém, pode passar anos, anos e anos. Quando você se encontra com esse amigo, com essa amiga, é como se vocês estivessem conversando ali a meia hora. Porque existe uma comunicação, né? E ali se volta então o verdadeiro amigo, a verdadeira amiga. Então saiba que ser amigo de alguém já vai ajudar bastante você fazer o seu melhor dia da sua vida hoje, tá bom? Que Deus te abençoe e nós vamos seguindo em frente com a nossa programação agora com os nossos apoiadores e com os horários. Ter o seu melhor dia da sua vida hoje, tá bom? Que Deus te abençoe e nós vamos seguindo em frente com a nossa programação agora com os nossos apoiadores e com os horários de culto ali da nossa igreja. Fique atento e, na medida do possível, procure participar.
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4: Muito bem, queridos ouvintes, e na continuidade da nossa programação, queremos também agradecer aqui os nossos mensageiros da fé, a minha sogra, a irmã Salete, a irmã Vilma, a irmã Julie, a irmã Tânia e o nosso irmão Nardelles, que estão aí também colaborando com a nossa programação. Deus abençoe a todos.
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0: 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Muito bem, deixamos os recadinhos aí dos nossos apoiadores, Juninho. Agora vamos com o nosso primeiro bloco musical. Aí por quê? Porque hoje temos uma aniversariante da cidade aqui, que está completando mais um ano de vida, que é a nossa irmã Vera. A Vera do Paulinho, que todo mundo conhece, né? É, se falar de Vera, Vera, que Vera? Tem um monte de Vera na cidade. Mas se você disser assim, a Vera do Paulinho, aí todo mundo conhece. Todo mundo sabe quem é. Então, ela está hoje completando mais um ano de vida e a gente quer dar, sim, aquele parabéns, né? Um abraço carinhoso, né? Felicidades, que você colha ainda nesta vida muitos e muitos anos de vida e que você seja feliz, tenha saúde, alegria, né? Felicidades, que você colha ainda nesta vida muitos e muitos anos de vida e que você seja feliz, tenha saúde, alegria e paz no seu coração. Tá bom, Vera? Que Deus te abençoe. Muito boa tarde, Juninho. O que é que temos para hoje aí? O que é que você preparou para nós?
1: Muito boa tarde, Pastor Gilmar. Boa tarde, povo Arroio Silvense e povo ouvinte aqui ligadinho conosco no portal verdesmares.com.br. A galera que tá ligada aí na internet, galera que tá ligada na 87.9 FM. Abraço aí, uma boa tarde mais que especial e um abraço.

0: nos reconhecer.
1: Estamos de volta aí, dando continuidade à nossa programação. É, você ouviu aí os nossos apoiadores, mandando aí um grande abraço para nossa irmã Denise, para o nosso irmão Jair, ali toda a sua família, ali do Galeto,

0: Aí um feliz aniversário então pra Vera do Paulinho. Que Paulinho? Paulinho da Vera, né? Pra quem não conhece.
1: Pra quem não sabe, Paulinho foi um dos prefeitos da cidade aqui por 2 mandatos.
0: Exato. Se eu não me engano, pastor, agora tu me corrige. É segundo prefeito do Arroio de Silva? Ele foi, eu acho? Ou eu tô envelhecendo ele demais aqui?
1: Foi o segundo.
0: É?
1: Foi o segundo prefeito. Primeiro foi
2: O José Hélio.
1: Não, mas tem um nome. Eles te chamavam ele de outro nome.
0: Ah, tá. Não,
1: um apelido. É. Me fugiu aqui agora.
0: Mas aí por 2 mandatos aí, lá em 2001, depois 2005, a gente teve aí o Paulo Pedroso Vitor, que se falar esse nome ninguém conhece.
1: Ninguém,
0: né?
1: Conhece, mas falou de Paulinho.
0: Por favor, né?
1: Paulinho, ex-prefeito da cidade, todo mundo conhece na cidade.
0: Exato, e quem sucedeu ele foi então o Scaine, né? E aí foi que, né, a partir daí todo mundo já conhece, né?
1: Bom,
0: Paulinho aí, alguns ainda não conhecem, mas Scaine, falou Scaine, todo mundo conhece. Né? Depois a gente teve aí o Mineiro, que ficou por um mandato, o Scaine voltou, e agora a gente tá com o prefeito Jorge...
1: Voltou por mais 2 mandatos, né? E agora saiu para ser candidato.
0: Todo mundo conhece. Depois a gente teve aí o Mineiro, que ficou por um mandato. O Scaine voltou. E agora a gente está com o prefeito Jorge.
1: Voltou por mais 2 mandatos, né? E agora saiu para ser candidato, no caso. Renunciou, né? Para o seu Jorge, então, assumir.
0: Exato, exato. É, o Evandro, ele se candidatou novamente, né, em 2020. E depois teve 2024 também. Enfim, um grande abraço aí. Que Deus abençoe, tudo de bom. Comemore aí, que Deus abençoe, muita saúde e que essa data se repita por muitos anos.
1: Pastor, o que temos para hoje, hein?
0: Recados, temos recados hoje? Como é que tá a igreja hoje, pastor?
1: Hoje nós temos o grupo familiar, né?
0: Grupo familiar.
1: Depois a gente vai dar uma faladinha sobre o grupo familiar, ali na casa da dona Eulina, da Mimi, né? Que esse mês ela comemora 102 anos.
0: 102? Não era 103? 102. Mais um aninho aí pra conta. Mais um aninho pra conta. É só mais um, né?
1: Só
0: porque
1: mais
0: ali.
1: Passou de 100?
0: Tá melhor que nós já, né? Passou acho que dos 90, vai. Passou. Se bem que 90 anos hoje em dia dá pra viver bem, né? Dependendo aí das condições.
1: Cuidando,
0: né?
1: Bem, tendo uma boa saúde.
0: Exato, dá pra chegar lá.
1: Sendo cuidadoso aí na alimentação, não tendo uma vida assim. A jogada, né, na bebida, na droga, seja onde for, que só traz coisa ruim, 90 anos dá pra viver tranquilo.
0: Show de bola. Vamos então pro primeiro bloco musical aqui. A gente vai começar com Gisele Cristina, ela que já apareceu aqui ontem, tá aparecendo aqui de novo. Ela vai vir aqui com o Nicolas Henrique pra cantar Eu Só Quero Adorar. E depois a gente vai com Maria Marçal cantando Aquieta Minha Alma.
1: Muito bem, só lembrando, gente, que a partir da semana que vem, de segunda-feira...
0: Pra cantar Eu Só Quero Adorar. E depois a gente vai com Maria Marçal cantando Aquieta Minha Alma.
1: Muito bem, só lembrando, gente, que a partir da semana que vem, de segunda-feira, nós vamos estar fazendo aqui a semana especial aqui sobre o Dia do Gaúcho, né? Que a gente vai estar colocando músicas gospel aqui, ritmo gauchesco aí. Tem muitas bandas boas aí, muitas bandas legais aí, cantores que cantam solo, né? Que também são da linhagem gaúcha. E a gente vai estar fazendo aí um especial aí, a semana toda aí, sobre homenageando, né, o Dia do Gaúcho.
0: Quem quiser saber quem sou, olha para o céu azul.
1: Essa música aí.
0: Grita junto comigo. O que, pastor?
1: Olha aqui, deixa eu falar uma coisa. Essa música aí já foi considerada o hino oficial do Rio Grande do Sul.
0: Tô ligado.
1: Tem o hino cívico, né? Mas essa música aí, devido à poesia que ela tem, né? Devido à poesia que essa música tem, eu não lembro quem foi que fez essa música.
0: Teixeirinha.
1: Teixeirinha, né?
0: Teixeirinha.
1: Eu ia falar Gildo de Freitas, mas estava entre os...

0: dois. E ela tem, devido à poesia que ela traz na música, ela já foi considerada pelos críticos o hino oficial do Rio Grande do Sul. Não tem quem não cante essa música no Rio Grande do Sul.
1: É isso aí. Falou dessa música, eu já imagino o chapéu, a cuia do chimarrão, a bota e a faca na cintura ali, né?
0: É mais ou menos por aí. Não tem quem não cante essa música no Rio Grande do Sul.
1: É isso aí. Falou dessa música, eu já imagino o chapéu, a cuia do chimarrão, a bota e a faca na cintura ali, né?
0: É mais ou menos por aí.
1: Perfeito. Beleza, então, semana que vem, a partir de semana que vem.
0: Semana que, né, vem, segunda-feira.
1: A semana do Gaúcho ali, que começa ali no fim de semana, né? Dia 12, se eu não me engano.
0: É, abertura, evento, né? Abertura da Semana Farroupilha é sábado, dia 13, né? Com a chegada da Chama Crioula. E eu tava fazendo um levantamento aí.
1: 13 é domingo, pastor, é sábado, dia 12.
0: 12,
1: né?
0: Então, dia 12. É dia 13, eu errei um dia. É, eu estava fazendo um levantamento a respeito da história da Chama Crioula, e ela tem tudo a ver com aquilo que Jesus nos ensina: companheirismo, né? Respeito, amor, esperança. Por quê? Porque havia um caminho que os tropeiros faziam no passado, lá no Rio Grande do Sul, e eles passavam por uma fazenda, e essa fazenda, o dono da fazenda, me foge o nome dele agora, ele cedia lá um espaço para eles fazerem uma fogueira. E como aquele trajeto era um trajeto que várias caravanas passavam ali, vários tropeiros passavam por ali com seus animais, aquela fogueira não se apagava. Quando uma turma estava saindo, outra estava chegando. Então aquele fogo que poderia se apagar, não se apagava, porque a próxima equipe que chegava, a próxima caravana que chegava, outra estava chegando. Então aquele fogo que poderia se apagar, não se apagava, porque a próxima equipe que chegava, a próxima caravana que chegava, colocava mais lenha na fogueira e mantinha aquela fogueira acesa, né? E assim foi passando de um para o outro, de um para o outro, e criou-se ali laços de amizade, companheirismo, respeito pelos tropeiros uns pelos outros, e ali então nasceu a história da Chama Crioula. Foi tirada uma centelha de fogo daquela fogueira e foi levado então para uma festa gauchesca, né? E ali então se instituiu a Chama Crioula.
1: Pois é, era a Chama Crioula, que ela já estava, era um fogo de chão que já estava aceso há 200 anos, pastor.
0: 200
1: era
0: anos.
1: A fazenda Boqueirão, que fica lá em São Cepé, né? E aí o povo passava por lá, né? Realmente, teve até um evento muito bacana, né, que aconteceu em 2016, quando as Olimpíadas estavam sendo aqui no Brasil, que a tocha olímpica, ela se fundiu com a Chama Crioula, né? Então, reconhecendo aí, né, a nível, né, internacional, a importância, o peso que aquilo tem, a cultura
0: verdade
1: que ali existe, né?
0: Infelizmente, devido a até a falta de lenha.
1: Exato.
0: E falta também de reflorestamento na região ali, acabou-se por cessar aquela fogueira.
1: Exato, foi extinto aquele fogo, né? Já tinha 200 anos, e aí por conta, né, disse a Cláudia Portela, que era a proprietária da fazenda onde ficava aquela chama, né, junto com a mãe dela, Dona Gilda, não tinha mais lenha seca próximo ao mato, conta, né? Disse a Cláudia Portela, que era a proprietária da fazenda onde ficava aquela chama, né, junto com a mãe dela, Dona Gilda, não tinha mais lenha seca próximo ao mato, era impossível, né, abrir picada no mato para derrubar a árvore nativa. E aí a chama apagou, mas continuou o galpão e uma tora para mostrar como era o fogo.
0: Exatamente, ficou uma espécie.

0: de uma cena montada ali, inclusive com a cadeira do, não sei se é David ou David Canabarro, que era um dos que passavam por ali, né? Que era também, acho que fazia parte da fazenda ali, e até hoje tem a cadeira dele lá, a cadeira dele que ele sentava ali com os tropeiros ali, ela está lá naquele mesmo lugar, junto com esse lugar onde foi preservado para que as pessoas pudessem lembrar daquele caminho ali que os tropeiros faziam, levando seus gados, levando seus animais, e aquela fogueira nunca se apagava. 200 anos.
1: Em 2025, né, que ele foi extinto, ele já tinha sido aceso em 1800 pelos primeiros donos, né, servia para aquecer o galpão, para passar o mate, para cozinhar, né? E aí, na verdade, assim, pastor, a cadeira original ela foi doada porque tem um museu no município, né? Então já é algo pesado, assim, né? A cultura, né? Verdade. E eles queriam colocar num local, assim, diferente. Porém, tem uma réplica exata da cadeira que permaneceu lá no galpão para os visitantes. Porque, né, não tem como aquela cadeira já tá no imaginário ali praticamente, verdade, né? Então é bom deixar ela em forma física ali, né? Ela foi apaga, o fogo eterno foi extinto no dia 8 de janeiro, que foi bem o dia que a Cláudia, a responsável pela cadeira, já tá no imaginário ali praticamente, verdade, né? Então é bom deixar ela em forma física ali, né? Ela foi apaga, o fogo eterno foi extinto no dia 8 de janeiro, que foi bem o dia que a Cláudia, a responsável pela fazenda, completou 60 anos. E assim ficou. Bom,
0: e a chama crioula, ela representa essa unidade. Ela representa esse respeito, esse amor, esse companheirismo que havia entre os tropeiros, que não deixavam aquele fogo se apagar. E aí então a chama crioula, quando ela chega num determinado local, que vai chegar aqui no Balneário Arroio do Silva, no dia 12 de setembro agora, que é o início das festividades aqui da Semana Farroupilha, ela vai representar tudo isso: companheirismo, respeito, amor, esperança, fé, né? E é tudo que a chama crioula representa para o povo gaúcho e para nós que já adotamos, né, essa cultura gaúcha em nossas vidas.
1: Exato, no Arroio do Silva, né? Isso. Que fique claro, né? Porque aqui é um pedacinho do Rio Grande do Sul em Santa Catarina.
0: Verdade.
1: É um negócio bagual, né, pastor? Mas vamos lá então. Gisela e Cristina, eu só quero adorar, e Maria Marcela quieta minha alma. Voltamos já, meu caro amigo.
0: Vamos dar um pialo até ali e já voltamos.
1: Partiu.

0: Muito bem, queridos ouvintes, aproveitando o tempo aqui, queremos lembrar que hoje à noite, ali na casa da irmã Mimi, da dona Eulina, na rua Apolônio Ireno Cardoso, teremos o nosso grupo familiar El Shaddai. Hoje à noite, às 19h30, você é o nosso convidado especial para estar ali conosco. Você que mora nas imediações ali, está ouvindo o programa e quer participar, seja bem-vindo. As portas estarão abertas para você a partir das 19h30. E também, quinta-feira, no culto na igreja, às 19h30, o grande culto Vivendo as Maravilhas de Deus. Você não pode perder, você não pode ficar de fora. Venha participar, feira, no culto na igreja, às 19h30, o grande culto Vivendo as Maravilhas de Deus. Você não pode perder, você não pode ficar de fora. Venha participar, venha estar conosco. Com certeza, Deus espera por você e um milagre está lá te esperando, tá bom? Espero que você esteja ali participando com a gente deste culto abençoado e maravilhoso em nome de Jesus.
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0: Muito bem, chegamos na reta final aí da nossa programação de hoje e a palavra que eu tenho para meditar com você está no livro de Eclesiastes, capítulo 9, versículo 14 ao 16. Claro que eu vou estar lendo aqui de uma forma mais compacta, mas você pode fazer a leitura na íntegra aí na sua casa, no seu carro, no seu celular, aonde você puder acessar a palavra de Deus. Houve uma pequena cidade em que havia poucos homens, e veio contra ela um grande rei, e a cercou e levantou contra ela grandes baluartes. E encontrou-se nela um sábio pobre, que livrou aquela cidade pela sua sabedoria. E ninguém se lembrava daquele pobre homem. Então disse eu: melhor é a sabedoria do que a força. Ainda que a sabedoria do pobre foi desprezada e as suas palavras não foram ouvidas. Ouça essa reflexão. A sabedoria sempre é melhor. Essa pequena história nos ensina duas e as suas palavras não foram ouvidas. Ouça essa reflexão. A sabedoria sempre é melhor. Essa pequena história nos ensina duas importantes lições sobre a sabedoria. Primeiro, a sabedoria é melhor que a força. Na batalha, um único homem derrotou um poderoso rei. Certamente isso pode ser considerado uma vitória esmagadora. No entanto, sempre preferimos o caminho da força ao da sabedoria. Existe uma fascinação na força e no poder a qual nosso coração é atraído. Usamos palavras e gestos poderosos para impressionar, inclusive na esfera espiritual. Mas esta não é a maneira de Deus. Ele diz: a sabedoria é a coisa principal. Quão melhor é adquirir a sabedoria do que o ouro? Provérbios capítulo 4, versículo 7 e 16:16. Se Deus valoriza assim a sabedoria, então temos de valorizá-la na mesma medida também. A lição do povo também é vital. Ninguém se lembrou do pobre homem sábio. Embora a sabedoria seja melhor que a força, ela não nos tornará famosos ou nos fará ser reconhecidos. O mundo é movido pela grandeza visível, famas, posses, poder, agressividade, atrevimento. A sabedoria é muito tranquila para causar uma impressão desse nível. Mas se quisermos que o Senhor nos entregue a cidade onde Ele nos colocou, a sabedoria continua sendo o único caminho do verdadeiro.

0: pressão desse nível. Mas se quisermos que o Senhor nos entregue a cidade onde Ele nos colocou, a sabedoria continua sendo o único caminho do verdadeiro progresso espiritual. O temor do Senhor é a instrução da sabedoria, e precedendo a honra vai a humildade. Provérbios 15:33. O Senhor sempre tem uma palavra verdadeira para cada situação. Um princípio, conselho, instrução em sua palavra para nos guiar corretamente. Não importa se todas as outras pessoas se esquecem dos sábios, o Deus vivo lhes dá a sua eterna aprovação e recompensa. Pare e pense. Aí está um conselho do sábio Salomão, grande sábio Salomão, que chama atenção para aquilo que é mais importante: sermos sábios. Sabedoria não tem nada a ver com inteligência. Tem muitas pessoas analfabetas que não sabem ler, escrever, não sabem conjugar um verbo, não sabem nada. São pessoas grosseiras do interior, que pouco tiveram oportunidade para aprenderem e estudar alguma coisa. Mas de uma coisa é certa: há muitas pessoas nesse mundo ignorante que a gente vive, que são sábias. Pessoas que têm um esse mundo ignorante que a gente vive, que são sábias. Pessoas que têm um comportamento, palavras, que às vezes desarma qualquer bomba atômica. Às vezes uma única palavra é o suficiente para desarmar alguém que está pensando em usar a força. Ah, eu vou usar minha força porque eu posso, porque eu tenho, porque eu sou. E às vezes uma única palavra de sabedoria, ela desfaz esta força. Não é pela força, é por aquilo que nós aprendemos de Deus, por aquilo que nós conhecemos de Deus, para que possamos ensinar aos outros. Pare e pense. Vamos aí um momento de oração. Vamos falar com Deus, abençoando você.
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0: Querido Deus e eterno Pai, abençoamos agora todos os nossos ouvintes, doentes, cansados e oprimidos, estes cujos nomes estão aqui em minhas mãos, os que estão aí representados em peças de roupa, documentos e fotografia. Em nome de Jesus, abençoa, Pai. Toca com a tua mão de poder e de santidade. Neutraliza as setas inflamadas do inimigo. Abençoa, Senhor, esta pessoa que já está desenganada pela medicina. Mas o Senhor é o médico dos médicos. Toca com a tua mão de poder e de cura. Abençoa esta família, esta pessoa que já está desenganada pela medicina, mas o Senhor é o médico dos médicos. Toca com a tua mão de poder e de cura. Abençoa esta família, este lar, esta casa, guardando, Senhor, de todas as forças contrárias e negativas. Abençoa também, Senhor, este copo com água que está aí diante do rádio. Quem beber desta água seja, meu Deus, impactado pelo teu poder e a tua graça, no nome de Jesus. Amém e graças a Deus.
2: Amém. Com isso nós terminamos por hoje o nosso programa por aqui. Vamos ficar com um pagodinho aí para animar esse dia que começou com sol e o sol sumiu, desapareceu. Quem sabe daqui a pouco volta de novo, né? A previsão de chuva aí tá mais

dia de amanhã. Então, vamos ficar aí, vamos fazer o melhor dia de nossas vidas hoje de uma forma animada, tá bom? Forte abraço para vocês, fica aí o convite, então, para o grupo familiar hoje. O grupo familiar é o Shaddai, lá próximo ao Colégio Apolônio. Forte abraço, tchau, tchau!

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2: Quatorze horas e 2 minutos.
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2: É quarta-feira, é dia de mais uma edição de Bandas e Companhia. Com o melhor das bandas do sul, comigo Nando Pinheiro, tocando o que há de melhor na música pra você. Vamos começar? Deixa de papo, vamos de música? Aumenta o volume, porque aqui a música não para.
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2: Papo, vamos de música? Aumenta o volume, porque aqui a música não para.
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0: legal saber que você está na melhor programação do seu rádio. Fica ligado que daqui a pouco tem mais bandas e companhia para você que se liga nessa rádio. É já já, hein? Não sai da frequência. 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
1: 14 horas e 22 minutos.
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11: Bandas e Companhia, tocando o que há de melhor pra você. De volta aqui, Nando Pinheiro. Vem que tem músicas de bandas, vem que tem as melhores da regionalidade do sul do Brasil. Bandas e Companhia, vamos conferir as próximas músicas.
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3: 14 horas e 41 minutos.
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2: Opa, tamo de volta pra mais sucessos aqui pra você. Músicas de bandas, o que há de melhor no mundo da música. No sul do Brasil, essa cultura rica, bandas e companhia. Vamos já dar início à nossa próxima sequência. Confira aí. 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
2: 14 horas e 58 minutos.
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E aí, curtindo a nossa programação, Bandas e Companhia, com a apresentação de Nando Pinheiro. Deixa eu tomar uma aguinha ali, é coisa rápida. Daqui a pouco eu volto trazendo só as melhores. Bandas e Companhia. 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
3: Bandas e Companhia, tocando o que há de melhor pra você. De volta aqui, Nando Pinheiro. Vem que tem músicas de bandas, vem que tem as melhores da regionalidade do sul do Brasil. Bandas e Companhia, vamos conferir as próximas músicas. 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
0: Sim, ó. Daqui a pouco eu estou de volta com mais Bandas e Companhia. 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
4: 15 horas e 16 minutos.
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3: 15 horas e 38 minutos.
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0: Anitta!
1: Obrigada, gente! Parabéns, amor! Lindo, obrigado.
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0: 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É, eu também tô curtindo com você essa linda canção aqui no Arena Sertaneja. Obrigado pela audiência, onde quer que você esteja aqui curtindo o nosso programa. 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
3: 15:57.
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6: O sertanejo universitário, os clássicos e, claro, tudo aquilo do sertanejo rolando aqui na Arena na edição do programa de hoje. 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
7: Meu pai, que eu queria uma caminhonete que fizesse.
6: E na Arena na edição do programa de hoje. O programa continua.
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0: resenha virou festa, viu? Gente!
1: Aí sim, papá!
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3: 16:18.
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1: Bem, eu também tô curtindo com você essa linda canção aqui no Arena Sertaneja. Obrigado pela audiência, onde quer que você esteja aqui curtindo o nosso programa.
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1: Curtindo o nosso programa.
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4: 16:39.
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3: O sertanejo universitário, os clássicos e, claro, tudo aquilo do sertanejo rolando aqui na Arena na edição do programa de hoje. 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

0: Primeiro acústico Fernando Sorocaba, hein? Bom demais. Homenagem pra essa mulherada bonita aqui.
1: Falei pra ela.
0: Primeiro acústico Fernando Sorocaba, hein? Bom demais. Homenagem pra essa mulherada bonita aqui.

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0: 17 horas.
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3: Buenas, gauchada amiga de todo o Brasil, está começando o nosso programa Morada Campeira desta quarta-feira. E a partir de agora, a gente chega com o melhor da música do Rio Grande. Muito prazer, eu sou seu amigo Wilson Batista, o amigão do povo. Te faço companhia a partir de agora. Sejam todos muito bem-vindos. Prepara o teu chimarrão, porque o meu já está preparado. E sebamos pro início do programa, trazendo as primeiras de hoje, Os Monarcas, É Assim no Meu Rincão, e Paulo Costa, Faceiro. Aumenta o volume, porque a marca é buena, tchê.
4: Em nome dos Monarcas, aí o nosso abraço, o nosso amigo Renan Vinamor, e um grande programa Estampa Nativa,

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1: E essa marca vai pros campechanos, né, Marcão?

0: arena de cobre. Vem lá, gaiteira.
1: Roger Moraes e o grupo Pátria Gaúcha, Campechano. E assim a gente começa o programa Morada Campeira de hoje, aqui pela nossa rádio preferida.
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5: 17 horas e 16 minutos.
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3: Estamos de volta com o programa Morada Campeira, o programa mais gaudério do rádio que você acompanha aqui na nossa rádio preferida, o melhor da música chucra do Rio Grande, e em destaque a nossa cultura gaúcha. Tchê Guri, Eu Gosto, e Vanderlei Batista, no Tranco do Rio Grande.

0: Guerra, Sonhos na Calçada, música nova, lançamento que você acompanha aqui no nosso programa Morada Campeira, que faz mais um intervalo. Daqui a pouquinho a gente volta.
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4: 17 horas e 34 minutos.
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conectando o nosso programa Morada Campeira aqui pela nossa rádio preferida, o nosso som do Rio Grande, a autêntica música gaúcha na nossa programação campeando o nosso programa Morada Campeira aqui pela nossa rádio preferida, o nosso som do Rio Grande, a autêntica música gaúcha na nossa programação campeira. Muito obrigado aos meus colegas aqui da nossa rádio, obrigado a você, amigo de todo o Brasil, pessoal que nos acompanha pelos nossos sites, pelas nossas redes sociais, um abraço a você que nos dá o prazer da sua audiência. Vamos trazendo Pedro Hortaça, Timbre de Galo e Os Serranos nos Varzedos da Fronteira.

0: Newton Ferreira, Canção para um Pião Solito, é o programa Morada Campeira, destacando o melhor da nossa música do Rio Grande.
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3: 17 horas e 49 minutos.
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5: Buenas, gauchada amiga de todo o Brasil. Programa Morada Campeira de hoje vai chegando ao seu final. Muito obrigado pela audiência e pela companhia. Vamos deixando as últimas de hoje. Elvio Oliveira, Te Deixei Trovando Nos Tempos de Hoje. Fábio, chegando ao seu final. Muito obrigado pela audiência e pela companhia. Vamos deixando as últimas de hoje. Elvio Oliveira, Te Deixei Trovando Nos Tempos de Hoje, Fábio Quaraí, Jeitão Fandangueiro e o Grupo Herança, Rosa Maria. Até a próxima, gaúchos e gaúchas de todas as querências.
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isso aí, pessoal. Agora são 18 horas e 15 minutos, 18 e 15. Você ligadinho comigo na 87,9. Uma boa noite pra você. Eu sou a Tati, vou chegando por aqui. Hoje, na sua companhia, até as 19 horas. Depois também tem programação evangélica. Tem um programa bacana com muitas bênçãos. Uma boa noite pra você. Eu sou a Tati, vou chegando por aqui. Hoje, na sua companhia, até as 19 horas. Depois também tem programação evangélica. Tem um programa bacana com muitas bênçãos pra você e pra mim. Através da Rádio Verdes Mares. Boa noite pra você. Bom comecinho de noite. Bom finalzinho de tarde. Pra você que é minha sintonia aí no seu carro, saindo do seu trabalho ou indo pra ele. Pra você que está em casa ou em qualquer lugar que você esteja. Obrigado sempre pelo carinho. Obrigado por permitir que possamos adentrar na sua casa, no seu lar. Ou, às vezes, fazer parte da sua família. Obrigado pela companhia. Obrigado pelo carinho de sempre. Boa noite pra você. Vou chegando dentro da nossa programação, quero dizer pra você que você é muito especial pra todos nós. Obrigado sempre pela companhia. Você já conferiu aí alguns dos nossos apoiadores, mas eu quero dizer que tem muito mais por aqui, hein? Tem muito mais por aqui. 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

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SZ Empreendimentos Imobiliários. 18h23. Eu vou falando com você. Boa noite pra você. Obrigado pela companhia. Tô chegando com Incentivo ao Esporte. Parceria firmada com a Federação de Jiu-Jitsu. A Administração Municipal de Balneário Rui de Silva firmou parceria com a Federação de Jiu-Jitsu Olímpico do Estado de Santa Catarina por meio do termo de colaboração. O documento foi assinado nessa semana pelo prefeito Jorge Luiz Freitas e pelo presidente da Federação, Carlos de Oliveira Batista. Com a presença do secretário de Administração e Finanças, Amarante Jairo de Matos, e chefe de gabinete, Wanderlei de Souza, o Lei. Durante o ano, o município fará o repasse de 56 mil. A Federação de Jiu-Jitsu desenvolve um projeto voltado ao atendimento de crianças e jovens praticantes da modalidade. Também tem notícia de política. A política também passa por aqui na 87,9. Quero contar para você que time de Morro Grande se reúne e mostra força no projeto político de Evandro Scaini e Zé Milton. O candidato a

deputado estadual Evandro Scaini pelo PP e o candidato a deputado federal Zé Milton, PP, participaram de uma grande reunião em Morro Grande, reunindo apoiadores, lideranças locais, Evandro Scaini e Zé Milton. O candidato a deputado estadual Evandro Scaini pelo PP e o candidato a deputado federal Zé Milton, PP, participaram de uma grande reunião em Morro Grande, reunindo apoiadores, lideranças locais, representantes de municípios da região. O encontro mostrou mais uma vez a força e a união do grupo, fortalecendo a caminhada em busca de representação das lideranças do sul catarinense na Assembleia Legislativa de Santa Catarina e na Câmara dos Deputados. A agenda de Scaini segue intensa. A semana iniciou com visitas a comércios, empresas e encontros com a população em Araranguá, Balneário Arroio do Silva, São João do Sul, Meleiro e Uruçanga. A caminhada segue pelos municípios do sul catarinense, fortalecendo o diálogo com a população e as lideranças de cada região. Atenção, o campo sintético está em reforma. O Departamento Municipal de Esportes de Balneário Arroio do Silva informa que o campo sintético na Praça Fábio Borges está passando por serviço de reforma e manutenção. Em razão das melhorias, o espaço não será disponível para utilização nesta terça e quarta-feira, dia 8 e 9 de setembro. A medida foi necessária para a execução dos serviços e para garantir melhores condições de uso do campo após a conclusão da reforma. 18h23, boa noite para você. Vamos trazendo mais notícias. Condutora fica retida em veículo após acidente em Araranguá. Uma mulher de 56 anos foi atendida pelo Corpo de Bombeiros Militar após sofrer um acidente de trânsito na manhã desta quarta-feira, dia 9, na Estrada Geral Morro do Pronto, em Araranguá. A ocorrência foi registrada por volta das 9h37, conforme os bombeiros, a condutora perdeu o controle do automóvel, que acabou lateralizado. A vítima permaneceu retida no interior do veículo. As equipes estabilizaram o automóvel com hastes e calços para garantir a segurança durante o resgate. Na sequência, a mulher foi retirada com o auxílio de uma maca rígida. A vítima permaneceu retida no interior do veículo. As equipes estabilizaram o automóvel com hastes e calços para garantir a segurança durante o resgate. Na sequência, a mulher foi retirada com o auxílio de uma maca rígida. Durante a avaliação, a vítima não apresentava ferimentos aparentes e não relatava dores. Após receber atendimento pré-hospitalar, ela foi encaminhada ao Hospital Regional de Araranguá, onde ficou os cuidados da equipe médica. 18h26, eu vou de música, logo logo tô de volta. Não sai daí, não. Gente, você que tá aí juntinho comigo, obrigada pela companhia. Obrigada pela sua sintonia. Vamos de música? Vamos lá, para você que tá comigo.

0: Você pode mandar no seu alô, pode mandar no seu abraço, ainda dá tempo, né? Ainda dá tempo de você mandar um alô pra mim. Júnior e César, pra você conferir na 87,9. E pra você, em que lugar da Rua de Silva? Quero mandar um alô e um abraço ali pra Marlene e o Serginho, que estão sempre na nossa companhia. A dona Zena, lá do Valmor Seco. Um abraço todo especial, dona Zena. Obrigado pela companhia. Vou trazendo pra vocês, então. Você confere comigo agora. Júnior e César, Cheiro de Culpado, na 87,9. Boa noite pra você.
1: O que será que tinha naquele áudio, hein, meu irmão?
2: César, eu também quero saber, velho.

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0: de palmas para Eduardo Costa.
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0: Uma salva de palmas pra eles aí!
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2: Olá, boa noite, na paz do nosso Senhor e Salvador Jesus Cristo. Estamos aqui para mais uma quarta-feira para falar para você que Jesus é bom. Estamos aqui eu e a minha companheira
3: Isabelle.
2: Isso. E também a nossa irmã Sonopassa, que está aqui, irmã Tatiane, para assim fazermos a obra do Senhor nesta noite e adorar ao nome de Jesus. Quero neste momento pedir permissão para você para entrar dentro da sua casa através das ondas sonoras do teu rádio, pelo aplicativo do Facebook, pelo aplicativo que está aí no teu telefone. Quero agora pedir autorização para você. Quero falar para você que nós vamos iniciar este programa com uma oração abençoada, para que o Senhor venha abençoar as nossas vidas, não somente no decorrer deste programa, mas para que possamos, né, ter o Senhor presente juntamente conosco. Agora quero dizer para você aí, vou dar um tempinho enquanto eu falo, você vai preparando um copo de água, vai preparando a chave, vai preparando aí a roupa, vai preparando aí conforme você achar melhor. Eu vou dando um tempinho para você, porque eu vou falando, né? Hoje, mais uma quarta-feira, estamos aqui para adorar. Preparando a chave, vai preparando aí a roupa, vai preparando aí conforme você achar melhor. Eu vou dando um tempinho para você, porque eu vou falando, né? Hoje, mais uma quarta-feira, estamos aqui para adorar e bendizer ao nome do Senhor Jesus. Semana passada e a outra semana falamos sobre lei, hoje vamos trazer um pouquinho sobre graça redentora e salvífica do Senhor Jesus Cristo, né, menina Isabelle?
3: Sim.
2: Vamos começar a orar?
3: Vamos.
2: Você vai orar primeiro?
3: Sim.
2: Então vamos orar então em nome de Jesus. Aonde você estiver, recline a sua cabeça, feche seus olhos, se não puder, né, estiver dirigindo, andando, mas ligue o teu pensamento com o Senhor nesta noite. Oramos.
3: Senhor, meu Deus, Senhor, meu Pai, Senhor. Senhor, abençoa, Senhor, a vida de cada um hoje, Senhor, que está escutando esse programa, Senhor. Que esse programa, Senhor, toque no coração daqueles que precisam, Senhor, escutar essa palavra, Senhor. Senhor, que não venha mal algum na minha família e nem na vida de quem está assistindo o programa, Senhor. Amém.
2: Poderoso Deus e eterno Pai, em teu nome, Jesus, nós te agradecemos por esta oportunidade, te agradecemos, Deus, por este momento, por a vida daqueles que estão ouvindo, daqueles que estão à nossa volta aqui dentro desta cabine, Senhor. Oramos, Deus, por esta peça de roupa, oramos também, Senhor, por esta chave, por esta carteira de trabalho, também clamamos diante de ti, Senhor, por a vida daqueles que estão ouvindo esta programação, que estão com alguma dor, com alguma enfermidade, com algum problema por resolver, ou somente aqui agradecendo, ó Pai, por aquilo que o Senhor tem feito. Obrigado, Senhor, e abençoa, Deus, a nossa programação, a vida, Senhor, daqueles que estão nos ouvindo, em o nome de Jesus. Amém. Vamos de louvor, então, vamos de louvor para começar aí a nossa noite abençoada diante do Senhor, um louvor bem conhecido.

Conhecido um louvor que ainda ontem, né, adoramos ao Senhor lá na igreja com este louvor, que é o... Vamos de louvor então, vamos de louvor para começar aí a nossa noite abençoada diante do Senhor, um louvor bem conhecido, um louvor que ainda ontem, né, adoramos ao Senhor lá na igreja com este louvor, que é o escudo, onde foi o nosso culto de Santa Ceia, né, alguns irmãos dizem ceia, o irmão Joel ainda, né, ainda fala Santa Ceia, é Santa Ceia, porque, pronto, não sem, é Santa Ceia, tivemos ontem um culto abençoado ali, teve o nosso pastor pregando, ministrando uma palavra abençoada, uma palavra sobre reflexão daquilo que somos, de quem somos, né? Porque quando Jesus, pelo menos o que eu prestei atenção, né, na mensagem de ontem, quem és tu? Quem sou eu? Perguntou Jesus para os seus discípulos. Aí fica aquela indagação, né? Quem é Jesus para nós? É a cura? É a salvação? É o que restaura? Quem é Jesus? Que mensagem abençoada ontem. Então, vamos de louvor.

boa noite. Mais uma vez estamos aqui para falar de Jesus Cristo. Nós estamos aqui para dizer para você que Jesus Cristo é o verdadeiro caminho. É o caminho, a verdade e a vida. E nós temos falado a respeito aqui da graça salvadora, daquela que aconteceu na cruz do Calvário. Quando Jesus entra na cruz do Calvário, né? E é pendurado ali no madeiro. E segundo o texto bíblico, diz que Judas o entregou por 30 moedas. Quero dizer para você que ontem nós tivemos uma mensagem vinda diretamente do nosso pastor, e aquela mensagem me abriu assim o entendimento para aquilo que no momento estou vivendo, estou vivenciando, que é entender que Jesus é o nosso centro, Jesus é o nosso tudo, Jesus é o meu ar que eu respiro, Jesus é a minha felicidade, Jesus é para mim hoje minha libertação, é para mim o amor que eu tenho pelas minhas filhas, pelo meu casamento, pelo ministério, é para mim Jesus. Ontem eu fui para casa me questionando e perguntando, né? Hoje passei o dia. E sabe o que eu entendo? Jesus é a graça redentora que foi na cruz do Calvário morrer no madeiro para que eu e você pudéssemos acordar feliz, para que eu e você pudéssemos acordar sabendo para onde vamos, o que temos, o que não temos, sabendo quem está para nos proteger e nos guardar. Jesus é a graça redentora do nosso Deus para que eu e você pudéssemos obter salvação, cura, libertação, para que eu e você pudéssemos ser abençoados em o nome dele, em o nome de Jesus, para que eu e você pudéssemos obter salvação, cura, libertação, para que eu e você pudéssemos ser abençoados em o nome dele, em o nome de Jesus. Quero dizer para você que o nosso objetivo hoje aqui é dizer para você que o Senhor morreu na cruz do Calvário para que eu e você tivéssemos vida, vida em Cristo Jesus. Aquele que morreu por mim e por você. Quero dizer para você que o Senhor, ele deu uma oportunidade a cada um de nós. Ele deu uma oportunidade para que nós pudéssemos entender o seu amor, para que nós pudéssemos entender aquilo que ele tem para comigo e para com você. E sabe como é isso? Porque a graça de Deus se há de manifestado, trazendo a salvação a todos os homens. Isso está escrito em Tito, capítulo 2, versículo 11. Então, o Senhor, ele se manifestou para que eu e você pudéssemos ser felizes. Assim, a gente tem acompanhado e tem visto pessoas que sofrem de depressão, que são tristes, que não têm vontade de viver. Acompanhamos pessoas que são dependentes químicas, que usam drogas todos os dias para poder estar de pé. Conheço pessoas que se embriaga, que bebe para poder ter alguma felicidade. Conheço pessoas que negam muitas das vezes a sua própria fé para agradar outros e para ter uma felicidade mútua. Eu quero te dizer que isso é vão, porque se você conhecer o Cristo que eu estou tentando te apresentar, estou tentando. Por que eu estou tentando?

Eu estou falando e ele vai te convencer de que isso é verdade. Ah, irmão, mas as igrejas na terra estão corrompidas, é o que eu tenho ouvido. Bah, irmão, mas ali é só escândalo, lá é só escândalo, porque aqueles pregam assim, porque aqueles pregam assado, porque daí isso pede isso, aquele pede isso. As igrejas na terra estão corrompidas, é o que eu tenho ouvido. Bah, irmão, mas ali é só escândalo, lá é só escândalo, porque aqueles pregam assim, porque aqueles pregam assado, porque daí isso pede isso, aquele pede isso. Eu quero te dizer assim, ó, o primeiro contato que tu tens que ter é com Jesus. E a Bíblia diz que a religião, ela veio para religar o homem a Deus. E a Bíblia diz que o culto dentro de um templo serve para manter a comunhão entre os irmãos, aonde todos vivam e possam se ajudar e vão entendendo quem é um ao outro. E vai chegar um momento que você vai se adequar a um lugar, mas primeiro você tem que dar um passo, você tem que conhecer um lugar, você tem que conhecer Jesus, e você em casa não vai conhecer. Mas lá no culto, na igreja, tirando as suas dúvidas, escola bíblica dominical, perguntando para o pastor, lendo a Bíblia. Ei, outra coisa, muitas das vezes você está estudando pela internet, vídeos, isso e aquilo. Tome cuidado, linha de raciocínio, veja para onde vai, porque ovelha sem pastor não chega ao aprisco. Ovelha sem pastor, o que o irmão está querendo dizer? Que uma pessoa que tem um ensinamento, mas que nunca sentou para ouvir e já vai logo aprender assim desta maneira, não vai ser fácil. Vai se perder no meio do caminho. É preciso. A Bíblia diz que, Romanos fala, né? Que todo aquele que é apto a ouvir também é apto a falar, né? Então, quando nós estamos numa situação onde queremos saber algo, de alguma coisa, né? A gente ouve, a gente pergunta, a gente lê, a gente busca, e depois a gente vai estar apto a falar.

0: tão fácil hoje, século 21. É tão fácil. É tão fácil, tão fácil. É, você encontra a palavra de Jesus em tudo quanto é canto. Pega, busca, pergunta por pessoas que são experientes na fé. Pessoas que verdadeiramente querem te apresentar o céu, sem dogma, sem religiosidade, sem isso, sem aquilo, sem barba, cabelo, bigode, roupa, sem isso. Conhecer Jesus. Aí depois que você conhecer Jesus, que você provar da comida, você vai entender a separação entre o que você pode ou o que você deve comer. Ou o que você pode ou você deve fazer. Ah, irmão, eu quero te dizer para você que a nossa igreja, ela está situada no Campo Verde, em Araranguá. Na rua
1: João Francisco Alves.
0: Isso, na rua João Francisco Alves está ali a nossa congregação, onde nós temos o pastor presidente, o pastor Osvaldo, pastor local, pastor Anderson, obreiros ali que estão ali conosco, pastor Eroni, o presbítero João, o diácono Wagner, o diácono Samuel, o auxiliar Emanuel e o pastor, que eu não sei o nome. Como é que é o nome do pastor? Não sei o nome daquele pastor. Não, eu esqueci o nome, mas eu quero dizer para você que todos que estão ali estão aptos a lhe dar uma palavra para você entender um pouquinho daquilo que é graça salvadora. Irmãos, quando eu falo de graça, eu não falo de ir para o culto e sair da igreja falando palavrão, vestindo qualquer tipo de roupa, escutando qualquer tipo de música. Não, crente ele é diferente. Ele é separado. O crente ele tem que ter um filtro no ouvir, um filtro no falar, um filtro no vestir, um filtro no se comportar. Não é usar uma máscara. É verdadeiramente você tentar se adequar, se esforçar para se adequar a uma nova vida, porque agora não vivo mais eu, não vive mais você. A partir do momento que você conhece ao Cristo, criar um filtro no se comportar, não é usar uma máscara. É verdadeiramente você tentar se adequar, se esforçar para se adequar a uma nova vida, porque agora não vivo mais eu, não vive mais você, a partir do momento que você conhece ao Cristo Criador. É, mas Cristo vive em nós. Então eu quero dizer para você que o melhor de tudo é quando levantamos as nossas mãos e dizemos assim, ó, saia em nome de Jesus, seja abençoado em nome de Jesus. E as pessoas são, encontramos elas e elas dizem, olha, aconteceu isso. Eu quero dizer para você que isso é graça. A graça. A graça, ela começa muito antes das pessoas entenderem que elas são escolhidas. A graça começa quando Deus nos dá algo que nós não somos merecedor, e mesmo que a gente faça algo, nós nunca vamos merecê-la. Não é por aquilo que nós fizemos, não é por o cargo, não é por o presbitério, não é pelo dinheiro, não é por quantas horas você trabalha na obra, não é por isso. Daí não se chamaria graça. Se chamaria pagamento, se chamaria troca, se chamaria acordo. Mas nós saímos de uma aliança que era um contrato para entrar agora diante do Senhor em uma aliança. Uma aliança com o Criador da graça. Conhecer Jesus é bom. E você vai ver que quando conhecemos Jesus, a nossa vida muda. Quero dizer para você que nossos cultos são aos sábados. Todo sábado, os nossos cultos tem ali por início às 7 horas ao sábado, né? Todo sábado. Neste sábado, dia 12 de setembro, a palavra vai estar com o pastor Fábio e no louvor a missionária Daiane. Acredito que seja sua esposa. A nossa igreja fica situada na rua
1: João Francisco Alves.
0: No bairro Campo Verde, Araranguá. Nosso pastor presidente é o pastor Osvaldo. Nosso pastor local é o pastor Anderson. Convido você. E todos os domingos... Todos os domingos não. Um domingo sim, um domingo não. Nós temos o que lá?
1: A gente tem uma escolinha. Só que, como a gente ficou...
0: Nosso pastor presidente é o pastor Osvaldo. Nosso pastor local é o pastor Anderson. Convido você. E todos os domingos... Todos os domingos não. Um domingo sim, um domingo não. Nós temos o que lá?
1: A gente tem uma escolinha. Só que, como a gente ficou assim vários domingos sem a escolinha... Eu não, né? As professoras decidiram que a gente vai fazer alguns domingos repetidos, domingos seguidos. Porque a gente perdeu muito domingo, que a gente não fez.
0: Ah,
1: muito.
0: Então agora, então, no caso, não vai ser mais um domingo sim, um domingo não. Vai ser domingos contínuos, isso?
1: Isso, mas não por muito tempo, né?
0: Só para recuperar o conteúdo que vocês tinham perdido por causa dessas pausas.
1: Sim.
0: Ah, correto. Então, e a festa em outubro?
1: Eu acho que é, não sei.
0: Tu acha que é, então, mas tu tens que te informar disso. Te informa na escolinha bíblica. Quando é que vai ser a tua festa da escola bíblica dominical?

0: tá?
1: Tá.
0: E nós vamos anunciar aqui, anunciar para que o Senhor venha abençoar. Quero agradecer a irmã Thaís, a irmã
1: Emily,
0: que cuidam das crianças, né? Quero agradecer a elas porque na sexta, no sábado passado, a Isabela estava de aniversário. Irmã Thaís, obrigado pelo bolo, obrigado pelo carinho com a minha filha, tá? Obrigado pelo carinho que você tem com as crianças. Que Deus te abençoe e te dê força para continuar este ministério. Que o Senhor te capacite, te ensine para você poder instruir aquilo que eu tenho de mais precioso, que é a minha filha. Tá bom, irmã Thaís?
1: Tá bom.
0: Tá bom, irmã?
1: Tá bom?
0: Tá bom, então. Vamos de louvor? Vamos de louvor e adoração? Ó, a irmã Thaís tá mandando aqui, ó, que o culto das crianças vai ser dia 24. Não sei. Para aí, vamos ver aqui. 24 do 10, tá mandando aqui a irmã Thaís. Vai ser dia 24 do 10 o culto das crianças, né? Entendeu, dona Isabela?
1: Entendido.
0: Tá bom. Vocês vão apresentar ali, vão fazer... Como é que 24 do 10, tá mandando aqui a irmã Thaís. Vai ser dia 24 do 10 o culto das crianças, né? Entendeu, dona Isabela?
1: Entendido.
0: Tá bom. Vocês vão apresentar ali, vão fazer coreografia, vai ficar bem legal, né? Igual ano passado.
1: Sim, daí a gente também separou uns hinos separados pra cada um.
0: Que legal, que legal. Todos vão cantar um hino? Que legal, muito legal. Então tá, nós vamos de louvor e logo após nós terminamos de dar aqui o anúncio da Escola Bíblica Dominical.
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3: Toca, Leber, não é?

0: Deus maravilhoso que muda as nossas vidas se faz presente nesse lugar. E é Ele que faz, é Ele que transforma. E ninguém, ninguém é capaz de entender o poder do Espírito Santo. Ele simplesmente vem. Quando Ele vem, já era. Transformação, vida nova. Olha o que Ele fez comigo. E olha o que Ele fez com você. É Deus. O centro da tua vontade. Edivaldo, seja cheio do Espírito Santo. Te abençoe, irmão.
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2: Olha, nós aqui outra vez. Quero dizer para você que quando eu entendo que nós já somos abençoados em Cristo Jesus, eu entendo que Efésios capítulo 1 e verso 4 vai dizer que, como também nos elegeu nele antes da fundação. Olha só, como também nos elegeu. Ou seja, Deus nos escolheu antes da fundação do mundo. Antes que ele disse assim, ó, haja luz, haja a separação entre a terra e as águas. E depois ele faz o homem, e depois ele descansa. Antes disso tudo, Efésios capítulo 1 e verso 4 vai dizer que ele nos elegeu antes da fundação do mundo. O que é fundação? É algo que você bota para edificar outro algo em cima. A fundação, o início 1 e verso 4 vai dizer que ele nos elegeu antes da fundação do mundo. O que é fundação? É algo que você bota para edificar outro algo em cima. A fundação, o início, uma preparação. Então, antes da fundação do mundo, ele nos escolheu e disse para que fossemos santo. Aí as pessoas acham que ser santo é não ter pecado. Não. Santos do hebraico e do grego vai significar a palavra, vai vir da palavra kadosh. Kadosh é traduzido, vai dizer que nós somos separados.

0: aquele que se desvia, aquele que não vai de encontro, aquele que anda na contramão. Então, ser santo é aceitar o Cristo que morreu na cruz, que é santo, irrepreensível, Deus, né? Santo, santo, santo ele é. E ele nos chamou para ser santo. E ele diz, assim como eu fui santo, vocês também têm que ser santo. Aí as pessoas dizem, não, irmão, mas eu não sou santo porque eu não peco. Isso é uma ideia errada das pessoas que colocam jugo sobre as outras, que dizem que tem que vestir, que tem que comer para poder ser santo. Não, a Bíblia diz que para ser santo, temos que andar na contramão do mundo. Para ser santo, não podemos aceitar, se conformar com este mundo. Para ser santo, nós temos que abraçar o pecador e dizer não ao seu pecado, ao seu erro. Então eu tenho buscado do Senhor algumas coisas sobre doutrinas bíblicas. Qual é a grande doutrina e qual é o grande ensinamento que Cristo deixou para nós, para que nós pudéssemos ser salvos e ser santos nele? Sabe o que a Bíblia diz sobre a doutrina de Cristo? O que é o ensinamento de Cristo para ser salvo? Salmos capítulo 15, consegue achar Salmo capítulo 15? Salvos e ser santo nele. Sabe o que a Bíblia diz sobre a doutrina de Cristo? O que é o ensinamento de Cristo para ser salvo? Salmos capítulo 15, consegue achar Salmo capítulo 15? Se você consegue, aí depois em outras palavras Jesus vai dizer assim, olha, você tem que se negar a si mesmo. Você tem que pegar a sua cruz. Tem que se negar, pegar a sua cruz e depois tem que seguir após mim. Aí depois ele diz assim, olha, para vocês terem parte comigo, parte em mim, para vocês fazerem parte de quem eu sou e para onde eu vou, vocês têm que amar o seu próximo. Mas não é só amar, é amar como a si mesmo. É, ou seja, eu vou usar aqui um exemplo muito básico. Existia uma pessoa que congregava conosco há algum tempo atrás e a gente ia fazer a cesta básica para entregar para as pessoas carentes, né? E mais necessitada. A pessoa comprava tudo do mais barato. Tudo do mais barato. E um dia eu perguntei, irmão, tu toma esse café? Ele disse, não, eu tomo Melita. Tá, e por que tu estás comprando esse? Porque é para dar. Isso não é amor. Porque aquilo que eu não quero para mim, eu não ofereço para os outros. E o que estás querendo dizer com isso, irmão? Porque se quando Jesus diz que eu tenho que amar o meu próximo como a mim mesmo, se eu tomo água mineral, por que eu vou dar água da companhia para a pessoa? Se eu como do arroz de Assi, já estou fazendo propaganda, se eu como do arroz tal, por que eu vou dar o arroz aquele quebrado de terceira? Então eu entendo que quando nós começamos a entrar na graça, eu começo a entender que a graça, ela é muito mais difícil de ser seguida do que a lei. Porque a graça, quando o meu coração, ele já maquinou, o Senhor já anotou. E já disse, ah, tua boca... Eu começo a entender que a graça, ela é muito mais difícil de ser seguida do que a lei. Porque a graça, quando o meu coração, ele já maquinou, o Senhor já anotou. E já disse, ah, tua boca fala uma coisa, mas o teu coração pensa outro. Então é aí que muitas das vezes olhamos para as pessoas e elas não recebem o que pedem de Deus. Por isso que olhamos para as pessoas que toda a vida estão passando por um momento difícil, toda a vida estão na prova, toda a vida estão na dificuldade. A menina Isabel sabe ler Bíblia, ó, achou o Salmos 15. Opa, estamos com a Bíblia aqui. O que está dizendo aí? Consegue ler? Pode ler Salmos 15, é pequenininho.
1: Senhor, quem habitará no teu... Senhor, quem habitará no teu tabernáculo? Quem morará no teu santo monte? Aquele que anda em sinceridade e pratica a justiça e fala verazmente segundo o seu coração.
0: Só um minutinho, você está lendo, você está vendo o que ela está lendo? O que você precisa para estar em Cristo e andar com Cristo e ser uma pessoa em Cristo? Continua, menina Isabel.
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0: próximo.
1: Amém. Você está vendo? É tão simples, né? Mas ao mesmo tempo é tão difícil. As pessoas colocam tantos dogmas, tantas leis, tantos nãos, tantos isso. Se você já ler a Bíblia e entender o que está escrito e tentar seguir ela, já é tão difícil servir Jesus. As pessoas dizem que é fácil servir Jesus. Não é fácil, porque você tem que negar a sua natureza. Seja ler a Bíblia e entender o que está escrito e tentar seguir ela, já é tão difícil servir Jesus. As pessoas dizem que é fácil servir Jesus. Não é fácil, porque você tem que negar a sua natureza, a natureza humana, carnal, aquela que quer pecar, aquela que quer fazer. Olha só. Você pega uma criança recém-nascida, um bebê, e você pega e bota ela numa redoma de vidro, e você cria ela sem nenhum contato com nenhum ser humano, com nada lá fora. Você cria essa criança, você alimenta, você trata, você faz, essa criança vai crescer. E essa criança não teve nenhum contato com nenhuma maldade, com nenhum mentiroso, com nenhum nada, nada. Só que a natureza carnal de como foi concebida, que está naquela criança, quando o coração dela se inclinar para fazer as próprias coisas, ela vai ser má. Porque a natureza do homem que vem de dentro, que vem dele, é aquilo que nós dissemos: olha, nós precisamos aceitar Cristo para Cristo habitar em nós, para nós deixarmos de ser este mal que somos. Deixar de ser quem somos. Isso é estar em Cristo, aceitar a Cristo. Ô, menina Isabela, eu tô calmo. É que eu já tô quase pulando no pé só, né, Isabela? É verdade. Não é, é assim, ó. Ô, irmãos, falar sobre Jesus não é só falar, é algo que consome. Eu, outro dia eu estava no culto e estava falando, né, que eu quando prego, ou quando canto, ou quando louvo, a minha sensação é de como se eu estivesse pegando fogo. Eu lembro muito daquela passagem da sarça ardente, né? Que Moisés chegou e disse: olha, a sarça arde, mas não se consome. E ela chamou Moisés para perto e pediu para Moisés tirar a sandália. Eu me sinto como aquela sarça. Hoje eu entendo. A sarça ardia, mas não se consumia. E quando sinto a presença de Deus, é assim, o fogo pega. Então o Salmos 15 vai nos dizer, juntamente com o Efésios, falando sobre a fundação do mundo, vai no dia, mas não se consumia. E quando sinto a presença de Deus, é assim, o fogo pega. Então o Salmos 15 vai nos dizer, juntamente com o Efésios, falando sobre a fundação do mundo, vai nos falar que nós não precisamos fazer nada. A graça, a salvação já é nossa. O que nós precisamos é buscar Deus para que Jesus habite em nós, e daí Ele vai dar o curso para quem nós devemos ser. Porque quem é cheio do Espírito Santo, quem é cheio de Jesus, ele quando faz algo errado, o Espírito de Deus ele nos consola. Hoje eu entendo, né, aquilo que o Trazendo a Arca cantava, dizendo que o Espírito do Senhor o constrangia. E eu não entendi aquilo, hoje eu entendo o que é ser constrangido por Deus. Eu entendo porque muitas das vezes eu faço algo e depois o Espírito Santo fica assim, ó, por que que tu fez isso, Joel? Por que que tu foi lá, Joel? Por que que tu fica constrangendo, fica pressionando, até que eu diga, tá bom, Senhor, então o que que eu tenho que fazer? Então eu quero te dizer que quando somos guiados pelo Espírito Santo, pode o mundo se levantar, pode as pessoas se levantar, pode o homem se levantar para barrar o teu ministério, para barrar o teu chamado, para barrar, pode o homem se levantar para tirar você da onde você está. Eu quero te dizer que quando você é escolhido, que você é selado com o Espírito Santo vai se encarregar. Isso é graça redentora. Graça redentora que leva-nos para a salvação. Vamos de hino, menina Isabelle?
0: Vamos.
1: Vamos de hinos.
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1: Olha só, antes do hino, a menina Isabelle quer mandar uns abraços. E também aqui, este hino que vai tocar agora é para minha mãe, né? Para a irmã Fátima. Tivemos hoje ali ao meio-dia, fizemos uma poderosa, abençoada oração, né? Então, este hino vai para ela, ela pediu esse hino. E agora vai a Isabelle, vai mandar os abraços aqui dela, tá? Né? Para a irmã Fátima, tivemos hoje ali ao meio-dia, fizemos uma poderosa, abençoada oração, né? Então, este hino vai para ela, ela pediu esse hino. E agora vai a Isabelle, vai mandar os abraços aqui dela, tá?
0: Eu queria mandar um abraço para minha mãe, para minha irmã, para as minhas professoras da escola e para as minhas professoras Obrigado. Da escolinha. E também queria mandar um abraço para as minhas duas avós, meus dois avós, minhas

0: tias, meus tios, toda a minha família, porque se eu falar todo mundo vai ter que ir no programa todo. Então, é esses meus abraços.
1: Vamos de hino, então.

0: né? Nós adoramos a Deus e servimos ao Senhor para que a nossa casa seja assim, né? Para que a nossa casa possa ser assim. Todo mundo tem dificuldade, todo mundo passa trabalho, mas quando estamos em Cristo Jesus, é diferente. Quero dizer para você que a nossa igreja, a congregação Movidos pelo Fogo, fica no bairro Campo Verde, na rua
1: João Francisco Alves.
0: Nossos cultos são aos sábados e às terça-feira, né? Na segunda-feira temos o círculo de oração, domingo de manhã temos a escolinha bíblica das meninas, dos meninos, das crianças, e temos a nossa oração no monte ao domingo à noite. Hoje vai estar começando uma poderosa campanha, né? Lá, segunda-feira temos o círculo de oração, domingo de manhã temos a escolinha bíblica das meninas, dos meninos, das crianças, e temos a nossa oração no monte ao domingo à noite. Hoje vai estar começando uma poderosa campanha, né? Lá no monte, de 3 dias. Os irmãos gostam bastante de orar no monte, ali no Vale da Taquareira. Tivemos ali sábado passado cobrindo a igreja, né? Fizemos ali um trabalho abençoado. E mais abençoado foi depois do trabalho, né? Que a gente comeu ali aquele churrasco, né? Somos abençoados, filhos do Senhor. Quero dizer para você que o culto das crianças será no dia 24/10, onde terá ali, né, o culto das crianças, e todos vocês estão convidados a estar ali juntamente conosco. Neste sábado vai estar pregando ali para nós no bairro Campo Verde, né, na nossa congregação em Araranguá. Você que nos escuta, nossa congregação é a Igreja Movidos pelo Fogo, né, a Igreja do Avivamento Pentecostal Movidos pelo Fogo. Pastor presidente, pastor Osvaldo, e pastor local, pastor Anderson. Neste sábado, dia 12 de setembro, a palavra com o pastor Fábio estará ministrando, e louvor missionária Daiane, na rua João Francisco Alves, bairro Campo Verde. Esperamos por você. E na terça-feira teremos ali culto de adoração ao Senhor Jesus, né? O nosso culto tem o horário ali das 7 horas. O culto de adoração vai estar ali nos louvor, os irmãos da casa, e o pregador ainda está por ser anunciado, né? Estão tentando entrar em contato com o pregador, mas o pregador não visualizou as mensagens. Mas eu acredito que logo, logo, ela vai estar visualizando as mensagens aí, e vai dar tudo certo em o nome de Jesus. Quero dizer para você que nós, da Igreja Pentecostal, do Avivamento Pentecostal Movidos pelo Fogo, estamos convidando para você a vir participar dos cultos conosco. Quero dizer para você que, assim como estava falando no começo, né, que a gente tem conversado com o Pentecostal, do Avivamento Pentecostal Movidos pelo Fogo, estamos convidando para você a vir participar dos cultos conosco. Quero dizer para você que, assim como estava falando no começo, né, que a gente tem conversado com bastante pessoas, estamos no século XXI, a informação, as pessoas têm muita informação, elas sabem, né? Elas perguntam sobre sábado, sobre casamento, sobre as vestes, sobre isso, sobre aquilo, então elas têm muita informação. Então é tempo de você, que é obreiro, né, que diz que prega, que é anunciado, de você conhecer a palavra, de você ler a Bíblia, de você buscar entender. Você não precisa ser um perito, nem um teólogo, mas ler a Bíblia para saber o que falar, né? Saber o que responder, para que o nome do Senhor seja glorificado na tua vida. Ainda outro dia pegávamos uma pessoa que estava falando para nós a respeito de comidas, e eu disse: meu irmão, mas Jesus já aboliu isso na cruz do Calvário. Jesus já aboliu quando ele falou para Pedro ir até a casa de Nicodemos, né? Jesus já aboliu isso. Quando desceu o lençol e todos os animais quadrúpedes que estavam descendo ali, e Jesus disse: olha, Pedro, pegue e comas. Ele disse: não, Senhor, eu sou judeu, não posso comer esse tipo de comida. E Jesus disse: Pedro, estás fazendo impuro aquilo que eu purifiquei. Então eu quero dizer para você que nós temos que começar a entender, né, o que caiu na crucificação de Jesus. E daí andam aí muitos estudos. Tem os neopentecostais, os pentecostais, os reformados, e temos ali uma vasta linha de raciocínio. Irmãos, estão errados? Sim, eu não posso dizer que estão errados ou que estão certos, mas o que temos que entender é que temos que ler a Bíblia, o que a Bíblia diz, né? E temos que entender que a Bíblia, ela foi lida, escrita num contexto para pessoas há 2000 anos atrás, que foi escrita não para pessoas que moram no Mato Alto, não para pessoas que moram no Arroio do Silva. A Bíblia foi escrita para um povo, direcionado para um povo. Ela tem data, ela tem endereço. É como se hoje eu escrevesse uma carta para minha filha Isabelle, né? Escrevesse uma carta e daqui a 100 anos uma outra pessoa que me conheceu. Foi escrito para um povo, direcionado para um povo. Ela tem data, ela tem endereço. É como se hoje eu escrevesse uma carta para minha filha Isabelle, né? Escrevesse uma carta e daqui a 100 anos uma outra pessoa que me conheceu, ou

olha nós aqui novamente. Quero mandar aí um abraço, né, pra minha esposa, irmã Débora, que está aqui ligadinha juntamente conosco, né? A cheirinha da Isabelle mandou aqui dizendo que é o orgulho da mamãe. É o orgulho do papai também.

Alguém que me conheceu, lê essa carta, ela vai entender alguma coisa, mas não vai entender tudo, porque a carta era íntima, era para Isabelle. Então, a Bíblia, ela é uma carta que, se nós não procurarmos saber para aquilo que ela está falando, nós cometemos erros. E daí a palavra do Senhor diz, né, que os filhos de Deus, eles perecem por não ter conhecimento. Aí eu falo para você, conhecimento não é você fazer curso de teologia. Não estou dizendo que isso não deva ser feito, deve sim, é bom aprender, mas o conhecimento trata de você dobrar os joelhos e ler, saber para quem aquilo foi falado, saber como usar aquele argumento, saber se aquilo que foi falado vai trazer bênção para você ou vai trazer um peso de cobrança para as pessoas que te ouvem. Então, anunciar o evangelho é algo muito sério. Eu costumo dizer que para pregar na congregação onde congrego é muito complicado, muito difícil. Gosto, amo fazer a obra do Senhor, mas pregar traz um peso muito grande sobre quem prega. Sobre quem entende, sobre aquilo que está escrito, porque as pessoas querem usar textos que, fora de um contexto, vão criar algo que vai pesar sobre os ombros das pessoas, mas que, quando esse texto ele é apresentado com contexto, com pano de fundo, com a história daquilo que aconteceu, porque o Antigo Testamento ele é histórico, ele traz uma história de um povo que nasceu de uma pessoa, que nasceu, que atravessou o Mar Vermelho, que conquistou a Terra Prometida. Então, esse histórico das 12 tribos de Israel, do rei Davi, da descendência, da linhagem de Jesus Cristo, de Jessé, a estrela da manhã. Então, isso vem com um grande peso quando essa história é sonegada, quando as pessoas não conhecem aquilo que está por detrás. Irmão, por que estás falando isso? Eu estou falando isso porque muitas pessoas hoje não servem. Isso vem com um grande peso quando essa história é sonegada, quando as pessoas não conhecem aquilo que está por detrás. Irmão, por que estás falando isso? Eu estou falando isso porque muitas pessoas hoje não servem a Jesus, porque algumas outras pessoas que se diziam pregadores e anunciavam o evangelho trouxeram um peso que não era para elas, que era somente apresentar Cristo e deixar o Espírito Santo de Deus trabalhar, porque a Bíblia diz que, se o Espírito Santo de Deus não convencer, homem nenhum convence. Tem que ser o Espírito Santo, o próprio homem tem que querer Jesus. Não é por medo. As pessoas dizem: ah, eu vou para a igreja porque eu não quero ir para o inferno. E desculpa, querido, você não vai para o céu. Você tem que amar a Cristo, conhecer a Cristo, saber quem é Cristo. Estar na igreja simplesmente para não ir para o inferno, isso não existe. É que nós vivíamos num tempo e num contexto onde as pessoas eram amedrontadas através de visões, porque estivemos ali, porque estivemos lá, porque se não fizer isso não vai para o céu. Isso, irmãos, não é o que a Bíblia ensina, não é o que o Criador ensina. O Criador, ele quer te apresentar um reino, ele quer se apresentar para você, ele quer que você entenda quem ele é, ele quer que você abra o seu templo, que é o teu corpo, que é o teu coração, que é a tua alma, que é o teu entendimento, a tua psique, para você entender que existe um ser que é sobre todas as coisas, que é o Cristo Salvador. Quando você encontrar Jesus de frente, conversar com ele e ele começar a conversar com você começar a gerar uma intimidade, assim como está escrito no livro do Benerrim, Bom Dia Espírito Santo, né, que é um livro bem conhecido. Eu acho que todos os crentes já leram, e quem não leu, olha, leia, é bom. Tem algumas coisas ali que excede, mas a maioria do livro é boa. Aí você vai começar a entender, a caminhar. É como se você, sabe aquele vizinho que mora do lado da sua casa, que você dá bom dia o primeiro dia? Ele te dá um bom dia meio acanhado. No segundo dia ele já te vê na rua e diz: ô, bom dia, ele que já te dá o bom dia. Aí você dá a caminhar. É como se você, sabe aquele vizinho que mora do lado da sua casa, que você dá bom dia o primeiro dia? Ele te dá um bom dia meio acanhado. No segundo dia ele já te vê na rua e diz: ô, bom dia, ele que já te dá o bom dia. Aí você dá bom dia. No terceiro dia você já diz: ó, vai chover. Não, não vai. Você já começa a entrar em conversa. Isso é Espírito Santo. Você tem que encontrar com ele, conversar com ele, gerar uma intimidade. Aí, a partir deste momento, você vai ser íntimo. E quando você é íntimo, você que tem aquele seu melhor amigo, a tua esposa, que é a tua melhor amiga, quando você não precisa nem falar, ela olha para você e diz assim: você não está bem. Assim passa a ser o Espírito Santo na vida de quem vive pela graça redentora. Não precisa nem falar. Quando você está cabisbaixo, o Senhor já levanta alguém num hino, no rádio do carro, num dizer, numa badana, numa placa. Uma pessoa chega para você e fala uma frase, e você olha assim, a pessoa não sabe de nada, mas era tudo o que eu precisava. Esse é o Espírito Santo, que você vai adquirindo intimidade com ele, e você não precisa nem falar, porque mesmo em gemidos o Senhor vai te ouvir, mesmo em gemidos o Senhor, ele

vai te entender, você não tendo palavras, mas o Senhor vai te ouvir só no teu gemido. Isso é ser amigo, isso é ter intimidade, isso é viver em graça e não por obrigação. Quero dizer para você que nós vamos agora encerrar o nosso programa, está muito bom. De uns 3, 4 programas para cá, sinto que a hora voa, passa, estou olhando aqui, já falta 8 minutos. Muito bom, muito bom. Quero dizer para você que Jesus, ele é o único caminho. Quero mandar aí um abraço aí pro nosso amigo Éder, né? Se ele estiver aí na escuta, um abraço. Abraço aqui do irmão Joel, tá? Quero ainda te conhecer, apertar tua mão, tomar uma coca, não bebo, mas tomo coca, tá? Vamos tomar uma coca, tá bom? Quero dizer para você que nos ouve, que está aí, que esteve até agora nos escutando, entenda, você não vive mais de maldição. Romanos capítulo 8 diz que agora nenhuma condenação há, tá bom? Quero dizer para você que nos ouve, que está aí, que esteve até agora nos escutando, entenda, você não vive mais de maldição. Romanos capítulo 8 diz que agora nenhuma condenação há para aqueles que estão em Cristo Jesus, que não andam mais segundo a sua carne, segundo os seus desejos, mas que agora andam segundo a vontade do Espírito Santo de Deus. Então não existe condenação, aquela maldição que te lançaram, aquela maldição que falaram, que te amaldiçoaram, ela cai toda sobre a cruz. Quando você é batizado nas águas, a Bíblia diz que batismo é sepultamentos de pecado. Então o batismo foi, você morreu. Aí Jesus diz que agora não, agora, e aí Paulo diz que agora não vivo mais eu, mas Cristo vive em mim. Daqui pra frente é vida nova. Aí ele diz em Romanos capítulo 8: nenhuma condenação há para aqueles que estão em Cristo Jesus, porque agora são novas criaturas, estão em Cristo. Então sempre que há uma maldição, algo do passado querer vir sobre você, você diz: apresente a cruz do Calvário para a maldição, apresente o Cristo Redentor. Que não há mais maldição, não há mais. Vamos de louvor, e depois do louvor nós vamos de oração para encerrar o programa. Deus abençoe. 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

0: Glória a Deus pela tua vida, glória a Deus por vocês que estiveram até agora conosco ouvindo a programação. Quero dizer para você que nós ficamos por aqui, quero fazer aqui uma oração de agradecimento juntamente com a menina Isabelle. Só que agora eu vou começar a oração e a menina Isabelle vai terminar. E quero dizer para você que é nosso mantenedor, aqueles que nos ajudam, aqueles que contribuem, né? Essa é a semana que nós temos que cumprir com os nossos... Eu vou começar a oração e a menina Isabelle vai terminar. E quero dizer para você que é nosso mantenedor, aqueles que nos ajudam, aqueles que contribuem, né? Essa é a semana que nós temos que cumprir com os nossos compromissos. Quero dizer para você que você é alguém levantado por Deus para abençoar esse programa. E eu tenho certeza que o Senhor há de te abençoar. Amém? Pode orar, menina Isabelle.
1: Senhor meu Deus, Senhor meu Pai, Senhor. Senhor, abençoa, Senhor, a vida, Senhor, de cada um que conseguiu escutar esse programa, Senhor. Que o programa, Senhor, tenha tocado no coração, Senhor, de cada um que precisava ter tocado, Senhor. Abençoa a vida, Senhor, de cada um que terminou de assistir, Senhor. A vida da minha família, a minha vida, Senhor. Amém.
0: Sim, Deus. Continuando a oração da menina Isabelle, Senhor. Quero aqui te agradecer por esta programação, te agradecer por esta palavra. Que o Teu Espírito Santo, Senhor, convença. Que o Teu Espírito Santo trate, Senhor, dos corações que ouviram este programa. Que o Teu Espírito Santo, Senhor, possa consolar esta pessoa que está triste, abatida. Esta pessoa que tem desistido de si. Também oro, Senhor, pela vida daqueles, ó Pai, que puseram ali os seus copos, suas chaves, suas roupas, carteira de trabalho, que moveram a sua fé. Esta pessoa, Pai, que tem uma enfermidade, oro, Senhor, para que o Teu Espírito Santo entre dentro deste lar. Oro mesmo, Senhor, para que o Senhor abençoe, Senhor, os nossos dias, abençoe, Senhor, o restante de semana, a vida da Tati, Senhor, a vida da minha filha, a vida da família de todos aqueles que nos ouvem, dos irmãos do nosso ministério. Em o nome de Jesus é o que nós te pedimos e te agradecemos. Amém. Deus abençoe. Fique com Deus, até a próxima quarta-feira. Se Jesus não voltar, eu vou voltar aqui, em nome de Jesus. Deus, até a próxima quarta-feira. Se Jesus não voltar, eu vou voltar aqui, em nome de Jesus.

Garçom, olhe pelo espelho a dama de vermelho que vai se levantar. 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